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Meus queridos Ataíde e Alexandre, é com imenso prazer que eu estou aqui. Queria muito estar aí pessoalmente agora, cantando com vocês essa canção. Mas infelizmente, vocês sabem que a nossa vida é uma correria. Vocês estão vendo, eu estou aqui no estúdio gravando nosso CD novo. Mas estou aqui de longe, torcendo para vocês, para que vocês façam desse DVD um grande sucesso. Essa galera toda que está aí na frente curtindo vocês, um beijo especial para todo mundo. Está aí curtindo o Ataíde Alexandre. Como já disse, gostaria muito de estar aí presente junto com meu irmão. Mas estou aqui na torcida, de longe. Sucesso sempre. E cantem essa música maravilhosa que nós gravamos juntos e que é sucesso no Brasil inteiro. Ataíde, Alexandre, senta a madeira aí, meus amigos. Sucesso!

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0: Henrique e Juliano.
1: Que delícia, obrigado, obrigado moçada. Que Deus abençoe.
2: Super, super energia vocês aqui, obrigado.
1: Imagina, obrigado.
2: Gostar muito de vocês. Henrique e Juliano.

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1: Olha a hora, pontualmente 2 da manhã.
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1: Confira a hora certa que tá tudo igual, hein? 3:03.
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0: levar isso pra sua vida toda, cara.
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0: Muito obrigado, Goiânia!
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2: Olha a hora certa, 4:02.
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1: Olá, muito bom dia, uma ótima madrugada, 4:31.
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1: Olá, bom dia pra você, 5 da manhã e 1 minuto.
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2: Tudo bem, é sexta-feira, a primeira do mês de setembro, hoje dia 4. Vamos ouvir o texto de hoje da mensagem do dia.
3: Mente aberta. Bem no fundo, temos de sentir um verdadeiro afeto pelos outros, ter uma percepção clara ou um reconhecimento nítido da nossa condição humana comum. Ao mesmo tempo, temos de aceitar abertamente todas as ideologias e todos os sistemas como meios para resolver os problemas da humanidade. Um só país, uma só nação, uma só ideologia, um só sistema não são suficientes. É produtivo ter uma variedade de abordagens diferentes com base numa percepção profunda da igualdade elementar da raça humana. Então, podemos reunir esforços para solucionar os problemas de todo o grupo humano. Os verdadeiros vilões são a raiva, a inveja, a impaciência e a intolerância. Com eles, os problemas não podem ser resolvidos. Embora possamos ter um êxito temporário, em última análise, a intolerância ou a raiva irão criar para nós mais dificuldades. A raiva serve para soluções instantâneas. No entanto, quando procuramos resolver os problemas com compaixão, sinceridade e disponibilidade, nossas soluções talvez levem mais tempo para serem encontradas, mas, enfim, serão da melhor qualidade. Sou Júnior Bodanese e esta foi a mensagem do dia.
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0: Meu Brasil, bom dia. É hora de pular da cama, é hora de acordar. Eita Brasil, bom dia, bom dia, bom dia. Como é que tá você? Porque eu já cheguei e eu já tô por cá. Eu já cheguei e eu já tô por cá. Você, como é que você tá? Tá tudo bem com você aí? Tudo jóia? Tá tudo legal com você? Tá maravilha, não tá? Que bom que tá. Que bom que tá. Olha a hora, são 5:13. Eu estou por cá, eu sei, de onde é que você tá? Alô, meu amigo Dida, bom dia Dida, bom dia Dida. Dida já tá acordado, já ligou o rádio, já tá ouvindo a Rádio Sucesso. Hoje é justamente sexta-feira. Hoje é sexta-feira, Brasil. Bom dia, bom dia. E aí, tá na sucesso? Tá na boa? Hoje é sexta-feira, Brasil. Tá tudo bem com você? Tá tudo jóia? Obrigado a você pelo seu carinho e muito obrigado pela amizade e também pela audiência. Eita, meu povo, povão que tá ouvindo o nosso programa, é de ponta a ponta, o povão que escuta. Bom dia, meu amigo, bom dia, minha amiga. Obrigado a você pela amizade e também pelo grande carinho, tá bom? Tá certo, meu Brasil. Então tá tudo legal, tá tudo certo. 5:15. Hoje é sexta-feira, 4 de setembro. Sexta-feira, 4 de setembro. Dia do Serventuário. Dia de Santa Rosália. Santa Rosália. Alô, alô, meu Brasil. Muito bom dia. Em casa, no trabalho, onde você estiver. Eu só lhe agradeço pelo seu carinho e, claro, pela amizade também. Tá bom, Brasil? Tá tudo certo. Bom dia. Bom dia, bom dia. E nós vamos atender todo o povo. Todo o povão da Bahia. Todo o povão do Brasil, nós vamos atender todo mundo.
1: Bom dia, Cardoso, tudo bem, Cardoso? Gostaria de ouvir uma música com Guilherme Silva, Barquinha de Ouro. Ofereço pra vocês da rádio, para todos os ouvintes gostando da música, da sucesso, na boa.
0: Quando tiver, a gente toca. Um abraço, meu amigo Dida, tudo de bom, Dida, um abraço, bom dia. Lucinalva.
2: Bom dia, Cardoso, tudo bem com você, Cardoso? Cardoso, quero mandar um alô pra minha prima Adelaide, prazer do botão, pra Cebola, pro Alfredo e pra todos na sintonia. Valeu, Cardoso, tenha um ótimo dia.
0: Bom dia, Lucinalva. Um abraço, Lucinalva, tudo de bom. Um abraço também pra você que tá aí do outro lado, o Célia da 18. Manda áudio, Célia. Manda áudio, Célia da 18. Manda áudio. Alfredo, manda áudio. Agora manda áudio curto. Manda áudio curto, Brasil.
3: Bom dia, meu amigo Cardoso. Tudo bom, velho? E aí, deu uma garoa? Aqui, não garoa, não. Mas tem lugar por aí que garoa. Bom dia, meu amigo Cardoso. Vou mandar meu áudio cedo, que eu vou pro leite cedo, que eu vou pro desfile na brasileira. Bom dia, meu amigo. Bom dia, bom dia, bom dia. Uma boa sexta-feira para todos nós. Que Deus é de mandar, de misericórdia sobre nós para refrescar o tempo. Tá na sucesso, tá na boa. Manda um áudio aqui. Manda a música que tá na programação quando você entrar aí, meu amigo Cardoso, tá bom?
0: Tá bom.
3: Tchau, Deus abençoe. Bom dia pra todo mundo que ouve essa rádio, meu amigo.
0: Bom dia, Alfredo. Você e também todo o pessoal do PA Batalha e também a Elzenita e o Silso aí no quiosque. Ô Célia da 18, manda áudio, Célia. Luciano da Van, Luciano Turismo, e também o Adalto, seu motorista. Um grande abraço. Bom dia, Creuza. Creuza do Taquari. Bom dia, Creuza do Taquari.
4: Bom dia, Cardoso. Bom dia, Cardoso. Como é que você tá? Manda um alô pra Liane lá no tabuleiro. Todo o povo do tabuleiro lá. Não pode falar o nome, que é muita gente, mas todos aí. Liane e Jailton lá no tabuleiro. E os dois irmãos. E as duas irmãs, viu? Liane e Lido, viu? Todos os tabuleiros. Wanda mais Val lá no tabuleiro. Lida mais Vandinho. Dona Divina mais São Antônio lá no tabuleiro. Terezinha da Aventura lá no tabuleiro, viu? Tá na sucesso, tá na boa. Mandar aqui no celeiro. Catúcia, bora, Catúcia, minha filha. O que você tá fazendo? Já acordou, Catúcia? Vamos tomar café, Catúcia? Vamos, Catúcia, tomar café? Um alô lá pra Regina, lá em São Paulo, lá mais Bruno, viu, Catúcia? Tá na sucesso, tá na boa. Mandar aqui no celeiro. Cebolinha, família, vá. Deus, irmão. Fica com Deus e bom trabalho. Madiana Santa Rosa aí, viu?
0: Tá bom, família. Tá bom. Manda áudio curto, Brasil. A Lutinha, o Genivaldo e o Neto, Neto Servente, já tá ligado mais nós.
5: E acordou, tava na piadinha, irmão de Neto. Parece uma música aí pra nós aí, qualquer música e amado pra você pra nós aí, Cardoso.
0: Abraço, tudo de bom, meu irmão. Genivaldo é o Tinha, irmão do Neto, escutando a Rádio Sucesso. Muito bom dia. Olha, o nosso zap, o zap da rádio é 3620-1680. 77-3620-1680. Anota aí para você ter o celular direto de contato com a rádio. 77-3620-1680. Olha a hora, Brasil, 5:20 agora.

0: Milionário e José Rico, vai aqui o nosso forte abraço.
1: Com vocês, nossos amigos Jorge
0: e Matheus.

0: Bom dia, em casa, no trabalho, onde você estiver. Categoria, eu tô por cá, categoria, eu tô por cá, categoria. Alô Brasil, bom dia, Joselito. O homem forte da Bahia, o vaqueiro da Fazenda Brejim.
1: Bom dia, meu coligado Cardoso. Cuida, vamos pra labuta, já tô na ativa, hein? Sextou, meu patrão.
0: É isto aí, moral. Joselitão, o vaqueiro da Fazenda Brejim. Dona Solange, bom dia, dona Solange. Bom dia, dona Solange. Manda áudio curto, Brasil. Bora, Jackson.
2: Bom dia, Cardoso. Uma alusão aí pra Vitor, Vitória, o Galeguinho, Leia, Francisca, Bruno, Eto, toda a rapaziada da 18, Tirador do Leite, da 19, da CSB. Só com uma
0: bordona
2: boa aí pra nós, Cardoso.
0: Abraço aí, Jax. É isto aí, rapaz. É isto aí. Minha amiga Val e Ita. Lá na Água Fria, Val e Ita. Batom e Dida. Lá na 12. Batom e Dida lá na 12. Bom dia, Jackson. Bom dia, Zé Litão Vaqueiro. Bom dia, dona Solange. Manda áudio, dona Solange. Meu amigo Raimundão. Alô, Raimundão. Raimundão do Rio da Rã. E também o Raimundão Professor, que tá aí escutando nós. Bom dia. Olha a hora, Brasil, 5:28. Raimundão Professor, Raimundão Motax, e também um abraço aí para Raimundão do Rio da Rã e também o Raimundão do Leite tá sumido, rapaz. Raimundão do Leite, bom dia, Raimundão do Leite. E aí, como é que tá você? Eu tô por cá, Raimundão. Onde é que você tá, Raimundão? Raimundão tá meio sumido, rapaz. Bom dia, Raimundão. Na tranquilidade aí. Um abraço, Raimundão. Bom dia.
3: Bom dia, Cardoso. Bom dia, Bernardo. Bom dia, da Lúcia. Bom dia, Geraldo da Paraíba. Bom dia, Cebolinha, meu brother. Bom dia, Dona Cisa, Pão Preto. Vamos cuidar,
0: Raimundão. Raimundão já tá ligado. Raimundão, Dona Cissa, Paulo Preto. Cebolinha. Alô, Cebolinha. Bom dia, Cebolinha. É hora de acordar, Cebolinha. Bom dia. Bom dia, Dona Lúcia e Paulo Preto. Dona Lúcia e Bernardo. Dona Lúcia e Bernardo. E meu amigo Paulo Preto e Dona Cissa. Um abraço. Gilmar o Barba, o Frei Damião. É ele, o Gilmar. Gilmar é o Barba, o Gilmar da Saúde, o Frei. É o Frei. Não, moço, é o Frei Damião, né? O Frei Lampião, não, rapaz. É o

0: programa.
1: Meu amigo Aldon, pra toda a galera de Serra do Ramalho. Valeu, Cardoso.
2: Valeu, meu irmão.
1: Bom dia, meu amigo Cardoso, como é que você tá? Que Deus abençoe seu dia. Passando aqui pra mandar um abraço aí pra meu amigo Tiririca, na Agrovila 6, e pras irmãs dele, um grande abraço. Pra Valeu. Chico Bigode, na 14, e pra toda a galera de Serra do Ramalho aí.
2: Valeu, valeu, meu brother. É o Gilmar. E mandar um abraço aí pra meu amigo Aldon. Aldon já tá ligado. Bom dia, Aldon. Bom dia, Aldon. Ex-prefeito da cidade de Dores, tá aí na 17, escutando o nosso programa. Bom dia, Aldon.
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9: 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Alô, alô, Brasil. 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

0: Brasil, bom dia. Bom dia, meu amigo Terra Seca. Alô, Terra Seca. Bom dia, Terra Seca. Bom dia. É o grande Terra Seca. Meu amigo Dezinho. Alô, Dezinho. Bom dia, Dezinho. Bom dia, Dona Maria. Bom dia, Dona Maria. Bom dia, Dezinho. Bom dia, Deone. Bom dia, Denilson. Bom dia. Mandar um grande abraço também aí pra minha amiga Renata. Renata, Edivânio e Silvana. Bom dia, Renata. Bom dia, Edivânio. Bom dia, Silvana. Bom dia. Tá na sucesso, tá na boa. Manda áudio curto, Brasil. Manda áudio curto. Manel da Mata. Bom dia, Manel da Mata. Bom dia, Manel da Mata.
1: Bom dia, meus amigos e ouvintes da Rádio Sucesso. Que esse novo dia chegue trazendo paz no coração, força para vencer os desafios e esperança para seguir em frente. Que Deus abençoe cada lar, cada família e cada pessoa que está sintonizada conosco. Rádio Sucesso, levando música, alegria e boas mensagens até você. Tenha todos um dia maravilhoso e cheio de bênçãos.
0: Muito bem, Manel da Mata. Muito bem, Manel da Mata. Alfredo, o homem sem medo. Alfredo, o homem sem medo. Bom dia, Alfredo.
2: Bom dia, Carlos. Acorda, Reinaldo. Acorda, Reinaldo. Lucilava dos Farias, Beta Nazaré, Mané da Mata, o Patrinho da Água, Leque Brasília, bom dia, corra.
0: Bora, Alfredo, bora, Alfredo, bora, Alfredo, bom dia, Alfredo.
3: Bom dia, Cardoso, tudo bem com você, Cardoso? Cardoso, quero mandar um alô pra minha prima Adelaide, prazer do Butão, pro Cebola, pro Alfredo. E para todos na sintonia. Valeu, Cardoso. Tenha um ótimo dia.
0: Abraço, minha amiga. Cocó da Brasileira. Ah, o Cocó. Cocó lá da Brasileira. Bom dia, Cocó. Bom dia, Cocó. Bom dia, Cocó.
4: Bom dia, Cardoso. Vitor. Cardoso. Você onde é que tá? Mandado que eu não sei ler, Cardoso. Lembra de mim para me lembrar de você. Mandou uma boa pra família um, se manda boa pra querida Nina de Pejocinho, todos os serramalhantes, todos os ouvintes da sucesso, tá na sucesso, tá na rua. Conferir essa próxima música aí, tá?
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0: Tá na sucesso, tá na boa. Tá na sucesso, tá na boa. Chama o Cocó, chama o Cocó aí.
4: Bom dia, Cardoso, Vitor, porca Cardoso, você onde é que tá? Mandado que eu não sei ler, Cardoso. Lembra de mim pra me lembrar de você. Mandou uma boa pra família um, se manda boa pra querida Nina de Pejocinho. Todos os serramalhantes, todos os ouvintes da sucesso. Tá na sucesso, tá na rua. Conferir essa próxima música aí pra todos eles aí. Ah, mandar um alô aí pro grupo Jovem Guarda e o grupo Amigo do Raio. Rogério Vaqueiro, Rafael e Nina. Todos eles aí. Do
0: Valeu, moral. Valeu, moral. Valeu, moral. Grande abraço. Tudo de bom. O Valdemir, o cocô da brasileira. Alô, alô, Cláudio Mecânico. Meu brother Cláudio Mecânico, que já tá aí escutando o programa. Cláudio Mecânico, Zé Carlos, eletricista, e também o Luciano. O Luciano, o Diego. Um abraço, Claudão. Cláudio Véi. Cláudio Mecânico, ligadão mais nós aí. Tá aí na sintonia da sucesso.
7: Bom dia, Cardoso. E aí, meu irmão? Passando aí para desejar um ótimo dia para você, um ótimo final de semana para você, para todos que estão participando do seu programa aí, mandando um áudio para você, aquele abraço carinhoso do Cláudio Mecânico aqui, viu? Um abraço pro
0: Paulo
7: do Taquari, para a esposa dele.
0: Paulo do Taquari,
7: um bom final de semana, cheio de paz e saúde para cada um de nós aí. E que Deus abençoe aí a todos nós e tá na sucesso, tá na boa. Um abraço aí pra toda a galera da sucesso também. Valeu.
0: É isso aí, Cláudio Mecânico, moral da Bahia. Cláudio Mecânico, moral da Bahia, já tá ligado. Mandar um abraço também aqui pra o José Gonçalves. Bom dia, José Gonçalves. Bom dia. Lá do assentamento.
14: Valeu, moral. Valeu, moral. Valeu, moral. Grande abraço.
15: Bom dia, Cardoso. Bom dia, Cardoso. Lembra de mim pra me lembrar de você, Cardoso.
14: Alô, alô,
15: Cláudio. Bom dia, meu amigo. Tá na sucesso, tá na boa. Manda música pra nós, Cardoso. Cardoso, lembra do povo, Cardoso. Manda alô pro povo, Cardoso.
0: Na hora de gravar, baixa o volume do rádio. Na hora de gravar, baixa o volume do rádio. Na hora de gravar, baixa o volume do rádio. Quando for mandar o áudio, baixa o volume do rádio. Tá bom, Brasil? Bora, meu amigo Galeguinho da Ambulância. Galeguinho da Ambulância.
16: Bom dia, Cardoso. Tô aqui na Agrovilha 22 e ouvindo seu programa. Cardoso, quero mandar um alô aí pra minha esposa da Venice, pra meus filhos Carla Bidiel, pra minha nora Delia Rosiane, pra minha netinha Mariana. Também quero mandar um alô pra todos meus irmãos. Quero mandar um alô também aí pra meu amigo Tony da Gata, pra Valmir, pra Badineza, pra Tonho, Calcinha, pra todos aqueles que estão tá ouvindo seu programa. Quero mandar também um alô aí pra Zé Carlos, pra Gilberto, pra Dúlio Chá, e quero mandar um alô lá pra Agrovilha 21, pra 10, pra Régio Vaqueiro, pra Preto, pra aqueles todos que ouvem o seu programa, Barreiro Grande, Machado, tá ouvindo seu programa, Dão, pra todos aqueles que ouvem o seu programa. Cardoso, tá na sucesso, tá na boa, manda alto que eu não sei.
0: Valeu, Galeguinho Moral. Galeguinho Moral da Bahia, aí ligado na sucesso. Bom dia. Bom dia, Almi. Bom dia, Almi, o homem do Salgado. Bom dia, Almi, o homem do Salgado.
17: Bom dia, bom dia, bom dia, bom dia, Cardosão, meu amigo. Fala comigo que eu falo contigo. É nós trabalhando e Deus abençoando. Nós nasceu, foi bonito, não foi rico, não. Vamos trabalhar. Vai lá, você manda o áudio do mesmo jeito, não. Tem que mandar o áudio da minha mãe, né? Mandar um alô pra minha mãe.
0: Tá.
17: Deus abençoe. Amanhã hoje está na Lapa, né? Deixar um alô pra minha esposa, meus filhos, todos os meus amigos, deixar um alô lá pra Barreiro Grande, sou Beto, Dona Nor, seu filho, deixar um alô aqui pra meu amigão Rony do Espetinho aqui da Agrovilha 10.
0: Rony, velho.
17: Um espetinho gostoso, Cardoso. Nosso amigo Ronão, que tá na escuta essa hora, viu?
0: Rony, velho. Rony, pula da cama, assim.
17: Lá ali do Fogo, Dinho. Categoria, tamo junto, misturadinho. Alô, Dinho das Caçambas, Dinho Vereador, Dinho Vaqueiro. Falando de Vaqueiro, deixa eu alô pra John do Povão, Juninho, pé no chão. Nosso vereador Serginho, Agrovilha 6. Todo mundo em São Raimundo, tamo junto, misturado. Vamos trabalhando. Alô, Cardoso, o vale tá muito grande, Deus abençoe.
0: manda áudio curto, Almi do Saguado. Aqui na Sucesso, bom dia. Bom dia, Vaqueiro. Raimundão Vaqueiro, bom dia. Vaqueiro do Rio da Rã.
18: dia, Cardoso. Já tô assistindo seu programa já, rapaz. Bom dia, Cardoso. Aqui é o Raimundo Vaqueiro, quilômetro de Vidação, rapaz. Bom dia,
14: Vaqueiro.
18: Já tô na luta já, rapaz. Bom dia. Você tá bem aí, Márcio? Como você tá?
19: Todo jóia.
18: O sucesso tá na boa. Tô ouvindo já seu programa. Bom dia.
19: Bom dia.
18: Seu alô também se mandou pra mim aí, ó. Eu peguei a chique. Bom dia, Cadu. Tudo bem?
19: Valeu.
18: Você tá bem?
19: Todo jóia. Um abraço, bom dia. Bom dia, minha amiga Francisca. Bom dia, Francisca. Bom dia, Eto. Eto e também o Pedro. Eto, minha amiga Francisca e o Pedro. Bom dia, minha amiga Francisca.
20: Bom dia, Cardoso. Passando para oferecer a próxima música para todos os ouvintes de Serra do Ramalho. Todos os tiradores de leite, principalmente Eto, Jackson, o Edson, Pedro, todos os tiradores de leite, todas essas pessoas que nesse momento se encontram em seu curral tirando seu leite, para que essa esse final de semana seja um final de semana maravilhoso para todos e que venha trazer muitas coisas boas, muita paz, muita saúde, muita energias positivas e uma sexta-feira maravilhosa, cheia de muitas coisas boas.
19: Abraço, minha amiga Francisca, bom dia, Francisca e Eto, bom dia, Eto, é hora de acordar, Eto, olha a hora, o relógio está marcando 5:55, bom dia, Brasil.
21: Bom dia, Cardoso. Aqui é o Renito Terra Seca, Cardoso. Mandar um bom dia pra galera. Mandar um bom dia pra você. Pra todos aí da rádio. Bom dia pra seu compadre Antônio da Água lá na 5. Bom dia pro Marley e a família. Um bom dia pra seu Lauro na 5. Um bom dia pra Murilo e Doquinha. Bom dia pra eles aí. Um bom dia para minha irmã Maria na 9, meu sobrinho Denilson. Bom dia para Zé do Toco aqui no Rio, Messia Pinga também. Um bom dia para Anilto Gago no Mariapo. Perdão Pescador, Perdão Borges, um bom dia para ele.
19: Perdão Borges.
21: Um bom dia para Udos também no Mariapo, meu amigo.
19: Udos, velho.
21: Bom dia para ele.
19: Aí no Mariapo.
21: Um bom dia para Gilson na Batalha, meu sobrinho. Bom dia pra Diel, minha sobrinha. E um bom dia pra todo mundo que estiver ouvindo a rádio.
19: Valeu, falou, Cardoso, valeu, um bom dia. Valeu, Terra
21: tô
19: Seca.
21: Tô por aqui, mais tarde tô por aí.
19: Valeu, Terra valeu. Seca. Valeu, Terra Seca. Terra Seca é o Renê. Moral da Bahia. É ele aí, o Terra Seca. Bom dia, Terra Seca. Um abraço, bom dia. Tá na sucesso. Tá na boa. É, o Nildo Gago. Onildo o Gago. Onildo, acorda, Onildo. Iara Alessida. Bom dia, Onildo, o pescador. Compadre Juscelino, comadre Cleonice. Compadre Juscelino, comadre Cleonice, bom dia. E bom dia também aí para Armiro. Alô, Armiro. Bom dia, Armiro.
22: Bom dia, meu amigo Cardoso. Bom dia, ouvintes da Sucesso FM. Tá na sucesso, tá na boa. Hoje de volta à caminhada, um pouquinho mais tarde, mas tô indo. Todos tenham um dia abençoado e cheio de paz nessa sexta-feira. Um abraço a todos os ouvintes da Sucesso FM. Tá na sucesso, tá na boa. Amigo Bebeto Agrovila 3, para todos os ouvintes da Sucesso. Gravar áudio Cardoso, que eu não sei ler.
19: Bora, Bebeto. Bora, Bebeto. Bora, Pedro.
23: Bom dia, Cardoso. Bom dia.
19: Pedro Liege. Pedro Liege. Ouvindo a sucesso. Bom dia. Bom dia.
23: Bom dia, Cardoso. Bom dia, Cardoso. É, aqui é Pedro 21, Cardoso. Mandar água pra Val, água fria. Caída. o Joaquim do Rolo no Barreiro Grande. Dá pra 21, pra Patrícia. Bora, Patrícia, bora. Pra 22, pra 9. Pra todo mundo que estiver ouvindo. Pra Geama, Ricardo. E pra tudo, pra vocês da rádio aí, Cadu. Manda a moda pra nós aí, beleza?
19: Abraço, bom dia. Deixa eu mandar um abraço pra minha amiga Budô. Budô é minha pé da cara. Budô é minha pé da cara. Ela que faz aniversário dia 6 de setembro. Parabéns, Budô. Que Deus lhe proteja. Que Deus lhe abençoe. E que essa data se repita por muitos e muitos anos. Minha querida Budô. Parabéns, Budô. Feliz aniversário.

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0: Bom dia. Olha, Semana da Independência. 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Olha a hora, Brasil, 6:08.
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0: Alô, meu Brasil, bom dia. 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Alô, Brasil, olha a hora, Brasil, 6:12 agora.
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0: Brasil. Oi, Brasil. Acorda, Brasil. 6:18. Bom dia.
1: Cheguei atrasado pro encontro do amor.
0: Bom dia, meu amigo Memo. Bom dia, Memo. É o grande Emerson e a Fátima. Bom dia, Memo. Bom dia, Memo. Bom dia, Memo.
2: Bom dia, bom dia, bom dia, bom dia com Jesus. Bom dia, velho Cardoso, meu amigo. Tudo na paz. Bom dia, bom dia. Vamos dar água, Cardoso. Cuida que tá de noite. Bom dia, aqui no celeiro, viu, Cardoso? Cardoso, aqui é o Emerson, o Memo mecânico da Baixada, Cardoso. Já estamos ligados aqui no seu programa, meu amigo, viu? Já estamos ligadão aqui, já estamos aqui na lida, viu? Preparando aqui pro trabalho. Tá certo, meu querido?
0: É
2: Deus
0: isso.
2: Te abençoe seu dia aí, a dia de todos os ouvintes aí, viu?
0: Valeu, Memo.
2: Vamos dar gugado, viu?
0: Vamos, cuidar, meu.
2: Tô por cá e você anda por onde, Cardoso?
0: Valeu, Memo. Ah, o Memo. É o grande Memo mecânico da Baixada. Memo, é o Memo. O filho do Calixto. O filho do Calixto e Dona Elisete. Lá das Cavaiadas, em Bom Jesus da Lapa. É o filho do Calixto e Dona Elisete. É o Memo. São 6:19. Tá na sucesso? Tá na boa? Nós estamos por cá. Eu estou por cá. Eu sei de onde é que você tá. Enão. O Enão véi. O Enão véi. Lá da Fazenda Lagoa Nova. Fazenda Lagoa Nova. O Enão.
3: Bom dia, meu amigo Cardoso. E aí, como é que tá o senhor? Eu tô bem, graças a Deus. Lembra de mim, pra me lembrar de você. Tá na sucesso, tá na boa. E o Enão?
0: O Enão.
3: Pois é, tô aqui na Lagoa Nova, vem aqui.
0: É, está aí.
3: Queria que você tocasse uma música pra mim aí, Cardoso. Uma modona bem boa aí. Você toca uma moda boa aí pra mim aí. Pois é, tá no sucesso, tá na boa, é nóis. Tchau, tchau.
0: O Enão tá aí ligado. Na Lagoa Nova. Já tá ouvindo o programa. Ei, Brasil. Oi, meu amigo.
4: Bom dia, Cardoso. Sextou. Cuida, manda um modão pra nós em qualquer um dia, Zé Rico. Toma aqui na beira do Rio Pituba aqui pescando.
0: É.
4: Tá eu, né, o Peixeira, Gogo 10, Cláudio Castino, manda um alô pra Nego Ruva e pra o Enão na fazenda lá onde ele trabalha, a fazenda
0: Lagoa Nova.
4: Ah, valeu. Passa uma música pra nós aí, um bom trabalho pra você, viu?
0: Aí na Pituba, é na beira do riacho aí na Pituba, é o Neo aí e a galera, né? A rapaziada inteira aí que tá ouvindo nós.
5: Bom dia, Cardoso, cuida, aqui é Cláudio Faustino. Ei, Cardoso, roda o nosso áudio aí, moço. Você mandou áudio, você não mandou? Manda um alô pra nós aqui, já tá aqui no Pituba Campada aqui, o Goiânia, né, o Peixeira.
6: Tora Corda Louro.
5: E Louro, Tora Canga. Manda um alôzão aí pra Zé do Mel.
6: Bota muito.
5: É, Goiânia na fazenda lá, Lagoa Nova. Tony Rufião, Kel, Chibungo. Tão por cá, Cardoso, cuida.
0: Tá na sucesso, tá na boa. Alô, Lulu Sena. Lulu Sena. É Luciene Lucena, é a Lulu Sena. Jefferson Rosendo. Liz, Gabi, José Henrique. Um abraço. João Batista. Alô, João Batista. João Pé da Cara. E Leu Lucena. Alô, Leu Lucena. João da Saudosa Dona Eudália. Bom dia. Bom dia, bom dia. Tá na sucesso, tá na boa. Alô, Eto. Bom dia, moral da Bahia, meu amigo Eto. Bom dia.
7: Bom dia, Cardoso. Tudo bom? Que Deus abençoe nossa sexta-feira, Cardoso. Mandar um alô aqui pra Francisca, Bruno, Jacos, Catuxa, Polaco, Juca. É, nossos amigos, Elito Vaqueiro também. E pra você também, uma sexta-feira abençoada pra nós todos, Cardoso. Cuida que o nosso torneio leiteiro tá chegando, Cardoso.
0: É isso aí, Eto. Um abraço, moral. Meu amigo Eto. O Eto tá aí ligado. Bom dia, Eto. Todo o povo da 18.
7: Bom dia, Cardoso. Tudo bom? Que Deus abençoe hoje, nossa sexta-feira, Cardoso. Mandar um alô aqui pra Francisca, Bruno, Jacos, Catuxa, Polaco, Juca. É, nosso amigo Zelito Vaqueiro também. E pra você também, uma sexta-feira abençoada pra nós todos, Cardoso. Cuide que o nosso torneio leiteiro tá chegando, Cardoso.
0: Já tá chegando. É isso aí, Eto. Um abraço, todo mundo aí. Um abraço mais uma vez pra minha querida Bodô, que tá fazendo aniversário dia 6. No segundo tempo, eu toco a música. Sucesso. Já eu tô de volta, Brasil. Me espera aí, Brasil, que não demora nada.
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bordado de Deus. Quando eu era pequeno, minha mãe só fazia costurar muito. Eu me sentava próximo dela e perguntava o que ela estava fazendo. Ela então me respondia que estava bordando. Ela sempre me sorria, olhava para baixo carinhosamente e me dizia: "Filho, espera só um pouquinho, e quando a mamãe terminar, eu te porei aqui no meu colo e te deixarei ver o bordado." Eu perguntava ali de baixo por que ela estava usando alguns fios de cores escuras e por que ali de baixo me pareciam tão embaraçados de onde eu estava vendo. Tendo passado algum tempo, eu escutava então a voz doce de minha mãe dizendo-me: "Vem, filho, senta aqui no meu colo." Eu fui logo e me surpreendi, emocionando-me ao ver aquela bela flor num formoso entardecer naquele bordado. Eu não podia acreditar. Debaixo de onde eu estava, estava tão confuso. E então a minha mãe me disse: "Sabe, filho, debaixo de onde você via era confuso e bagunçado. Mas é porque não dava para você ver que aqui de cima havia um plano. Eu tinha um desenho, só estava o seguindo. Agora olhe desta posição e veja o que você estava dizendo." Nos momentos mais difíceis de minha vida, eu então olhei para o céu e disse: "Meu pai, o que está fazendo?" E então em meus sonhos ele me respondeu: "Estou apenas bordando a sua vida. Se daí de baixo está tão complicado, embaraçoso, um dia te colocarei aqui sentado em meu colo e te mostrarei que eu tinha um plano para você."

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2: A hora da verdade. A sua carta está no ar. A partir de agora, no programa A Carta do Ouvinte. A carta que foi enviada ao programa do Imperador dos Orixás. Carta de pessoas que encontraram a solução para o seu problema. Ouça atentamente o que diz a carta. A carta de hoje é de Rosana Matias de Albuquerque. A senhora Rosana relata em sua carta o que se passou na vida dela. Diz ela: cheguei ao consultório espiritual do Imperador dos Orixás depois que uma grande e abençoada amiga insistiu em eu fazer uma consulta espiritual. Vocês que acompanham o programa do Imperador dos Orixás, posso afirmar que se não fosse por insistência de minha amiga, a coisa poderia ser pior. A depressão em que me encontrava era perversa, mas muito perversa mesmo. Eu estava sem motivação nenhuma para viver. Para mim não importava mais nada. Eu estava sobrevivendo sem paz. Estava com depressão há mais de 3 anos. Tomava muitos remédios diariamente. Imagina você passar quase 3 anos tomando medicamentos, remédios e não ter nenhum resultado. Eram 8 por dia, até que um dia parei de tomar 4 medicamentos e falei para minha amiga, agora não sei o que vai ser de minha vida, cansei de lutar. Tinha muita vontade de fazer algo muito ruim comigo mesma. Foi quando dei a permissão de ser ajudada por esse homem de Deus, o Imperador dos Orixás. Quando estive pela primeira vez no consultório espiritual, a primeira frase que o Imperador dos Orixás me disse foi essa: tudo depende de você. Você só pode ser curada se você permitir, se você se concentrar e aceitar. Eu estava totalmente disposta a ser curada. Não aguentava mais tanto sofrimento. Era angustiante. Desse momento em diante, o Imperador dos Orixás, após realizar as primeiras sessões espirituais, minha vida começou a ser transformada. Eu dei a permissão a esse iluminado homem de ser ajudada, pois era tudo que eu mais queria. Quando comecei o tratamento de cura espiritual, tomava ainda 4 medicamentos. Hoje, pela graça de Deus, não tomo mais nenhum. Tudo começou porque eu sofria muito com a morte do meu querido e amado pai. Após o seu falecimento, minha vida literalmente acabou. Não tinha nenhuma vontade de viver. Tamanha era o amor que eu sentia por ele. Meu pai era meu sustentáculo, minha fortaleza, meu tudo. Só eu sei o quanto sofri. Quase todos os dias sonhava com meu pai, ouvia vozes como se fosse a de meu pai. Nossa família era composta por somente 3 pessoas, minha mãe, meu pai e eu. Me sentia sem chão. Mamãe já tinha falecido e era exatamente em meu pai que encontrava a força que tanto precisava. Sinceramente, eu pensei que não iria suportar, pois já estava desistindo da vida. Quero aqui encerrar a minha carta, primeiramente agradecendo a Deus, segundo, a minha grande amiga Marilene, por ter me ajudado nos meus momentos de fraqueza, e a esse abençoado Imperador dos Orixás.
0: Olá, meu irmão. Olá.

0: irmã, bom dia. Vamos começar aqui o nosso programa. Este programa que vai ao ar todo santo dia em sua cidade e muitas outras cidades neste nosso Brasilzão afora. É o programa do povo. É o seu programa, ouvinte. É o meu programa. É o programa da sua família. É o programa que vem conversar com você a respeito dos mistérios da tua vida, dos mistérios que tem destruído, acabado, trazido muitas das vezes coisas má dentro da sua casa. É, quando eu digo coisas má, são coisas do Satanás, coisas diabólicas, como brigas, discussões dentro do seu lar, com a sua família, com a tua esposa, meu irmão, com o teu esposo, minha irmã, com teus filhos, pai e mãe. É isso mesmo. Coisas que você não espera no dia a dia e vem acontecendo dentro da sua casa, sendo que você, meu irmão, minha irmã, é uma pessoa boa, uma pessoa família, que luta pela família, mas não entende o porquê de tanta coisa ruim, de tanto mistério dentro da sua casa, prejudicando os teus familiares, trazendo doenças, trazendo doenças, ceboseiras, narqueadas dentro da sua casa. Quando eu digo narqueadas, são aquelas coisas imundas. Do nada, irmão, irmã, você tá tranquilo, você tá tranquila, tá sadio, deita bem, e quando levanta, já levanta doente. É isso mesmo. E aí você se pergunta como é. Eu tava bem e de repente eu tô doente, eu não sei o porquê. É isso aí, amigo. A pessoa ruim, a pessoa mal, o tal do invejoso, ele tá aí é pra isso. É pra te destruir, é pra te acabar, é pra jogar munganga dentro da sua casa, dentro do seu lar, na sua família, pra colocar os teus filhos no mundo das drogas, da perdição, colocar as tuas filhas envolvidas com pessoas que não presta, no mundo do crime, com pessoas que não vale nada. Quando eu digo não vale nada, você me desculpe, cada pessoa tem o seu valor. Mas eu costumo dizer que quem anda com porco, porco vira. É verdade. Me desculpe, não me leve a mal. Essa é a maior verdade. E também costumo dizer uma coisa, que ela é certa e correta. Tem pessoas que perguntam, o que, é que o senhor costuma dizer que é certo e correto, imperador dos orixás? Simples. Olha com quem tu andas, meu amigo, que tu saberás quem é tu. Essa é a maior verdade. Você me compreendeu? É, irmão. Verdade? Exatamente. Então, irmão, tem pessoas que ele tem inveja de tudo da sua vida. Muitas das vezes, ele não tem a capacidade que você tem e ele fica com inveja. E ele tenta te destruir. Ele coloca aquela usura em cima de você, às vezes até de conversar com você. Ele chega pra você, conversando com você, ele fala, nossa, compadre, nossa, comadre, mas como que o senhor tá bonito? Mas como que a senhora tá bonita? Você é saudável? Você é forte? Ah, compadre, ah, comadre, eu só vivo doente. Olha o jeito que eu tô. É aquela usura. E ali, irmão, e ali, irmã, você começa a ficar daquele jeito, você começa a ficar decaído, você entra na depressão, teus negócios começam a desandar, tuas coisas não começam a dar certo, teus negócios começam a se atrapalhar, e aí você começa a se afundar, irmão. Você começa a se afundar, irmã. É verdade, mãe. É verdade, pai. Aí você começa a se afundar num buraco, que esse buraco, ele não tem fim, ele não tem fundo. Você não consegue enxergar o fundo dele. Cada vez que passa, você tá só se afundando dentro daquele buraco sem fundo. E pra te tirar, irmão, é complicado, é difícil. E aí você só vai caindo, só caindo, só caindo, que chega um momento que você chega na estaca zero. E aí você não sabe o porquê. Você não sabe o porquê que você chegou lá. Mas eu aqui, o imperador dos orixás, estou aqui para te dar a orientação espiritual certa. E lhe informar, e lhe dizer o porquê que você chegou lá no fundo do poço, sendo que você era uma pessoa que estava lá em cima. Quantas pessoas, ouvinte, não me leve a mal, que você conhece, ou que você já viu falar, que estava em cima. e hoje está embaixo, está na estaca zero. Já teve dinheiro, já teve riqueza, já teve casa boa, carro bom. É verdade, irmão. Quantas pessoas que não tinha fazenda, que não tinha comércio. É, exato. Quando eu digo não tinha, eu tô querendo dizer para você quantas pessoas tinha casa boa, tinha fazenda, tinha comércio, tinha dinheiro, tinha riqueza. E me desculpe, hoje vive pagando aluguel. Não dá conta de comprar uma bicicleta. Eu aqui, o padrinho José, conheço pessoas que era muito bem de situação. Hoje vive catando bituca de cigarro no chão para fumar, pedindo o que comer. Mas não sabe que foi vítima da macumba para destruir. Entrou naquela depressão profunda. E aí se acabou, se destruiu. Então, meu irmão, minha irmã, não deixe o inimigo oculto tomar conta da sua vida. Me procure agora, venha falar comigo. Você está sendo vítima desse tipo de pessoa? Eu estou aqui dentro dessa cidade. Eu estou aqui pronto para resolver o seu problema. Você é vítima do invejoso. Você é vítima do olho grande. Você é vítima do macumbeiro. Você é vítima da pessoa mal de coração, mal de sentimento, daquela pessoa falsa. Venha falar comigo, que aqui eu estou pronto para lhe dar um benzimento, para fechar o teu corpo, não deixar nada de mal te pegar, nem tampouco te encostar. Vem aqui pegar um banho de descarrego. Venha falar comigo, aqui eu estou preparado para te revelar, para jogar os meus buzos e ver o que está feito na sua vida para te atrapalhar, porque se a sua vida, meu irmão e minha irmã, está de cabeça para baixo, está revirada. Eu disse isso mesmo, ouvinte. Se a sua vida está de cabeça para baixo, revirado, teus negócios já não se encaminham mais, já não se encontra. Tudo que você faz está dando errado. É um passo para frente, 5, 10 para trás. O que está pegando numa mão está saindo pela outra. Está trabalhando feito um condenado e não está vendo resultado. Você já não sabe mais o que fazer. Você já se encontra num estado de depressão, porque você já está, não me leve a mal, tão perturbado, tão desorientado, que você já não sabe nem o que fazer mais da sua vida. Irmão, irmã, pare de sofrer agora. Venha hoje mesmo falar comigo. Venha agora falar comigo. Venha aqui no meu gabinete. Me ligue. Venha falar comigo. Não me confunda com esse bando de charlatão, com esse bando de enganador que chega na sua cidade dizendo que é espírita, falando que vai resolver a sua vida e não resolve. Só pega o que é teu. Eu sou o imperador dos orixás. Eu estou aqui para desafiar macumbeiro, feiticeiro, que diz que vai te fazer o mal e que te fez o mal, para ele fazer um trabalho para você, com a mão esquerda, e você me disser: olha, padrinho José, olha, imperador, fizeram esse trabalho pra mim, pra me acabar, pra mim não pegar com a mão direita e desmanchar e chutar, pra você ver e lhe mostrar até a cara de quem foi que te fez esse mal. Bem explicado, através de revelação de sonhos, porque eu sou espírito e não espiritado. Certo, meu irmão? Então venha falar comigo. Eu sou o imperador dos orixás, eu estou aqui dentro dessa cidade, eu estou aqui pronto para resolver o seu problema. Agora não me compare com esses outros, não. Agora vem aqui e faça as obrigações que eu lhe peço, porque se você fizer as obrigações corretamente, da maneira, sem errar, com os meus orixás, eu lhe garanto que dentro de poucas luas, poucos dias, você vai ver o resultado, você vai ver a transformação, a obra de Deus na tua vida, a mão de Deus batendo na sua cabeça e glorificando a tua vida, abrindo teus caminhos, melhorando a tua vida, tirando o teu filho da prostituição, tirando teu filho da bebida, tirando teu filho da droga, abrindo teu caminho, melhorando a vida do teu esposo, da tua esposa e trazendo a santa paz dentro da tua casa. Agora venha com fé. Agora venha com fé falar comigo. Certo, meu irmão? Eu vou te dar meu telefone para você ligar, agendar uma consulta comigo. Quando eu digo te dar meu telefone para você ligar e agendar uma consulta, tem pessoas que perguntam: imperador, o senhor só atende com consulta marcada? Não, irmão, eu não atendo só com consulta marcada, igual muitos por aí, não, certo? Porque eu sou do povo, eu sou simples, eu sou humilde, certo? Sou batalhador, sou trabalhador, sou espírita e tô aqui para te ajudar, certo? Então não atendo só com hora marcada, não, ok? Eu digo assim, não é por nada, não, porque às vezes tem pessoas que ele tá longe e ele quer vir falar comigo, mas ele não quer pegar fila. Então, se você não quer pegar fila, aí você liga e agenda a sua consulta. Porque senão você vai chegar aqui, vai ter 5, 10, 15 pessoas, às vezes ninguém também. E aí você vai ter que aguardar, entendeu? Então é por isso que eu te dou o telefone. Porque às vezes você mora no sítio, na chácara, você entendeu? Não dá pra você ligar. Você pode vir também. Eu já tô logo te avisando. 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Hoje eu tô aqui atendendo. 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Neste você fala com uma das minhas secretárias. Agora, olha o outro, que esse ouvinte, você quer falar comigo? Quer ter mais informação? 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Esse eu estou com ele 24 horas. 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Ô, meu irmão, minha irmã, tá precisando? Tem um laço? Tá te amarrando? Pare de sofrer. Venha no dia marcado da consulta. Eu estou atendendo tal dia até tal dia. Você pode vir, não precisa marcar a consulta. Agora mesmo eu estou atendendo aqui dentro da sua cidade. Então eu tô te aguardando. Você tá em desespero, você tá com a sua vida de águas abaixo. Você tem um filho, esse filho tá depressivo, esse filho não te obedece mais, esse filho tá faltando só te matar de tanto desgosto. Venha falar comigo, meu irmão, minha irmã. Pare de perder noites de sono. Venha falar comigo. Você se encontra adoentada, você tá doente, tá em cima de uma cama, tem um parente, eu faço cirurgia espiritual, não interessa qual seja a doença, não interessa a sua doença, os médicos não deu resultado, eu resolvo. Você já passou pela medicina, não conseguiram, não diagnosticaram a sua doença, não resolveu. Se a doença for espiritual, aqui eu resolvo. Agora, se for material, eu te mando para eles, viu? Já vou logo deixar explicado. Se for espiritual, resolvo. Se for material, aí eu mando pros médicos, viu? Já vou deixar bem claro. Então venha falar comigo. Tá chegando o momento, final do meu trabalho, certo? Você que é uma pessoa que dá um passo pra frente, 5, 10 pra trás, pega numa mão, pede pela outra, trabalha muito, não prospera, é vítima da inveja, do invejoso, do falso amigo, eu estou aqui te atendendo. Venha me procurar ainda hoje. E tá chegando o momento final do meu programa. Todos os dias eu coloco uma oração a você que se encontra enfermo, tem um parente doente, a você que tem uma dor no corpo, um reumatismo, um problema na coluna, uma dor nas pernas, uma dor nas costas, uma dor de cabeça, uma pontada no pé da barriga, mulher, cheia de inflamação, cólica, você não entendeu? Um filho nos caixas privados. Vá agora na sua geladeira, pega um copo com água, em nome de Deus, aleluia, aleluia, irmão, glorificado seja o nome do meu Senhor Jesus Cristo. Vá agora lá, pega esse copo com água, uma garrafa com água, coloca ao lado do seu rádio, pega uma roupa dessa pessoa que está enferma, que está num caixa privado, coloca ao lado do rádio, ou uma fotografia, e vamos orar comigo, meu irmão e minha irmã, com muita graça e com muita fé em Deus. E quando terminar esta oração, lave aquela localidade que você sente a enfermidade, dê água para essa pessoa beber, ou faça uma comida para toda a sua família com essa água benzida e irradiada. Leve essa roupa para aquela pessoa que está naquele lugar, certo? Que você vai ver a cura em nome de meu Senhor Jesus Cristo. Eu estou profetizando a libertação da sua doença neste momento. Eu, o imperador dos orixás. Ore comigo, meu irmão. Aleluia.
1: Pai nosso que estais nos céus, santificado seja o vosso nome, venha a nós o vosso reino, seja feita a vossa vontade, assim na terra como nos céus. E o pão nosso de cada dia nos dai hoje, perdoai-nos as nossas ofensas, assim como nós perdoamos a quem nos tem ofendido, e não nos deixeis cair em tentação, mas livrai-nos do mal. Amém. Ave Maria, cheia de graça, o Senhor é convosco. Bendita sois vós entre as mulheres, e bendito o fruto do vosso ventre, Jesus. Santa Maria, Mãe de Deus, rogai por nós, pecadores, agora e na hora de nossa morte. Amém. Glória ao Pai, ao Filho e ao Espírito Santo, como era no princípio, agora e sempre. Amém.
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3: Você acabou de ouvir o programa com médium vidente Imperador dos Orixás. Se de alguma forma você se sentiu tocado ao ouvir o programa do Imperador dos Orixás, é sinal de que você precisa de uma ajuda espiritual. Você que tem problemas amorosos, problemas de insônia, se você é daquelas pessoas que manda buscar e não vem, vai buscar e não traz, se você é daquelas pessoas que lutam tanto por um amor e esse amor vai cair nos braços de outra pessoa, se você é daquelas pessoas que dá um passo para frente e 10 para trás, se você é daquelas pessoas que vem lutando muito para tirar uma pessoa do vício da bebida, se você é daquelas pessoas que bate em tantas portas atrás de emprego e essa porta nunca se abriu, você sabia que isso pode ser obra de inveja do inimigo oculto, daquela pessoa que não quer ver a sua felicidade? O Imperador dos Orixás ver tudo aquilo que você não consegue enxergar, pois ele tem o dom da espiritualidade. Através de seus trabalhos espirituais, ele lhe mostrará o mal que o seu inimigo oculto está fazendo para aniquilar a sua vida. Se você está passando por problemas frequentes, é sinal de que a energia negativa está fragilizando a sua vida para que nada, mas absolutamente nada dê certo. Final do programa com o Imperador dos Orixás. Até o próximo programa, se assim o Criador permitir.
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1: 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Eu realmente fico impressionado, porque o pessoal do interior, velho, é verdadeiro, é acolhedor de verdade, viu, Jazzy? É uma galera massa, uma galera boa mesmo, mas que não é besta não, viu? 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
1: 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Porque não dá pra ficar só em Salvador achando que sabe de tudo, né? Ficar gravando vídeo com fundo verde e depois mandar pro prefeito pra fingir que tava gravando junto. Que nem a Semi Neto fez, que ficou daquele jeito horrível.
0: Dá até vergonha. Não adianta, tem que estar perto. 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

0: Brasil. Bom dia, anjo da madrugada, aqui na sua sucesso. Bom dia, meu povão. Alô, Tony Rufião, bom dia.
1: Bom dia, Cardoso. Uma ótima sexta-feira pra você e pra todos. Bora, cuide, cuide. Manda áudio que eu não sei ver, tá na sucesso, tá na boa. Mandar um alô aí pra Vanilza, Lia Couto, Belinha, Erivelto, pra compadre Tonho da Água, Tonho da Gata, Val lá na Água Fria, Candibe Mazinho na 23, Neto de Brasília, e pra Jô da Internet. Ei, Jô, cadê você, rapaz? Ficou de passar lá em casa pra ver o negócio e até hoje nada. Bora, cuida, desenrola.
0: 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São 7:33. Alô, alô, meu povo. Em casa, no trabalho, onde você estiver. Sandra e Lesão na batalha. É o Zenita e Silso. É o Zenita no PA Batalha, ouvindo a sucesso. Bom dia, Kátia. Agrovila 5, ouvindo o som da sucesso. Bom dia, Vanilza, lá na 14. Minha amiga Vanilza e dona Neuza, na 14. Bela Belinha e Lia da 14.
2: Bom dia, meu amigo Cardoso. Sextou, né, Cardoso? Deus abençoe.
0: Sextou.
2: Nosso dia, nos guarda, nos proteja, livra-nos de todo mal, né? Quero deixar aqui o meu alôzinho aí pra minha amiga Lia, pra meu amigo Marlon, pra Rufião aqui da 14, né? Pra Bela, Leide, minha mãe Neuza, né? Pra Val, toda a galerinha aí que tá conectada na Sucesso FM. Bora, bora, né? Bora cuidar, né, Cardoso?
0: Vamos cuidar. Vamos botar água pro gado. Vamos cuidar do gado. Tá ficando meio-dia. Tá ficando meio-dia e o solo tá quente. O solo tá quente. Vamos cuidar, Brasil. São 7:35 agora.
3: Cardoso, aqui é Bianca da Grovila 11, meu pai, minha mãe, minha irmã Bruna, minha irmã Vanessa, minha irmã Renata, a música de Amado Batista pra Bianca da Grovila 11.
0: Bianca da 11, vou falar na 11, um abraço aí pra Nelly, minha amiga Nelly, Doril e Rogério. Manda um abraço também aí pra P, meu amigo P, o grande P. Manda um abraço pra Bené, pra Nê e pra Gabi. Um abraço. Marinalva lá na 10. Marinalva da 10. Bom dia. Carmelita. Alô, Carmelita.
4: Bom dia, Cardoso. Aqui é a Fátima da 10. Eu tô mandando um alô pra Jordana na 8, pra Claudinha na 8.
0: Fátima na 10.
4: Pra dizendo Taquari. Pra meu esposo Carmelito. Pra Galega na 9. Bitinha.
0: E Sandra Lucena tá mandando os parabéns pra sua mãe Bodô, que faz aniversário dia 6. Sandra Lucena mandando um beijo grande pra sua mãe, dona Bodô. É a Sandra Lucena mandando um alôzão pra sua mãe Bodô, na Baixada Fluminense. Alô, Brasil. O relógio tá marcando 7:37. Bom dia. Bom dia, Suzane. Alô, Suzane. Bom dia, Suzane.
5: Bom dia, Cardoso. Manda um alô aí pra meu pai e o motorista.

0: Antoniel.
1: Tá vindo lá de Brumado. Mandar Antoniel. Mais um alô pra minha avó Nina, meu avô Abilo, minha avó Beta, neto de Brasília, dona Solange, Célia, Lia Couto, Eliane, Lindaura, Betique, Eduardo, Wagner.
2: Abraço.
1: E pra todo mundo da rádio.
2: Abraço, Suzane. Abraço para o seu pai César, para sua mãe Sandra Fernandes e seu Abílio e dona Nina. E seu pai tá lá com o vindo de Brumado, né? O seu pai é o César e o Antoniel. Um abraço. Rapaz, são 7:38, 7:38. 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

0: O relógio está marcando agora 7:43. 7:43. 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Cleiton e Camargo, Amor no Carro. Acorda, Brasil. Acorda. Manda um abraço pra Jó, Joselita, aí na Agrovila 5, Joselita. Mandar um abraço pra Elzenita, é a neta, e o Silso, lá no PA Batalha, todo o povo da Batalha. Mandar um grande abraço pra Eliane. Eliane também tá ligada na Batalha. O Zé Carlos. O Zé Carlos também tá ouvindo. O Caio. E ainda a Ilma. A Ilma Batista, técnica em enfermagem. É a técnica em enfermagem. A Ilma Batista. E todo esse povo da Batalha. Pessoal da Mais do Rio, do Pé da Serra, lá em Riba da Serra, pra tudo quanto é lugar. Um grande abraço. Eu chamo aqui Elzenita. Fala comigo, Elzenita.
1: Bom dia, Cardoso. Eu estou, Cardoso. Tudo bem com você, Cardoso? Um abraço, Cardoso.
0: Tudo jóia.
1: Sua família.
0: Tudo em paz.
1: Ei, Cardoso, passa a próxima música. Ofereço pra minha filha. Daiane, aí na Agrovila 3, minha neta Vitória, Deliane, Dona Natália, aí na Vila Formosa. Um abraço, Dona Natália.
0: Dona Natália.
1: Enfim, todo mundo da Vila Formosa aí, um grande abraço.
0: É só da Vila Formosa.
1: Em peso, de uma senha para não esquecer de ninguém. Aqui no PA Batalha, Futicultura, Renascer, Curral das Vases, Brasileira, Rio das Rãs. Receba meu abraço. E para você, Cardoso, tenha um bom dia. Que Deus abençoe nosso final de semana, Cardoso.
0: Abraço.
1: Nós todos. Um abraço, Cardoso.
0: Abraço aos seus tudo aí. Aos seus tudo aí do PA Batalha. Todo mundo e seu Raimundo. Deixa eu dar um pulo ali em Canápolis. Em Canápolis. Alô, Canápolis. Diene, Valesca e Valentina. Canápolis. Lá no Pontal. Pontal, Canápolis. Diene, Valesca e Valentina. Por falar em Canápolis, um abraço para meu amigo Ailton. Ailton Mendes, na Fazenda Morades. Ailton Mendes, na Fazenda Morades. Ele e a Fabiana. É, ele e a Fabiana aí em Canápolis. Mas de Canápolis, a gente volta e vai dar um pulo lá em Macaúbas, Lagoa Clara. Alô, Macaúbas, Lagoa Clara. Lagoa Clara. É a Dite. Dite de Lagoa Clara. Lá em Macaúbas. Ouvindo a Rádio Sucesso. E de lá a gente volta para Baixada Fluminense. Baixada Fluminense, Dona Alvina. Alô, Dona Alvina. Bom dia, Dona Alvina. Bom dia. Bom dia, seu Pedro. Bom dia, Mazin. Bom dia, Ney. E bom dia, Erlange.
2: Bom dia, Brasil. Bom dia, Sucesso.
0: Bom dia, Dona Vina.
2: Cardoso. É. Naquele dia eu falei, Cardoso, e eu não. É que. Não falei mais nada por causa que eu tava. Tava meio dodói. A garganta não tava saindo direito, não, tá?
0: Sim. Boca.
2: Mas eu quero desejar um feliz dia para todos. Um bom dia. E fala, desejar para minha amiga Solange, fala para ela que depois daquelas conversas que nós tivemos, aqueles conselhos bons que eu fiquei preocupada com aquela coisa que quebrou, mas é que agora tá tudo bem, viu?
0: Graças.
2: Agora eu. Tá beleza. tá? Obrigado por tudo, pelo carinho.
0: Dona Solange.
2: Por tudo.
0: Vai lá em Vanderlei, ouvindo.
2: A próxima música aí a todos que estiver nos ouvindo.
0: Abraço,
2: Vina. Beijão, Cardoso, no fundo do seu coração.
0: Beijo grande, Vina. E beijo grande, Dona Solange, que tá lá em Vanderlei, mas diz que tá morrendo de saudade e logo, logo tá de volta. Aqui na sua sucesso, vamos chamar o Tony Neto, Tony da Gata. Vamos dar um pulo lá na 22. Ele gosta que passe o áudio dele no segundo tempo. E eu vou passar agora o áudio dele. Vou passar agora o áudio dele, que ele já tá na roça lá, já tá no lote, com os plantios dele lá. Tá com os plantios bom lá de mandioca, de melancia, de laranja. O Tony da Gata. Tony da Gata, tá lá. Tá lá de boa. Tony da Gata, um abraço, Tony da Gata.
3: Bom dia, Cardoso. Bom dia, Cardoso. Tô bom, Cardoso. Tô na escuta. Tô por cá. Tô na escuta. Bom dia a todos ouvindo a sucesso. Bom dia a todos. Tá na escuta. Quero mandar um alôzinho aqui pra Galerina Grossa, Dani Rufião e todos os tiradores de leite que tá curtindo, a radinha com o rádio na cabeça da estaca, né? Alôzinho pra todos os tiradores de leite.
0: O rádio na cabeça da estaca.
3: Pai, salve pra nós todos. Que Deus proteja, dê muita força pra nós. Cuidado. Valeu, Cardoso.
0: Valeu.
3: Passou o melhor de segundo tempo, valeu, nós.
0: Já tô passando no segundo tempo. Manda um abraço aí pra Bebeto na 3. Pessoal na Pituba, General, Marinalva, Fernando, João Moreira, alô João Moreira, João Moreira e Dona Luísa, João Moreira é João Baneba, João Baneba e também o meu amigo Dioniso, Dioniso é o Diniz, Dioniso e Joana, um abraço a vocês aí tudo, muito obrigado pelo carinho de vocês aí, tá na sucesso, tá na boa.

0: 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São 7:53. 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Bom dia, meu Brasil.
1: Bom dia, Cardoso. Bom dia para todos. Valeu, Cardoso. Fique com Deus.
0: Abraço. Bom dia, José Lázaro. Bom dia, Tony Rufião. Bom dia, Netão de Brasília.
2: Manda áudio, que eu não sei ler. Manda áudio. Bom dia, meu coligado Cardoso. Tô por cá, de onde é que tu tá? Final de semana abençoado aí pra você, todos da equipe aí da Sucesso, meus conterrâneos aí, meus parentes na 18, na 9, toda essa galera caceteira. E com nós é assim, a madeira deita e o couro come. Manda áudio que eu não sei ler.
0: A madeira deita e o couro come. 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Alô, alô, Brasil. Bom dia, bom dia. Creuza, manda áudio, Creuza. Bom dia.
3: Bom dia, Cardoso, meu amigo. Passa aí a próxima música pra Danta, pra Nondas, pra Lame, pra todos os ouvintes da rádio, todos que estiverem no programa, pra minhas irmãs, Sebastiana, Osmar, Nadia, Crício, Conceição, a Cida, minha sobrinha, todos que gostaram da música.

0: O nosso carinho, nosso abraço a você que tá aí do outro lado do rádio, acompanhando a Rádio Sucesso. Parabéns, parabéns, parabéns à minha amiga Bodô. Bodô tá fazendo aniversário dia 6 de setembro. Parabéns, parabéns, Bodô. Muitos anos de vida, muita saúde, muita sorte, muito sucesso, alegria e felicidade também. Em nome de toda a sua família. Em nome de toda a sua família. Parabéns, Bodô. Muitos anos de vida. Manda um abraço aí para meu amigo Júnior de Lunga. Alô, Júnior de Lunga. Júnior de Lunga não perde o horário. Tá aí sempre ligado. Júnior de Lunga e o seu capataz Pinta. Meu amigo Sandro Borges também tá ligado. Bom dia, Sandro Borges. Escutando o nosso programa. Alô, Brasil. Alô, meu Brasil. Bom dia. Já, já tem Lorena Ramos aqui na sua Sucesso.
1: Bom dia, Cardoso. Bom dia, Cardoso. Dá um dedo pra nós, Cardoso. Vamos descendo pra puxar dois da Lapa, Cardoso. Da noite, nosso amigo Dede, Cardoso.
0: Bora, Caio. Bora, Dede. Bora, Caio. Bora, Dede. Um abraço, meu povo. Muito bom dia. Sucesso Brasil, já já tem Lorena Ramos aqui na sua Sucesso Brasil.
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0: Vem comigo, Serra do Ramalho, minha Bahia, meu Brasil. Bom dia, Lúcia. Lúcia Araújo e Lúcia Fernandes. Lúcia Araújo e Lúcia Fernandes. Lúcia Araújo lá na 2, ligada com a gente.
3: Bom dia, Cardoso. Mandados que eu não sei ler. Eu quero uma música com Bruno e Marrone, Cardoso. E a Lúcia da Gravilha 2.
0: Lúcia da 2. Marleninha lá na 12. E todo o povo que tá ouvindo nós. Acabou o programa, acabou o horário. Fechamos mais uma semana. Graças à bondade divina. Dona Branca, alô, Dona Branca, alô, Nau. Bom dia, Dona Branca, bom dia, Nau. Bom dia, Diarla. Bom dia, meu povo. E é como eu digo sempre: segure firme na mão de Deus e meta o pé na estrada. Porque quem anda com Deus não pode ter medo de nada. E esse meu Deus que eu acredito piamente, ele que me guia, que me orienta, que me ilumina, que me segura, que me sustenta e que me trouxe até aqui, ele nunca, nunca, nunca, nunca, nunca vai me deixar cair. Um abraço, Brasil. Tenham todos um feliz final de semana. Um ótimo sábado, um maravilhoso domingo, né? Fiquem todos com Deus, que eu tô indo com ele. E com ele estarei de volta na segunda, às 5 horas da manhã. Um beijo grande, meu povo, e até segunda, acreditando em Deus, o construtor do universo. Beijo, gente, e até segunda, se Deus quiser. Tá vindo aí Lorena Ramos com

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0: Oiê, bom dia! Tudo bem com você? Sextou, minha gente querida, que maravilha! 4 de setembro, a gente começa mais uma manhã juntinhos, muita música boa, informação acima de tudo, gratidão a Deus pela oportunidade de viver mais um dia, né? Mais uma semana que foi nos concedida, hoje já é sexta-feira e que essa sexta-feira encontre você com o coração leve, a mente tranquila, a esperança renovada, que tudo aquilo que parecia difícil durante a semana encontre hoje um caminho, uma solução, uma resposta. E se a semana não foi exatamente como você esperava, não desanima não. Deus, ele continua trabalhando mesmo quando os nossos olhos ainda não conseguem enxergar. Aumenta o volume do rádio, deixa a tristeza do lado de fora. Vem comigo, porque o seu rádio já tá ligado na Sucesso. Nosso Bom Dia Sucesso já tá no ar. Eu sou a Lorena Ramos e até o meio do dia eu vou estar junto com você, trazendo muita música, alegria, descontração, aqui pela melhor e maior rádio do interior da Bahia. Tá na Sucesso, tá na boa, 95,5 MHz. A semana passou. E aí, pra você, passou rápido ou você acha que demorou um pouquinho? Talvez essa semana tenha sido uma semana difícil, pesada. Talvez você tenha enfrentado alguns problemas, ouvido algumas palavras que te machucaram, vivido situações que não saíram como você esperava. Mas olha, hoje é sexta-feira, Deus está te dando um novo dia. Não carregue para hoje a culpa de ontem. Não permita que uma decepção roube a paz que você pode viver agora. O que passou não pode ser mudado, mas entregue o que você está vivendo agora nas mãos de Deus. Em Isaías, no capítulo 43, o verso 18 e 19 diz: não vos lembreis das coisas passadas, nem considereis as antigas, eis que faço uma coisa nova. Então respira fundo e siga em frente. Talvez você ainda não veja a solução, mas continue confiando. Deus, ele não perdeu o controle da sua história, só porque você ainda não conseguiu enxergar o próximo capítulo. Entregue o que você não pode resolver, faça a sua parte no que está ao seu alcance. O que eu falo aqui todos os dias: o impossível pertence a Deus, o impossível é de Deus, o impossível é nosso. Então faça o que é possível e deixa Deus cuidar de todo o restante. Que hoje seja um dia de paz, de esperança, de boas notícias. Que você termine essa sexta-feira dizendo: ô, glória, Deus está comigo em cada detalhe. É sobre isso, minha gente. E vamos estar juntos?
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0: Até o meio do dia tem o nosso Bom Dia Sucesso, 8h16 agora.

0: abraçar carinhosamente os meninos da merenda. Arnoldo, Colômbia, Robão, bom dia especial pra vocês, meninos. Bom trabalho e sextou, né? Vamos sextar junto.
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0: Oi, tudo bem, Áries? Muito bom dia. Além de boa lábia, tende a contar com responsabilidade e criatividade. Ou seja, é um bom dia para fazer contatos, resolver chabus e mostrar o seu talento. Mas sincericídio demais pode bagunçar o fim do expediente. Portanto, cautela aí, viu? O ritmo tende a ficar mais lento, mas não descuidado. Aproveite para cortar excessos, organizar horários e melhorar a rotina. Só evite fazer tudo ao mesmo tempo, pois o fim do dia pode trazer estresse e também cansaço mental. É sorte no amor que você quer, então toma. Se tá na pista, um encontro e papo despretensioso pode virar um romance apaixonado. Se você já tem um love, expressar a sua criatividade promete dar muito bom, tá bom? Vamos aos números da sorte pra hoje, confira junto comigo. 59, 49, 13, a cor pra hoje é a cor cinza. Muito bom dia pra você, meu amigo, minha amiga de Touro. Para esta sexta-feira, sextou com chances de aumentar a sua conta e patrimônio, sobretudo pela manhã. Além de achar soluções engenhosas, pode organizar as contas e fazer boas escolhas. Aproveita, pois o fim do dia tende a trazer gastos, tá bom? Então, fique esperto. E tem mais, o dia promete ser dos bons hoje. Ótimas notícias, tende a pintar logo cedo, inclusive melhorias no lar. Tudo indica que vai valorizar o que realmente importa e aproveitar momentos de união com seus queridos. Com seu lado prático e determinado em alta, investir no flerte ou romance tem tudo para dar bons frutos. O alerta de tensão vai pro início da noite, quando mal entendido ou cobrança pode causar treta. Portanto, pega leve. Números da sorte para hoje: 09, 03 e 36. A cor do dia é a cor amarela. Muito bem, agora a gente fala para quem é de Gêmeos. Geminianos e geminianas, amanhã traz ótimos estímulos para você expressar e transformar boas ideias em resultados concretos com a sua comunicação turbinada hoje. Pode arrebentar em reuniões, tá bom? Negociações ou entrevistas de emprego. Tudo indica que vai aproximar mais de quem dá para confiar e optar em fortalecer amizades verdadeiras já com a família. As suas instabilidades de humor e inquietações podem provocar furdunços. Com a lua brilhando em seu signo, seu charme, confiança e lábia ficará lá em cima e o resultado. Prepare-se para chamar atenção sem muito esforço. Se você já tem um contatinho, o papo promete render e conquistar. Números da sorte para hoje: 40, 13 e 49. A cor do dia é a cor lilás. Muito bem, tá na sucesso, tá na boa.
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0: 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Já já previsões para Câncer, Leão e Virgem. 8:28 na sucesso.

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7: Sucesso 8h35, bom dia! Hoje tem sorteio de kit do café pra você que tá ligado na Sucesso.

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2: Galera, eu quero que essa aqui, todo mundo chegue aqui pertinho, vou sentar aqui. Vamos cantar comigo essa aqui, ó.

0: maravilha.
1: Sucesso 8:49. Luan Santana, convite de casamento. Tá na sucesso, tá na boa. Bom dia pra você.
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1: Muito bem, chegando mais previsões aqui pelo seu rádio. Confira comigo, segundo bloco das previsões astrológicas. E antes de trazer o segundo bloco, eu vou lembrar para você que hoje tem sorteio de um kit maravilhoso do Café Bom Sabor. Que delícia que é, pensa num kit cheiroso, gostoso. Ai, o cheiro toma conta do estúdio, gente do céu. Café maravilhoso, Café Bom Sabor, e a gente tem um kit para presentear você que participar do programa. 3620-1680, você já pode ir deixando seu recadinho, sua mensagem de texto ou de voz, tá bom? 8:50, previsões astrais para você de Câncer. Tudo indica que vai se estar fazendo acontecer sem alarde e conquistando metas. Dia propício para organizar projetos e planejar os próximos passos. Só cautela no fim do expediente, pois pode ficar com a cabeça cheia. Se você tá no sufoco, pode pintar uma luz no fim do túnel e até boas oportunidades de crescimento logo pela manhã. Você pode enxergar um jeito novo de ganhar din-din e engordar a conta bancária. Mete o pé e vai na fé. Você tende a ficar mais introspectivo, querendo entender melhor os próprios sentimentos. Se você está na pista, flertando de lovezinho, pode ser um dia para conversar e observar mais, de preferência longe da muvuca, tá bom? Números da sorte para hoje: 27, 36 e 12. A cor do dia é a cor roxa. Bom dia para você de Leão. Leoninos e leoninas, uma excelente manhã para hoje. Mercúrio na casa da bunfunfa. Você tende a colocar a juba de molho e pensar bem antes de abrir a carteira. Errado não tá. Só tenha mais cautela no fim do dia, pois o happy hour pode fazer um rombo no bolso. Atenção, hein? E tudo indica que vai brilhar mais do que notificação do WhatsApp. E é pela manhã que seu carisma promete aumentar e atrair gente de tudo quanto é canto. Mas tretas podem rolar no fim do dia, inclusive por grana, tá? A lua em gêmeos tende a te deixar mais conversante e movimentar a sua vida social. Resultado, um comentário, curtida, mensagem, um rolê com os amigos, pode virar um flerte gostosinho no romance. Menos cobrança, tá? Números da sorte para hoje: 31, 13 e 04. A cor do dia é a cor violeta. Mais previsões chegando no seu rádio. Agora a gente fala para quem é de virgem. Virginianos e virginianas, bom dia. O dia promete ser movimentado pela manhã. Os astros trazem boas vibrações que te ajudam a acreditar no seu potencial e encarar as mudanças com maturidade. Seu jeito crítico pode ser um tiro no pé. Tudo indica que o seu sextou vai ser de pijama, relaxando, vendo streaming, tá bom? E os astros reforçam a importância de descansar a mente, respeitar os seus limites, já que a autocobrança excessiva pode trazer ansiedade. Uma energia mais madura e profunda tende a pintar logo cedo, favorecendo conversas, a intimidade e até mudanças. E pode ser o momento de deixar inseguranças para trás e abrir espaço para uma conexão mais leve. Números da sorte para hoje: 18, 54 e 47. A cor do dia é a cor preta. Daqui a pouquinho tem previsão para Libra, Escorpião, também tem previsão para Sagitário.
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você, tá bom? Um kit maravilhoso, completíssimo, pra você aproveitar bastante, chamar a galera pra tomar um cafezinho. Galera, Lorena, galera não, aí você... Aquelas pessoas especiais, né? Um cafezinho da tarde, ou coisa gostosa. Aproveitar que é final de semana, faz um café.

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1: Sucesso 917, bom dia. Chegando mais previsões para você aqui na sua Sucesso FM. Agora a gente destaca as previsões astrológicas. Vamos lá, chegando mais um bloco. Dessa vez é Libra, Escorpião e Sagitário. Sim. Manhã mais favorável para novos contatos, alianças confiáveis e parcerias sérias, até mesmo à distância. Pode até contar com o famoso quem indica e se dar bem. O network tende a ser o seu maior trunfo hoje, tá bom, Libra? E tem mais. Aquela mania de ficar remoendo o passado 1 milhão de vezes antes de agir pode te sobrecarregar, ainda mais no fim do dia. Fazer pausas para respirar, desacelerar a mente, a recarregar as suas forças. Isso é bom demais, tá bom? No amor, olha só, você pode ter a chance que estava esperando com aquela pessoa que você tanto está afim. Notificação preferida, chances de levar a relação para outro patamar. Números da sorte para hoje: 41, 23 e 32. Para você do signo de Libra, a cor para hoje é a cor azul esverdeado. Bom dia para você do Escorpião. Amanhã promete mudanças favoráveis além da criatividade. Sua disciplina e poder de iniciativa se destacam e pode trazer reconhecimento. Bom dia para mostrar o seu potencial, mas sem controlar cada detalhe, ok? Sua habilidade de negociação e radar para boas oportunidades estão ativados. Aproveite amanhã para desenrolar as contas e monetizar um talento, pois tende a dar bom. Já no fim do dia, pode pintar um gasto inesperado. Você pode não ser um livro aberto, mas tende a falar mais e se jogar em novas experiências. Chances de pintar uma conexão intensa de repente. Se já tem um mozinho, tem tudo para sair da rotina e apimentar a relação. Números da sorte para hoje: 44, 53 e 08. A cor do dia é a cor azul clara. Bom dia para você de Sagitário. Sagitarianos e sagitarianas, troca de ideias e trabalhar em equipe tende a ser produtivos, especialmente de manhã. Pode escolher aliados confiáveis e ampliar a sua rede de contatos. Já no fim do dia, pede cautela redobrada para se comunicar, beleza? A sorte promete chegar logo de manhã, especialmente por meio de uma conversa, jogo, viagem ou pessoa aparecendo na hora certa. Pode ser um bom momento para rever um projeto ou retomar uma ideia criativa. Sextou com a sua boa lábia e charme turbinados. Se você tá na pista, rolezinho ou viagem deve trazer alguém interessante. Já o romance promete ficar livre, leve e solto, mas as coisas podem desandar no fim do dia, tá bom? Tenha cautela. Números da sorte para hoje: 60, 51 e 50. A cor do dia é a cor creme. 9h20 na Sucesso.

0: som, Eduardo Costa cantando Imagina Eu. Rolou por aqui também Christian Ralph, Esse Amor Que Me Mata, pra gente relembrar. São 9:27, tá chegando o flashback. Daqui a pouquinho no próximo bloco eu atendo as participações que estão chegando por aqui. Hoje tem sorteio de um kit maravilhoso do Café Bom Sabor pra você.
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0: Estação da Boa Música, pra gente relembrar o som da Paula Fernandes cantando Sensações.

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3: 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Bom dia, gente. Faltam 20 minutos para as 10 da manhã. 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Na Sucesso, faltam 20 minutos para as 10. 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Sucesso! 9h41 agora, muito bom dia. 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
1: 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Bom dia, gente. 9h44 agora. Já que você tá? Tá tudo bem? Tá sextando bonitinho hoje? Sextou, minha gente! Primeira sexta! Primeira sexta do mês de setembro. Fala, Jurandir, bom dia.
2: Bom dia, Lorena, tudo bem? Lorena,
1: tudo
2: gostaria
1: bem?
2: De ouvir uma música com Chitãozinho Chororó, Frio da Solidão. Ofereço pra vocês da rádio e pra todos os ouvintes que gostarem da música. Tá sucesso, tá na boa.
1: Valeu, Jurandir, um abraço pra você. Obrigada pelo carinho da sintonia. Frio da Solidão, essa música é linda demais e eu vou tocar pra você já já, tá bom? Beijo grande. Oi, Joselita.
3: Oi, Lorena, bom dia.
1: Bom dia, linda.
3: Paulo Ricardo.
1: Paulo Ricardo, eu toco pra você já já. Oi, bom dia.
4: Bom dia, Lorena, aqui é Fátima da 10. Eu tô mandando alô pra Jordana na 8, pra Claudinha na 8, pra Neuza na 8, pra Galega na 9, pra meu esposo Camelito. Eu quero participar do sorteio.
1: Tá bom, minha linda, já tá participando, viu? Um beijo pra você. Boa sorte, boa sorte, boa sorte. Na Sucesso FM são 9h46. Oi, bom dia. Lori, sextou, Elane da Agrovila 10. Manda beijo pro meu filhote, Jonathan Ravi, também o Benício Davi. Quero participar do sorteio. Um alô pros meus sogros, Danta e Creuzinha da Pop. Um cheiro, cheiro pra você também, minha linda. Beijo, beijo a Creuzinha da Pop e o Danta. Toda a galera da Agrovila 10, um bom dia especial. A Vanilda no Pôr do Sol acompanhando a gente, pediu música. Boa, menina, eu toco pra você já já, viu, minha linda? Acompanhando o nosso programa também, minha amiga Marinalva, lá da Agrovila 10, pediu uma de Paulo Ricardo, eu toco pra você já já, Marinalva. Um beijo bem grandão. Lori, é a Cláudia. A Cláudia pediu Damares, qualquer música. Manda alô pra Dona Neza, a Goiânia, a Dona Leide, a Claudete, a Nega na Agrovila 10. Muito bom, Cláudia, beijo pra você, bom dia todo especial. Oi, Deusuíte, bom dia, minha linda.
5: Paula Morena, bom dia. Eu quero
1: bom dia,
5: participar
1: lindeza.
5: Do sorteio, viu? Coloca meu nome no sorteio que eu quero participar. Eu quero ganhar hoje esse café gostoso.
1: Ai, que maravilha.
5: Tô aqui lavando roupa e me escutando, viu? Quero a música de Roberto Carlos, Nossa Senhora. Eu felicito a meus filhos, a meus netos, a minhas noras e a toda a família da 22.
1: Valeu,
5: todo
1: minha
5: pessoal
1: linda.
5: Da 22, da igreja, de todos, viu? E pra você também aí na rádio.
1: Pronto, minha princesa.
5: Coloca meu nome no sorteio que eu quero ganhar.
1: Já tá participando.
5: Também a Expedito lá na roça. Manda um alô pra ele que ele tá ali escutando, tá bom?
1: Certo.
5: Bom dia, fica com Deus. Deus abençoe.
1: Você também.
5: Tô lhe escutando até que você terminar o programa hoje. Pra eu ganhar meu sorteio hoje.
1: Ô, lindeza.
5: Deus abençoe.
1: Com essa fé aí, a senhora ganha sim, viu? Muito boa sorte. Um beijo bem grandão. Jobson, tá acompanhando a gente lá em Mirante. Ô, Lori. Jobson Silva Mirante, Bahia. Curtindo a programação da Sucesso, Jobson. Beijo bem grandão pra você. Bom dia todo especial na Sucesso FM. Agora são 9h48. Tá na Sucesso, tá na boa. Pedido do Jurandir, a gente toca Chitão e Chororó, Frio da Solidão.

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1: 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Bom dia, minha gente! 10 da manhã, mais 2 minutos. 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
1: Chegando direto da redação, a edição das 10 da manhã. Confira. Detran realiza o último dia de mutirão para condutores PCD em Bom Jesus da Lapa. Recém-nascida é transferida para Guanambi após suspeita de abuso em Carinhanha. Empresário é acusado de usar documento falso para cobrar R$1 milhão de prefeituras baianas. Confira agora no direto da redação.
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1: O Detran Regional de Bom Jesus da Lapa realiza nesta sexta-feira, dia 4, o segundo e último dia do mutirão de perícia médica para condutores com deficiência. A ação começou ontem e reúne uma equipe de junta médica do Detran enviada de Salvador. O atendimento beneficia moradores de Bom Jesus da Lapa e municípios da região. A medida evita deslocamentos para outras cidades e busca reduzir a espera pela habilitação especial. E uma recém-nascida de apenas 7 dias foi transferida para o Hospital Geral de Guanambi após um ferimento ser identificado durante um atendimento em Carinhanha. A plantonista encontrou um pequeno corte na região íntima da bebê e a mãe relatou ter percebido sangue na fralda. A polícia militar foi acionada e conselheiras tutelares acompanham o caso. A criança passou por regulação para exames especializados. Até o momento, não há confirmação de um abuso. E o empresário é acusado de apresentar documento falso do governo federal para tentar cobrar 1,4 milhões de prefeituras baianas. Em Cipó, ele teria apresentado um suposto ofício sobre mais de 7 milhões de reais em recursos para pavimentação e pedido antecipação de 20% do valor. A prefeitura consultou o Ministério das Cidades e recebeu a confirmação de que este documento era falso. O caso foi encaminhado para registro de ocorrência e a reportagem informa que o empresário não se manifestou até a publicação. Direto da redação, de volta a qualquer momento. 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
9: 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São 10 horas mais 13 minutos, sexta-feira, 4 de setembro. 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Agora 10 da manhã, 14 minutos, uma excelente manhã para você de sexta-feira. 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
1: 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Bom dia, minha gente! Estamos de volta, 3620-1680. Oi, bom dia!
2: Oi, Lore, Adelmi, aqui da Agrovilha 10.
1: Ô, meu querido!
2: Se for possível, Lore, eu nunca deixei de perder seu programa. Todos os dias. Lore, eu quero pedir uma música de Pepe Moreno, pode ser qualquer uma. E quero oferecer pra Bosa, Jorge, meu amigo Jacques Vaqueiro. Também oferecer pra todos quem gostar da música, né, Loro? Um bom dia, Loro.
1: Bom dia, meu bem.
2: Da Rádio Sucesso FM. É a rádio que eu mais curto aqui em casa, né, Loro? Aí eu tanto faz estar no serviço. Loro, eu ofereço pra toda a galera, Loro. Pra Sabrina, pra toda a galera que estiver ouvindo na escuta. Valeu, Loro? Passa pra mim uma música Pepe Moreno.
1: Pronto,
2: eu passei aquela música
1: já.
2: Hoje, Juliana. É ela. É, Loro.
1: Pronto.
2: Passa pra gente, Loro. Pelo amor de Deus, nunca perde seu programa. Se você não passar essa música pra mim, Loro. Passa pra nós, Loro. Pelo
1: tá
2: amor
1: bom,
2: de Deus.
1: Tá bom, meu querido.
2: Cristo. Um bom dia, Loro.
1: Daqui a pouquinho, viu? Um beijo pra você, um bom dia todo especial. Oi, bom dia, Creuza. Tem mais um aqui em cima.
3: Bom dia, Lorena. Como é que você tá? Mas sua mãe, seus filhos,
1: tá mandando um graças a Deus.
3: Na Govilha 8, Carmelito, a mãe dela. E eu quero participar também do café aí, do esse
1: já tá
3: aí,
1: viu, Lorena?
3: Um abraço,
1: viu?
3: Com Deus, Lorena. Tu mandou a capanguinha
1: no ainda não, né, não.
3: Mas
1: na segunda-feira,
3: né?
1: Eu
3: deixa aí. Dia que eu for na rádio atrás, viu? Fica com Deus, um abraço.
1: Pronto, meu amor.
3: Quero que mande uma música pra mim aí de Lorena Magalhães, viu? Passa aí pra oferecendo pra vocês toda da área. Que eu peço Cardoso, eu não passo. E você é muito gente gentil. Fica com Deus, Lorena. Um abraço. Que Deus te abençoe, meu filho. Tudo
1: amém,
3: mãe, filhos,
1: meu amor.
3: Todos da rádio aí.
1: Amém. Na segunda-feira eu mando, viu, sua capanguinha? Deus abençoe,
3: tem
1: minha linda.
3: Grande, o coração de Deus, minha filha.
1: Amém.
3: Que Deus te proteja assim, do jeito que você é. Cada um tem paciência, não, Lore. Eles esparramam os clientes da rádio tudinho.
1: Oh, meu Deus. bom dia pra Júlia da 5. Tá acompanhando o programa. Júlia, um beijo bem grandão pra você. Um bom dia especial.
4: Lorena.
1: Oi, bom dia,
4: essa
1: Selma.
4: Essa música é uma batista pra nós. E sou igualzinho a você. Eu quero participar do sorteio, eu ofereço para minha filha, para minha neta, para todos que estiveram ouvindo a rádio, para você também. Bom dia para você, um bom trabalho, boa sexta-feira, final
1: valeu,
4: de semana.
1: Valeu, meu amor, um beijo para você, bom dia. Tá na sucesso, tá na boa. Oi.
5: Oi, Lore, bom dia, Lore.
1: Bom dia.
5: Da brasileira.
1: Opa.
5: Passando por aqui para me dar um alô, Valmir da Onça, em da Boca da Vereda. Mandar um alô pra todos os ramalenses e todos os ouvintes da sucesso. Tá na sucesso, tá na boa. Toca a música aí de Cristiano Neves aí, Visitando a Bahia. Se não tiver, toca Zezé de Camargo e Luciano, cara ou coroa. Beleza?
1: Beleza.
5: Um dos dois aí.
1: Certinho.
5: Bom dia, Lore.
1: Bom dia, um abraço pra você, obrigada pela participação, viu? Tudo de bom. Na sucesso FM 10h20, oi.
6: Bom dia, Lore.
1: Bom dia.
6: Eu gostaria de participar e eu queria uma música de vaquejada, caça uma bem bonita aí pra gente ouvir. Eu e todos que estiveram na escuta. Tá no sucesso, tá na boa, chama.
1: Valeu, um abraço pra você, bom dia todo especial. Oi, dona Beta, bom dia.
7: Bom dia, Lorena, como é que você tá?
1: Tô
7: tá
1: ótima, bem? E a senhora, tá como é que tá?
7: Vamos
1: todo mundo
7: um
1: bem.
7: Vamos dar aí, viu? Ligeirinho. Pra dona Maria na 18, pra Célia na 18, pra Zezé, pra Dasdor, pra Guiomar, pra Cebola, Alfredo, Catiúce, Suzane e Sueli. E pra todos aqui, viu? E pra você também. Eu quero ganhar esse café, viu?
1: Oh.
7: Eu tô no sorteio aí, bota meu nome, viu?
1: Boa sorte!
7: E pra todos aqui da Agrovilha que estiver escutando, todos que estiver ouvindo a rádio, viu? Fique com Deus e um bom dia.
1: Amém!
7: Quero meu café, viu?
1: Aí, boa sorte, viu? Tô torcendo aqui, tô na torcida. Um abraço. Bom dia todo especial. Oiê, bom dia.
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1: Sucesso. sucesso. 10h22, Amado Batista, sou igualzinho.

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1: 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Bom dia, 10h33, gente. Tem kit do Café Bom Sabor pra você, sorteio daqui a pouquinho. Então participa com a gente, 3620-1680. Sextou com a Sucesso.
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3: 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Na Sucesso 10h43.
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2: Sucesso 10h46 agora. Muito bom dia, fala Bianca! Oiê! Ao som dos pássaros. Esse é o passarinho que canta, Bianca.
5: É Bianca de Grovilão, meu pai, minha mãe, minha irmã Bruna, minha irmã Vanessa, meu irmão Renato. Bianca da Grovilão, manda uma
2: mãe. Falou, Bianca. Um abraço pra você. Oi, Lorena, sextou, um ótimo dia a todos nós, ótimo final de semana, beijos, lindona. Minha amiga Olindina, lá em São Paulo, capital, acompanhando o nosso programa através do aplicativo. Oiê, bom dia. Tudo ótimo.
5: Excelente. Gostaria de ouvir um louvor gospel, a sua escolha.
2: Tá bom, minha princesa.
5: Ofereço pra todos da rádio, todos que estão ouvindo a rádio. E quero participar do sorteio, tá bom?
2: Já tá participando, boa sorte. Bom dia, Lorena, que Deus te abençoe. Tô aqui ligadinha na programação. Passa a próxima música. Abraços a todos na beira do rio, também na Agrovila 7, a Ana Célia. Oi, Ana Célia, um beijo pra você, bom dia. Oi, bom dia, Zil. Tudo bem, você, minha irmã?
6: Eu quero que você passe a música pra mim, eu ofereço pra Cebola, pra esposa dele, pra você, Cassandra. É Fábio, José Areda. E pra todo mundo que estiver na escuta. Todo mundo, seu Raimundo. Pra dona Creuzinha do Taquari. Pra linda Marliano. Pra todo mundo que estiver na escuta. Pra menina da Cidade Nova. E quero que você passe a música de Júlio Nascimento. Tá bom, Ló?
2: Tá bom, linda.
6: Com Deus, Ló. Um
2: você
6: abraço
2: também.
6: Aí, Machadão.
2: Deus abençoe.
6: É Ló. Desculpa aí que tá necessado aí, é porque essa laqueira digital, quando você aperta o dedo, tem vez que escapou do dedo da gente, vai 3, 4 alvos.
2: Imagina, meu amor.
6: Desculpa aí, não foi porque eu quis não, tá bom?
2: Tudo bem,
6: eu quero
2: tranquilo.
6: Do sorteio, viu, Lori?
2: Já tá participando, Zil, boa sorte. Lori, bom dia, tô por cá ouvindo a sucesso, sol que tá aqui hoje, me senti na Bahia, subi na vida, nem que seja de andaime, hein? Olha aí, ainda mandou a foto pra gente, meu amigo Clériston, sempre na sintonia do programa, não falou onde tá hoje, né, Clériston? Praia Grande, Caraguatatuba, é por onde ele anda, por lá. Tá sempre trabalhando aí, onde ele vai, ele leva a Rádio Sucesso FM. É um prazer muito grande ter você sempre, viu? Na sintonia da Sucesso. Você e a galera aí da obra, aquele abraço grande, super carinhoso. Deus abençoe, proteja, guarda sempre, viu? Tudo de bom, Clériston. Bom dia todo especial. Sucesso 10h48. Oi, bom dia.
7: Bom dia, Lore.
2: Oi, meu amor. Tô ótimo, e você?
7: Querida. É que tá você e sua filha.
2: Estamos todas bem. Graças a Deus.
7: Passar a música de Amado Batista, Borboleta Azul, ofereço para todos que gostaram da música. Tá bom, minha princesa?
2: Tá bom, meu
7: Tchau,
2: amor.
7: Fica com Deus, um bom dia.
2: Amém, você também.
7: Renati da Agrovilha 7, quero participar do sorteio.
2: Já tá participando, viu, Nadi? Deus abençoe você, minha princesa linda. Um bom dia todo especial. Um ótimo final de semana, hein? A Márcia no Sítio dos Cravos.
8: Bom dia,
2: Márcia.
8: Bom dia, Lorena. É Márcia do Sítio Cravo.
2: Tá boa, minha linda.
8: Manda uma música aí pra toda a minha família aí, pra você, pra tuas meninas, viu? Pra todo mundo.
2: Obrigada, meu amor.
8: Pra você também.
2: Deus abençoe.
8: Nossa, está na boa.
2: Beijo grande pra você, bom dia todo especial. São 10 da manhã, mais 50 minutos, na Rádio Sucesso 10h50. A Marli participa com a gente. Lori, bom dia. Gostaria de ouvir uma música top. Ofereço para todos os ouvintes, para todos vocês da rádio. Que Deus abençoe. Lori, a música mudou com Guilherme Silva. Quero a de Paulo e Paulinho. Beleza, minha linda? Um beijo a Marli. Sempre na sintonia do programa. Abraço grande e carinhoso, Marli.
9: Bom dia.
2: Oi, Gilson. Bom dia, Gilson.
9: Lori, se tiver como você passar uma música aí de Chitãozinho Chororó, obra de um poeta, ofereço para todos que estiverem escutando o programa e gostar da música e querem participar também do sorteio, tá bom?
2: Já tá participando,
9: viu? E tá na sucesso, tá na boa.
2: Boa sorte! Acompanhando o nosso programa, Maria Célia passou por aqui. Bom dia, Lori, tudo bem com você? Quero desejar uma feliz sexta-feira para todos os ouvintes da Sucesso FM. Beijos, Lorena. Beijos para você também, minha linda. Obrigada pela participação. Olá, bom dia.
10: Bom dia, Lori.
2: Oi, Lia. Tô ótima, minha linda. E você?
10: Só

0: Dona Nu, também lá no Barreiro Grande, Aval. Pois é, quero participar do sorteio do café, Lô.
1: Muito bem, meu amor, já tá participando.
0: Com Deus e um bom dia, uma ótima sexta-feira pra nós todos.
1: Amém,
0: Deus abençoe.
1: Amém, amém, minha linda. Um beijo bem grandão pra você, Lia. Ótimo final de semana. Oi, Lorena, é a Adriana da Agrovila 2, é isso? Ou é 2 ou é 12? Gostaria de participar do sorteio. Beijo pra você, Adriana. Boa sorte. Agora 10h52 na Sucesso.
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1: Sucesso, 11:02. Bom dia.
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1: Sucesso, 11:02, bom dia. Confira agora no direto da redação. Bancos fecham no feriado de Independência. Polícia Militar apreende drogas e simulacro em Bom Jesus da Lapa. Senado aprova isenção de imposto para compras de até $50. Confira agora no direto da redação.
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1: As agências bancárias não terão atendimento presencial na próxima segunda-feira, dia 7, feriado de Independência. A compensação bancária também ficará suspensa, incluindo operações por TED. O PIX continuará funcionando normalmente 24 horas por dia, inclusive no feriado. Boletos de água, energia, telefone e outros com vencimento no dia 7 poderão ser pagos no próximo dia útil, sem acréscimo. Já tributos e impostos com vencimento na data precisam ser antecipados para evitar juros e multa. A Polícia Militar apreendeu cerca de 45 gramas de substância análoga à maconha, um simulacro de arma de fogo e R$12 em espécie, no bairro Beira Rio, em Bom Jesus da Lapa. A ocorrência aconteceu na noite desta quinta-feira, durante moto patrulhamento tático da ROCAM, do 5º Pelotão da 38ª CEPIM. Os policiais receberam informações sobre uma possível movimentação ligada ao tráfico em uma residência. Dois indivíduos foram apresentados à autoridade policial na Delegacia Territorial de Bom Jesus da Lapa. O material apreendido também foi encaminhado para a adoção das medidas legais cabíveis. E o Senado aprovou, nesta quinta-feira, a medida provisória que zera o imposto de importação sobre compras internacionais de até $50. O texto elimina a cobrança de 20% para essas compras feitas pela internet por meio de remessas postais. A medida também reduz de 60% para 30% a alíquota para compras de até $3.000. O texto prevê ainda a avaliação dos efeitos da isenção sobre emprego, renda, preços e indústria nacional. A proposta, agora convertida em lei, segue para a sanção presidencial. Direto da redação, de volta a qualquer momento. 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
1: 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São 11 horas mais 13 minutos. 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

0: você tiver, tá bom, Márcia? A Márcia é lá no sítio do Cravados Lori. Ah, e quando eu fico com meu neto, eu fico sem um radinho pra ouvir o programa. Pode baixar aí no seu celular, viu? 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Maravilha! 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São 11h24 agora. Oi!
1: Bom dia, tudo bem? Eu tô aqui no Tocantins, sou Josilene.
0: Oi, Josilene.
1: Tô aqui ouvindo seu programa.
0: Ai, que coisa boa. Também amo você.
1: Uma maravilha de Deus.
0: Ô, gente.
1: Queria participar do sorteio, viu?
0: Já tá participando.
1: Pra todos de Serra, tô aqui no Tocantins. Ofereço a próxima música aí pra todos de Serra, viu?
0: Tá
1: em
0: bom.
1: Em breve tô por aí, viu?
0: Vem, aproveita, faz uma visita pra gente.
1: E o cheiro pra todos.
0: Cheiro! Beijo, beijo, lindeza! Oi!
2: Eu queria parabenizar hoje o meu cunhado Franco Júnior, lá em São Félix do Coribe. É o marido da José Areda. Queria falar pra ele que é uma pessoa muito especial. Eu tenho ele como um irmão, viu? Ele é um cunhado muito querido. Parabéns, meu cunhado. Feliz vida. Que Deus abençoe hoje e sempre pra minha irmã José Areda e seus filhos em São Félix, a minha irmã Janete e seu filho e seu esposo, a minha tia Bia, a minha tia Lia também, que tá aí, e os primos, né? E lá em São Félix, lá no... na fazenda, três irmãos, tio Zezinho, tia Zilda, Ian e Juan, e meu primo Edmar e Patrícia. Aí Tabuleiro Maciel, aqui para minha família aqui no Taquari, né? Meus primos e prima na 12, minha tia Júlia, minha madrinha Rosa, padrinho Marcelino na Mineira, Geinha. E eu queria participar do sorteio, viu?
0: Já tá participando, Jeane.
2: Uma música bem bonita. Manda aí uma música de Hungria, que ele gosta muito, tá?
0: Tá bom. Parabéns hoje pro cunhado da Jeane.
2: Eu queria parabenizar hoje o meu cunhado Franco Júnior.
0: Franco Júnior, lá em Coribe. Um abraço, Franco Júnior. Feliz aniversário, muitos anos de vida, saúde, muita
3: Obrigada,
0: paz.
3: Pela música.
0: Por nada, meu
3: eu
0: bem.
3: Eu amo essa música, Borboleta Azul.
0: É da linda mesmo essa música.
3: Tchau, fica com Deus. Beijão.
0: Beijo, minha linda. Um beijo grande, carinhoso pra você. Bom dia todo especial. Oi, bom dia.
4: Bom dia, Marina. Tudo bem?
0: Tudo bem, lindinha.
4: Boa sexta-feira pra você.
0: Amém. Viu? Pra senhora Sim, também.
4: Eu quero que você passe a música de Gabriela. Precisa panicar, filho. E aí você, tá bom?
0: Tá
4: e
0: bom, lindona.
4: Colega daqui da 21. Beijo, abraço.
0: Beijos pra você também, bom dia todo especial. Oi, bom dia, bom dia.
5: Oi, meu amor.
0: Diz aí.
5: Ô, minha querida, apela aí pro prefeito Lica, meu prefeito, seu prefeito, nosso prefeito. Pra ele, minha querida, mandar cavar o poço da água da água salgada, minha linda, as plantas tá tudo morrendo de...
6: Especial, são 10 da manhã mais 50 minutos.
5: Solta de aí. Sede, eu peço em nome de Jesus e a Lourdes da Grovila 5, peça aí o prefeito pra ele mandar cavar o poço da água salgada. Fica com Deus e Deus que te abençoe.
0: Amém,
5: Deus que abençoe
0: meu amor,
5: ele.
0: Abençoe nós
5: ele
0: todos.
5: Ele mande cavar o poço, que diz que secou, as plantinhas tá tudo morrendo de sede. Jesus que te abençoe, passa aí, pelo bem de Deus. Tchau.
0: Tchau, minha linda. E eu vou encaminhar seu áudio pro Jornal da Sucesso, tá bom? Pros meninos fazerem aí a reivindicação lá no jornal. Um abraço grande, carinhoso.
7: Lorena,
0: oi, Nalda. Bom dia, minha linda.
7: Um abraço pra minha amiga Nalva na Grovila 12.
0: Tá Nalva ontem ganhou o kit aqui na rádio.
7: Um abraço, beijo.
0: Beijo, beijo. A Nalda... mandando beijo pra Nalva, lá na 12. E Nalva, ontem foi você, a felizarda, viu, que ganhou aqui o kit do Café Bom Sabor. Tá bom? Segunda-feira, tem até segunda pra poder pegar, tá bom? Segunda até o meio-dia. a Nalva, lá da Agrovila de número 12. Dona Nalva, um beijo bem grandão especial. Nalda, você tá participando, já pensou se é a sua vez hoje? É um kit maravilhoso, cheiroso, meu Deus do céu, café trem que cheira, né? Ô trem cheiroso. A Cláudia Santos está acompanhando o nosso programa, pediu a música do Pablo, beijo para você, Cláudia. Adriana, na Agrovila 12. Ô, Adriana, um beijo para você. Pessoal da 12 tem uma sorte retada aqui na rádio. Sempre o pessoal da 12 ganha prêmio por aqui. Tomara, viu, Adriana, que seja você hoje, tô na torcida também. Fala, Marli. Bom dia, lindeza.
8: Oi, aproveitar, mandar os parabéns pro nosso locutor Josemar, né, radialista, que Deus abençoe toda a vida dele.
0: Josemar, aniversariante hoje?
8: Ele realizou todo o sonho dele e sucesso na vida dele, né? Deus abençoe, meus parabéns.
0: Só conferir, é mesmo, Josemar, Arida? Vai, eu tô falando com ele que ele tá tão concentrado ali no outro estúdio. Daqui a pouco eu vou buscar essa informação. Seu aniversário hoje? Hã? É em julho, Marli. Hoje é do cunhado dele. Do cunhado. O marido da irmã dele, que mora lá em Coribe. Da minha irmã? É hoje. Da sua irmã lá de Coribe, da Josi. A Jane acabou de mandar mensagem aqui, falando que era. Eu acho que a Marli se confundiu e tá mandando hoje os parabéns pra você. Ele é em julho, já foi, passou, só ano que vem agora. Hoje é do cunhado dele, o Franco. Hoje é aniversário do Franco, Franco Júnior, lá em Coribe. Hoje é do Franco Júnior. Seu cunhado. É o irmão, é o marido da Josi. Aí a Jeane participou aqui e mandou alô, né? Falou que é o Franco, o marido da Josi Areda. Sim. Aí eu acho que a Marli entendeu o Josemar Areda. Isso. Aí tá achando que é seu aniversário hoje.
9: Não, é o da.
0: A pessoa ganhar presente hoje de novo seria ruim, não, né?
9: É. Isso.
0: Olha. Aí, Marli. Josemar, que dia?
9: 17
0: de julho. Já passou, menina. Mas, obrigada, né, Josemar, pela parte.
9: Muito obrigado
0: pela parte. Falou! 11h30 na Sucesso, a gente vai pro intervalo, volta daqui a pouquinho com muito mais e você não saia da sintonia.
10: CFM e a hora certa.
0: Sucesso 11h31.
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4: Sucesso, 11:37. 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São 11 horas mais 38 minutos em Serra do Ramalho, 11:38. 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
1: 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Bom dia, minha gente! Tá na sucesso, tá na boa. A Marli disse aqui, Lori, tá valendo aí, mas é o calor. O calor tá consumindo os neurônios da gente, né, Marli? Pense no calor, minha gente do céu.

0: previsão dos homens, né? Diz que a partir da semana que vem chove bom por aqui. Vamos ver, será, minha gente? Ontem tinha previsão também, era pouquinho. E aí veio o quê? Não, só o cheirinho, né? Chegou pra gente aqui só o cheiro. O cheirinho de chuva ontem, de tardezinha. Mas disse que pra semana que vem, segundo os homens, na previsão dos homens, tem chuva boa pra nós. Vamos aguardar. 11h44 na Rádio Sucesso FM, meu amigo Luciano Davan, na sintonia da rádio. Oi, Lu, bom dia pra você. Luciano Davan tá lá curtindo o som da Sucesso, registrou aqui em foto e tudo. Ah, mandou aqui pra gente um abraço, viu? Obrigada sempre pelo carinho da sintonia. Oi, Nalva, fala comigo, minha linda.
1: Bom dia,
0: meu bebê.
1: Não faz meio dia, né, Morena? Você foi que ganhou o café, Morena?
0: A senhora, sim. Foi a senhora, sim, sim. Não, não, foi a senhora.
1: Se foi eu, segunda-feira eu mando pegar.
0: Pois pode mandar. Manda vir buscar. Foi a senhora que ganhou aí o kit do café Bom Sabor. Foi a ganhadora de ontem, viu? Um beijo, um bom dia especial. Oiê.
2: Oi, Lori, bom dia.
0: Bom dia.
2: Eu mandei a mensagem aí, só que eu tô aqui em casa, não tô na casa. Eu não vi. Se você falou, eu não vi. Mas, estão falando de aniversário. Antes de ontem eu completei ano. Graças a Deus, né? Graças a Deus, completei. Eu não tava muito bem na saúde, mas agora, graças a Deus, tô bem. Eu quero participar do sorteio do café. Igual eu falei, igual eu mandei a mensagem. Quero dar um oi pra minha mãe e minha filha Ana Alice. Minha mãe Vani e minha filha Ana Alice. Viu? Aí agora você tá vendo aí, eu mandei o áudio, agora você vai ver. Viu, Lori? Um
0: pronto,
2: bom
0: meu
2: dia
0: amor,
2: pra você,
0: bom
2: pra
0: dia.
2: Nós todos.
0: Tô amei, princesa.
2: Faz tempo que eu limpei casa, quando tava bem, né? Mas agora
0: graças
2: eu tô melhor.

0: 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A gente encerra o nosso Bom Dia Sucesso de hoje.
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0: Pra finalizar o programa, eu escolhi a canção do Yahoo, Mordida de Amor. Tá saindo um kit do café Bom Sabor pra Deus Elite. Um beijo, Deus Elite. Ela que participou aqui do programa, finalzinho do telefone é 4528. Faturou um kit maravilhoso do café Bom Sabor. Semana que vem tem mais kits, tem mais programa, querendo Deus, logicamente. A gente volta na segunda, às 8 da manhã. Um beijo pra você, obrigada pela sua companhia. Aproveite bastante o seu final de semana. Tá vindo aí Fábio Silva e o José Mareda trazendo informação, prestação de serviço. É o Jornal da Sucesso, que chega já já depois do horário que é reservado à propaganda eleitoral gratuita. Então o jornal começa um pouquinho mais tarde, 12h30 aqui na Sucesso. Ó, beijo grande instalado. Viu, pra você? Obrigada pela sua companhia maravilhosa. Até mais.

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6: E no ar por aqui, já chegando no seu rádio, na sua sexta-feira, hoje dia 4 de setembro, mais uma edição das últimas do esporte. Comigo, De Luca, todas as informações sobre o mundo da bola. Aumenta o som e tamo junto aqui na melhor.
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6: Vamos começar falando do Grêmio, que bateu o Internacional por 3-1 ontem na Arena em Porto Alegre pelo jogo de volta das quartas de final da Copa do Brasil. Carlos Vinícius foi o grande nome da noite. Acabou com um jejum de 8 jogos sem gol e marcou os dois primeiros do Grenal 4-5-4. Krovinovic fez o terceiro no segundo tempo e Vitinho descontou tarde demais.
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6: O Náutico bateu o Botafogo de São Paulo por 1-0 na noite de ontem, jogando em casa no Estádio dos Aflitos em Recife. O gol foi de Luiz Cláudio, que aproveitou o rebote do goleiro no segundo tempo. Com a vitória, o time pernambucano subiu 3 posições na tabela e agora aparece em nono lugar com 37 pontos, apenas 2 do G6. O Botafogo de São Paulo, por sua vez, segue em jejum. Já são 4 jogos sem vencer na Série B e o time permanece na 15ª posição com 31 pontos.
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6: O Vasco acertou ontem a contratação do meio atacante Alan Lescano, de 24 anos, que jogava pelo Argentino Juniors da Argentina. O valor da compra é de 7,5 milhões de dólares, cerca de 38,3 milhões reais, com bônus de até 1,5 milhão de dólares por meta. Lescano vai assinar contrato até 2030. Ele soma 27 gols e 9 assistências em 123 jogos pelo Argentino Juniors e foi o artilheiro do elenco em 2026. O clube também negocia com o zagueiro Gabriel Pereira, do Copenhague, da Dinamarca. Tô de volta daqui a pouquinho com mais informações. Fique ligado.
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0: 12:27. Boa tarde à família serramalhense, boa tarde à família brasileira. Nós estamos chegando com mais um Jornal da Sucesso. Hoje, sexta-feira, semana passou rápida e já estamos chegando ao final de semana. Hoje, sexta-feira, dia 4 de setembro de 2026. Eu já peço licença, como sempre faço, para adentrar no seu lar sagrado, no horário do seu almoço, à senhora dona de casa, ao chefe de família, que estão sempre sintonizados com a gente. Com a sua permissão, o sonsaço da 95.5 chega até você. A bênção, vovó! A bênção, vovô, papai, mamãe, titio e titia, a sua bênção! Boa tarde, Josemar Areda.
1: Boa tarde, Fábio. Boa tarde, ouvintes da Sucesso FM.
0: São 12:28, meio-dia e 28 na Bahia. Vamos aos destaques do programa de hoje para você que está ligado na Sucesso.
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0: Fachin tira pedido contra André Mendonça do inquérito das fake news.
1: E Colégio Castro Alves realiza a gincana e o diretor e professores e alunos falam sobre o evento.
0: Emendas parlamentares podem chegar, pasmem ouvintes, 57 bilhões e meio de reais em 2027.
1: Esporte, fim de semana de Serra do Ramalho terá várias rodadas em vários campeonatos pela região.
0: Nova lei cria programa para ampliar produção nacional de fertilizantes.
1: E o Sebrae reuniu empreendedores de Serra do Ramalho com foco na integração, destaca o consultor Giovanni Freitas.
0: E mais, hoje nós estaremos recebendo nos estúdios da Sucesso FM para falar do torneio leiteiro que vai ocorrer lá na Agrovila 18. Torneio leiteiro aguardado por todos. Juca Machado, Eto de Gilson e Polac de Irian vão estar hoje no estúdio da Sucesso sendo entrevistado para falar sobre a organização do torneio leiteiro da Agrovila 18. Aumenta o volume do rádio porque o Jornal da Sucesso já está no ar.
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0: Olha, são 12:31, meio-dia e 31. Josemar Areda, 3 dias de gincana do Colégio Castro Alves, né, que tem os diretores lá, tem
1: O Januário.
0: Januário, Carla.
1: O nome do outro.
0: Edmundo?
1: Não, é outro rapaz, o nome dele lá, que eu esqueci o nome dele. Passou o nome dele.
0: E todo o pessoal aí da direção do Colégio Castro Alves, 3 dias de gincana, né? Hoje finaliza? Hoje finalizou?
1: Isso, hoje está finalizando a parte cultural, né?
0: A parte cultural.
1: Isso, aí teve na quarta-feira a parte do esporte, né? Aí ontem foi aquela parte ali onde os alunos tem que passa repasse, tem gincana de eletrônica, né? Que ele falou que tinha algo eletrônico lá, teve provas, teve várias coisas ontem. E hoje foi a parte cultural, que era a finalização, né? E hoje está finalizando essa gincana ali no Castro Alves.
0: Então, Colégio Castro Alves.
1: Muito animados, os alunos todos comportados, né? A gente vê lá como o Januário destacou, a gente vai ouvir, que os alunos eles estão qual a palavra que ele usou, né? Os alunos eles estão entendendo que se eles criarem algum tumulto, vão perder o momento. Então eles entenderam também, colaborando com não só com o diretor, a vice-diretora, mas também com todos os funcionários que estão empenhados a realizar aí a gincana da melhor forma possível.
0: Vamos conferir a matéria realizada por Josemar Eda na gincana do Castro Alves. Manda pro ar, Josemar!
3: Ouvintes da Sucesso FM, estou aqui com o professor Januário, ele que é diretor aqui do Castro Alves, e nesse momento está acontecendo aqui a gincana do Colégio Castro Alves. Vamos ver aqui com o professor como é que a gincana que se iniciou ontem, né, professor? Ontem foi a parte do esporte, hoje vai estar acontecendo o que aqui?
4: Bom dia, Josemar, bom dia, Rádio Sucesso. Primeiramente, agradecer a Deus, né, por esse evento maravilhoso que estamos realizando. Ontem foi o primeiro dia com a parte esportiva, né, e aí terminamos hoje, concluímos toda a parte do esporte, e agora vamos para a parte do soletrando, conhecimentos gerais, jogos eletrônicos, é uma prova bem interessante e nova para nós, e graças a Deus, as equipes estão se comportando bem, né, nós temos 3 equipes, uma média aí de 200 alunos, 210 alunos por equipe, e graças a Deus está correndo tudo esperado, né? A escola Castro Alves está toda voltada hoje para esses 3 dias de evento, e graças a Deus, cada servidor entendeu, vestiu a camisa, os alunos estão todo mundo eufórico, e graças a Deus está correndo tudo bem.
3: Certo, professor, você, para controlar esses meninos, você tem média de 200 alunos por equipe. Tem quantas equipes?
4: São 3 equipes, e graças a Deus, eles entenderam que é o momento deles, mas que precisa de organização. E eles estão se organizando muito bem, estão em silêncio na hora que é para fazer silêncio, barulhar na hora que é para barulhar, mas graças a Deus eles entenderam o que precisa desse momento para que as provas eles consigam realizar. Então nós vamos estar realizando essas provas hoje, amanhã a parte cultural vai encerrar, e graças a Deus é um ajudando o outro, e graças a Deus está acontecendo.
3: É como o senhor falou, né? O que pode notar aqui é a paz, né? A educação, os alunos. Um com o outro ali, tá todo mundo sem tranquilo, sem briga, sem nada.
4: Sim, graças a Deus, a briga a gente tá, eliminou, graças a Deus, eles entenderam que se brigar, perde esse momento interessante que é deles, né? Então eles resolveram e

0: Da Gincana, como é que tá a sua equipe na Gincana? Bom dia.
1: Bom dia. É uma dinâmica muito diferente dos últimos anos que teve, mas mesmo assim é a dinâmica que tá dando muito certo, eu tô achando muito legal, tô achando muito divertido. Tá dando pra gente competir, tá dando pra gente ganhar. Mesmo na derrota de estar unido, não tá deixando a equipe de lado, a união de lado. Tá muito boa essa Gincana.
0: Deixa eu te perguntar, como é que tá a pontuação da sua equipe? Já tá pro ano passado mesmo?
1: Não exatamente, mas tá subindo. Tá melhor que antes a pontuação, tá bem melhor.
0: No esporte que foi ontem, vocês se deram bem no esporte ou ficou ali no meio?
1: A gente não foi muito bem não, a gente ganhou parece que foi 5 jogos, ficamos com mais ou menos 15 pontos nos esportes.
0: Ah, certo. Vou falar aqui com o professor Giovanni também. Professor, como que o senhor, analisando os outros anos, como o senhor enxerga a Gincana desse ano? Bom dia.
2: Bom dia. Eu avalio de forma muito positiva. Os alunos estão muito empenhados, aquela animação assim é espetacular. E em relação ao comportamento, né, eu percebo um maior empenho, um maior envolvimento nas atividades, todo mundo naquele espírito mesmo competitivo, né, que é necessário no ambiente escolar, e isso faz toda a diferença.
0: Certo, professor, muito obrigado, viu? Vou falar com a professora Josi e também com a líder de equipe aqui, a Thaís Farias, né? Vou começar com a Thaís. Thaís, como é que tá a sua equipe na Gincana? Tá bem pontuada ou não?
3: Tá bem pontuada, graças a Deus. É uma Gincana muito emocionante. Meu último ano na escola, eu quero que seja perfeita essa Gincana.
0: Certo, Thaís, como é que foi a sua equipe no esporte? Foi bem?
3: Foi bem. Ontem mesmo a gente lutou bastante. Nossa equipe ganhou.
0: Vocês estão em primeiro lugar?
3: Aham, nós estamos no primeiro lugar. E não perdeu, só vai ganhar essa Gincana.
0: Vou falar com a professora Josi, né, que está participando junto com a equipe. Professora, qual a avaliação da senhora da Gincana desse ano e do comportamento dos alunos?
4: Oi, Josemar, bom dia. Bom dia a todos os ouvintes da Rádio Sucesso. Então, aqui é só alegria, né? É o que eles gostam de fazer. É participar, é dar seu apoio e fazer barulho, né? Então, a gente está aqui para incentivar os jovens ao esporte, né? E também a aprendizagem, né? Porque nunca deixa de ser uma aprendizagem, né? É brincando que se aprende, é jogando que se aprende, né? E aí a aprendizagem vai fluindo também, jogando e aprendendo.
0: Professora, muito obrigado. Vou conversar aqui com a aluna aqui da equipe verde, a Safira. Ô, Safira, como é que tá a sua equipe na Gincana? Tá bem pontuada? Tá pontuando bem? Como é que tá a equipe? Bom dia.
5: Bom dia. Ontem, a nossa equipe, ela mesmo que começou muito bem, na parte da manhã, na parte da tarde, desceu bastante. Só que hoje a gente conseguiu recuperar muito. Estamos em primeiro lugar hoje, graças a Deus. A equipe tá indo muito bem. A escola tá colhendo a gente muito bem. Essa Gincana tá perfeita. Tem tudo pra dar certo. Eu torço por todas as equipes, não tô com rivalidade com nenhuma equipe. O que importa é todos se divertirem.
0: Ah, certo. Muito, muito bom esse seu pensamento, seu jeito de colocar. Ontem a equipe azul disse que ficou um pouquinho à frente, então hoje é vocês.
5: Hoje a gente conseguiu ficar em primeiro lugar. Cada dia vai ter uma qualificação. Hoje a gente conseguiu ficar em primeiro, assim como a gente soube. E ontem foi a equipe azul que conseguiu ficar em primeiro lugar. A gente quer muito ganhar. Essa Gincana tá sendo muito ótima. Meu último ano na escola, eu queria que fosse todos ganhassem. Todos vão ganhar, mas só um que vai levantar o troféu. Eu queria muito forçar na frente.
0: Safira, muito obrigado. Vou conversar com a professora Raquel aqui. Professora, qual a avaliação você faz de todas as equipes? E claro, a senhora está na equipe verde. Como é que está a equipe verde da senhora aqui no evento? Bom dia.
6: Bom dia. Eu estou achando eles muito animados. Assim, é muito bom essa Gincana, porque se desperta. Eles vão tentar se dar o melhor, né? Eles estão se dando o melhor que eles têm. E a equipe verde está sendo excelente. A equipe verde, eles estão se desempenhando bastante, muito animados. Eu acho que a equipe verde vai ganhar. Estamos aí na torcida.
0: Sim, professora, muito obrigado. E aqui ao meu lado também está o aluno Thiago, ele que quer falar um pouquinho sobre a Gincana. O que está achando da Gincana? Bom dia, Thiago.
7: Excelente, nosso time é um dos melhores, estamos em primeiro lugar e, como vocês podem ver, eu sou o Hulk, estou muito bonito. E nossa equipe é uma das melhores, ninguém passa, né? E apostei R$200 com a menina ali, amanhã nós vamos ver quem ganhou.
0: Então, tem uma aposta rolando, R$200 que vocês vão ganhar?
7: Vamos ganhar. com fé em Deus, né? Bora ganhar. Bora, arrasta pra cima e vamos.
0: Tá certo, Thiago. Muito obrigado, viu?
7: Valeu.
0: Direto aqui da Gicana do Castro Alves para o Jornal.

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1: Tá aí, portanto, a movimentação lá do Castro Alves. Essa movimentação, 3 dias, né, de gincana no Castro Alves, e logicamente que movimentou, né? Parabenizar Januário e toda a equipe, a Carla, todo o pessoal. Inclusive eu tô com ele na linha, né? Saber do Januário, já saiu o resultado, quem foram os campeões. Januário, seja bem-vindo ao Jornal da Sucesso. Boa tarde, Januário.
2: Boa tarde, Fábio. Boa tarde, ouvinte da Sucesso. Prazer estar falando com vocês mais uma vez.
1: É, já temos os vencedores da gincana, quem foi que venceu, quais os resultados dessa gincana realizada pelo Colégio Castro Alves?
2: Fábio, ainda não. O resultado só no final da tarde. Nós temos ainda 3 apresentações, ficaram 3 apresentações para o período da tarde, né? E aí nós vamos saber quem realmente será o campeão. Até o momento, o interessante, as 3 equipes estão assim, disputadíssima. A diferença no resultado parcial entre uma e outra é muito mínimo, então não dá para nós sabermos ainda qual equipe será campeã, pois as apresentações desde o primeiro dia foram assim muito bem elaboradas, bem apresentadas, e a gente fica feliz, né, por esses alunos conseguirem se organizar e fazer esse evento maravilhoso, lógico, com a orientação e a coordenação dos professores, né? E também da direção da escola, ao qual eu quero mandar um abraço especial, agradecer cada um mesmo pelo empenho, né? Por esse momento, por entender que escola é isso, é uma família, é um grupo, e quando cada um se une no sentido de fazer o seu melhor, a gente consegue realizar esse evento que está sendo maravilhoso.
1: Eu ouvi a sua entrevista que veiculou há poucos instantes, realizada por Josemar Areda, ouvindo inclusive professores, alunos super empolgados, alunos que disseram que é o último ano inclusive na escola e que queria terminar com chave de ouro vencendo a gincana. Logicamente que para realizar uma gincana como essa, com a quantidade de alunos que tem, não é um trabalho fácil, né? Por parte dos professores, da equipe de organização. Inclusive, na última, né, anterior a essa, né, nós tivemos aí um desfecho não muito positivo, né? Inclusive com a suspensão da gincana. Você ainda não tinha retornado à direção da escola. Como é que foi para manter essa calma, manter essa tranquilidade, a segurança dos alunos e principalmente o espírito esportivo durante a gincana, que ainda prossegue ainda com duas situações ainda para ter o desfecho dessa gincana do Colégio Castro Alves, Januário?
2: É assim, Fábio, a gente entende assim, como eu disse antes, né? Cada um entender que precisa cuidar, precisa olhar. Enquanto o diretor ele está ali organizando a parte institucional, a parte organizacional do evento, o outro precisa ter aquele mesmo olhar de estar, olha, o diretor está ali resolvendo aquele problema, eu vou ficar de olho naquele aluno. Se viu qualquer coisinha que seja, um simples empurrão ou um tapinha, de imediato você chegar junto, coibir, chamar o pai e dizer, olha, seu filho aconteceu isso, isso, isso, ele precisa ir para casa com a senhora para evitar que algo maior venha acontecer. Então, assim, a escola Castro Alves, como eu tenho dito sempre, é a escola mais complexa do município, até pela quantidade de alunos. Então, não dá para a gente ficar ali só chegando com o menino e conversando ali. Já conversou uma vez, não resolveu, mandar chamar o pai, deixar o pai dele ciente do que pode vir a acontecer se o filho reincidir. Então, assim, a gente também busca, né, a parceria com a Polícia Militar, que nos ajudou no primeiro dia no deslocamento dos nossos alunos da escola até a quadra poliesportiva, onde ficamos lá o dia todo na quarta-feira. A Guarda Municipal, hoje à tarde, estará aqui na escola também para nos auxiliar. Nós entendemos que no final, depois do resultado, a euforia ela aumenta, então nesse momento precisamos de mais olhos para estar ali o tempo todo observando e vendo qualquer situação. Percebeu que houve uma situação adversa, aquilo que nós queremos, de imediato a pessoa é chamada e tem que ser orientada e reprimida em uma determinada situação, para ele entender que é um movimento para ele, aluno, é um movimento para os professores, para o pessoal da limpeza, ou seja, para todo mundo que está engajado para que esse evento aconteça da melhor maneira possível e com a melhor tranquilidade, mas que o aluno fique-se à vontade para ele extravasar, né? Que agora é o momento dele de extravasar, colocar sua energia. E eu falo para você, Fábio, eu fiquei assim, eu estou lisonjeado com as apresentações desses alunos nesse dia de hoje. Então, assim, a gente agradece ao aluno por ele entender esse espírito, que estudante é isso. Logo que nós vamos para uma disputa, é com aquela intenção de vencer. Mas eu quero deixar a mensagem para todos os alunos: eles já são vencedores. Vai ter alguém que vai levar um troféu por estar em primeiro lugar? Sim. Mas a mensagem nossa é que todos eles são vencedores pelas atividades e pelo desenvolvimento dessas atividades.
1: Só para finalizar, Januário, é algo que eu bato muito nessa tecla, né? Que é a participação dos pais. Desde o seu retorno ao Colégio Castro Alves, já foram quantos eventos? Me corrija aí. Teve São João, né? Logo depois de São João, nós tivemos.
2: O São João na Roça.
1: Na Roça, teve o passeio ciclístico, né? O passeio ciclístico.
2: Dos pais.
1: Dos pais. E agora a gincana. Como é que tem sido por parte da direção, você como diretor, a Carla como vice e todos os subs, né, que estão em volta de vocês, trabalhando para que os pais tenham a responsabilidade de voltar ao que era no nosso tempo, no meu tempo, no seu, da participação dos pais na vida do aluno na escola, né? Mesmo em tempos diferentes, mas como é que tem sido esse trabalho, Januário?
2: É um trabalho ainda que está sendo ainda muito difícil, né, para o pai entender que ele também faz parte da escola, faz parte da educação do filho, até porque essa educação ela começa em casa. Então, nesses 90 dias, ele foi muito corrido pelo seguinte: nós tivemos, como você colocou aí, faltou ainda o Júlio das Pretas, que também foi uma realização agora, né, feita. Então, assim, tudo ocorreu num espaço muito curto de tempo. Então, para a gente, enquanto escola, nos organizarmos quanto a isso, ficou um pouco corrido. Mas também o pai, a gente entende que o pai está colaborando, porque o filho está vindo para a escola, está participando dessas atividades. A gente observa nessa gincana, os pais vêm trazer os filhos. A gente entende que tem outras obrigações, ok, mas vem trazer os filhos, vem buscar. No dia do evento na quadra, muitos pais compareceram lá, observando o filho, perguntando como que seria, quem estava organizando, se o filho estava ali sossegado, está assim. Nós estamos dando toda essa tranquilidade para o pai e queremos que eles nos dão um retorno de que procure mais a escola, observe mais seu filho e que venha sempre à escola, não só quando ser chamado. A escola está de portas abertas para a gente estar conversando, dialogando e mostrando esse ambiente saudável que é a instituição municipal Castro Alves, né? Que é uma escola bacana, uma escola boa, e que nós, com fé em Deus, com a ajuda e a colaboração de cada um desses membros ao qual eu falei, estão engajados pela responsabilidade de levar o nome dessa escola como referência para o município e para o nosso Brasil, né? Hoje eu fiquei assim, como eu te disse, as apresentações aqui na parte da paródia, por exemplo, os meninos deram um show na paródia. Então é assim que nós descobrimos talentos, através desses eventos, e os pais estão também sempre buscando e nos orientando para eles entenderem que os filhos deles são capazes. Basta estar ali o tempo todo conversando e dialogando com o filho.
1: Januário, nós falamos de acolhimento dos alunos, falamos da responsabilidade, também acolhimento dos pais. Nós estamos no mês de setembro, né? Inclusive um mês de campanha, o Setembro Amarelo, e nós sabemos que não só durante a pandemia, pós-pandemia, mas antes, nós já tínhamos educadores em todo o Brasil adoecidos, né? Como é que tem sido esse acolhimento aos educadores, à equipe de frente do Colégio Castro Alves?
2: Nós estamos, Fábio, o nosso com os professores é mais voltado à questão do diálogo, né? Conversando com cada professor, inclusive a Secretaria de Educação também, qual eu estendo o meu o meu obrigado, o meu abraço, que também nos apoia nesse sentido. Nós temos dois psicólogos que atendem aqui na nossa escola e tivemos um momento também que o psicólogo, né, a pessoa do Ramon, profissional muito camarada, muito bom, bem preparado, bem educado, que teve na nossa escola já e teve um primeiro momento com os professores conversando, foi bem dinâmico, né, a conversa dele. Então isso é interessante, para que o professor também entenda o profissional. Eu falo isso que antes de ser diretor, eu sou professor, e que a gente entende que esse momento ele é muito interessante, bem especial, estar próximo a uma pessoa, né, que vem com outro olhar para entender a nossa dinâmica no dia a dia, porque eu sou o professor, ele sofre muito. As angústias do professor, ela é muito, então isso acaba adoecendo o professor, porque hoje a gente acaba fazendo um trabalho que também não é nosso, que já, nós sabemos que o trabalho do professor, além de tudo, ele é pedagógico, e às vezes nós ficamos assim muito angustiados com os meninos por conta dessa situação, que a gente precisa estar, é tipo assim, fazendo aquele papel que não é nosso, papel da família, e isso nos deixa angustiado e acabamos adoecendo. Mas aí vem essa parte da psicologia, né, através do profissional, que nos dá uma calmaria para a gente conseguir nos organizar psicologicamente e entender todo esse processo.
1: Eu quero agradecer pela sua gentileza, parabenizar você, e aí eu quero aproveitar aqui, que acabou a gente esquecendo aqui o nome total da equipe. A gente citou o Januário, citamos aí a Carla, a equipe aí, secretários, a equipe que trabalha contigo, que está nessa luta aí juntamente com todos os educadores, o pessoal da limpeza, né, o pessoal da portaria, né, o pessoal da merenda escolar, mas na parte da secretaria, quem é que está nessa luta com vocês aí nesse mandato?
2: Eu, José Januário, professora Carla e o professor Fernando Macedo. Nós três compomos a parte de direção, né? E aí vem o pessoal da secretaria, que todos, como eu disse, né, cada um aqui faz o seu trabalho e faz muito bem.
1: Tá aí.
2: E é isso que faz essa máquina girar.
1: Sim.
2: O pessoal da limpeza faz um trabalho excelente para atender esses meninos. O pessoal da cozinha, então, em um tempo assim recorde, você conseguir atender hoje, que elas atendem no dia normal, 300 alunos em média. Hoje elas estão atendendo 600. Então observe só, em um tempo curto, né? Então elas conseguem, graças a Deus, realizar esse trabalho e realizar muito bem. O pessoal do secretaria, a escola, mesmo com o evento, a escola em momento algum ela está fechada. Ela está aberta sim para o público. O pessoal aqui da secretaria está atendendo normal. Então assim, só está fechado mesmo para a questão pedagógica em sala de aula. E que esse momento também, ele é riquíssimo. Então a gente agradece, Fábio, a cada uma dessas pessoas pelo empenho e pela dedicação. E estendemos a você enquanto comunicação, né, que leva essa nossa mensagem para toda a Serra do Ramalho. Ontem tivemos aqui vocês da Rádio Sucesso, tivemos o pessoal da Rádio Eu Quero. A gente fica feliz pela confiança também que vocês depositam em nós enquanto profissionais da educação. A gente fica muito feliz e nosso agradecimento, na verdade, a nossa palavra ela é gratidão. Que a palavra de honra, é gratidão a cada um de vocês e a cada um dos nossos profissionais e, lógico, da comunidade escolar, né?
1: Tá certo. Muito obrigado aí, Januário Gomes, conosco. Um ótimo almoço para você, uma ótima tarde, Januário.
2: Valeu, Fábio, eu que agradeço. Bom dia, boa tarde para cada um de vocês.
1: Muito obrigado. Januário, né, diretor do Castro Alves, né, depois dessa matéria belíssima que o Josemar realizou. Eu vou ao show do intervalo, eu vou tomar um café Bom Sabor, são 12h54, vou tomar um café Bom Sabor. Daqui a pouco nós vamos falar do torneio leiteiro. Tem uma matéria também do Sebrae, o programa tá cheio, tem as demandas da população e eu quero poder abraçar também os melhores ouvintes do mundo que estão conosco aqui no 3620-1680. Manda sua mensagem, fica à vontade que eu quero abraçar cada um de vocês. Eu volto já já. Vamos tomar um café Bom Sabor e voltamos.
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0: Olha, são 13:08, 13:08. Nós já recebemos aqui os entrevistados que estava agendado, né, para as 12:40. É, nós estamos segurando, estão na estrada, é isso, José Mareda?
1: Estão na estrada. Fábio, ele avisou que deu um imprevistozinho, mas já está chegando, viu?
0: Chegando, é. Tá chegando. Sobre o torneio leiteiro da Agrovila 18. Isso. Agrovila 18 é a primeira Agrovila a realizar torneio leiteiro?
1: Fábio, a informação que nós temos é que eles foram a primeira Agrovila, né?
0: A primeira.
1: Mas, vamos saber as datas, aí vai que alguém já tenha realizado em algum outro local.
0: Vamos tirar todas as dúvidas.
1: Todas as dúvidas hoje.
0: Né? Estamos aguardando aí os entrevistados, né? Até acredito que pelo menos uns 20 minutos a gente consiga aí de entrevista dentro do Jornal da Sucesso. É, José Mareda, você esteve entrevistando Giovanni Freitas, consultor do Sebrae, foi isso?
1: Isso, entrevistei ele, ele estava aí com... passando informações para os empreendedores Serra do Ramalho para tentar fazer essa união entre os empreendedores e também algumas dicas, né, de como formar também uma associação, a CDL, também o cooperativa, né, e fazer com que os empresários eles possam olhar à frente, como ele falou, possam estar enxergando ali não só agora, mas Serra do Ramalho daqui 10, 15 a 20 anos, né? Então, ele foi de muita informação essa reunião deles aí.
0: Vamos trazer a matéria de José Mareda. Manda pro ar, Josemar.
2: Ouvintes, aqui ao meu lado também está o senhor Giovanni Freitas, ele que é consultor do Sebrae, está aqui no encontro do Comitê Gestor aqui de Serra do Ramalho, no programa Território de Empreendedores, né, ajudando aqui os empreendedores de Serra do Ramalho, focando para que a produção local ela melhore, para que os empreendedores possam crescer aqui em Serra do Ramalho. Bom dia, senhor Giovanni.
3: Muito bom dia a todos os ouvintes que acompanham a rádio em cada canto, né, do município e também em outros municípios que a gente sabe que há abrangência. Para minha satisfação, está aqui em Serra do Ramalho, a gente já vem acompanhando com o programa Territórios Empreendedores, através de ações, né, para fortalecer o empreendedorismo local. Serra do Ramalho é um dos municípios promissores no desenvolvimento, tem cadeias produtivas pujantes, fortes, e a nossa perspectiva, o nosso compromisso enquanto Sebrae, enquanto consultor do Sebrae, é justamente proporcionar para que o município, para que os empreendedores se fortaleçam suas ações e que haja mais circulação, né, de capital dentro do município e que isso facilite a vida dos clientes, facilita a vida do empreendedor, porque toda a comunidade de Serra do Ramalho irá ganhar com esses investimentos, com essas ações, e os empreendedores vão melhorar cada vez mais o seu fluxo, né, de desenvolvimento, a melhoria da qualificação dos seus produtos, isso se tratando dos grupos que produzem aqui. Quando a gente vai para a linha comercial, poder colocar um produto no mercado com mais qualidade e também possibilitar que os empreendedores possam adquirir produtos da região. Isso faz com que o recurso que circula, né, das aquisições fique nas comunidades, fique dentro do município, e isso gera desenvolvimento, que é isso que a gente está trabalhando para fortalecer cada vez mais aqueles potenciais que o município já existe.
2: Eu pude notar aqui na reunião que estavam aqui os empreendedores, também Secretaria de Agricultura, Secretaria de Administração, de que o senhor, enquanto eles discutiam ali, o senhor trabalhava meio como um mediador, pegando aqueles pontos de divergência, explicando como deveria ser resumido, né?
3: Pronto. Então, assim, a nossa dinâmica é justamente ajudar o município e as pessoas que estão lidando com cada uma dessas pastas, produtores presentes, empreendedores, como nós tivemos aqui hoje, representantes de associações, das pastas, como você já trouxe aí, da gestão, sala do empreendedor, é justamente de ajudar a mediar esse processo, como mentor, como consultor, para a gente estar construindo a partir da necessidade local.
2: A gente sabe que Serra do Ramalho, como o senhor falou, é um grande celeiro ali de produção, né? Tanto na piscicultura, a gente tem aí a bovinocultura, a gente de leiteira, de corte, a gente também tem aí a parte de produção de mel, né? O que o senhor avalia, o senhor, como esse encontro aqui, já veio outras vezes, o senhor avalia o que falta para que Serra do Ramalho tenha essa guinada e passe a ser um município, um dos maiores produtores aqui da região?
3: Hoje a gente está trabalhando muito essa questão da integração das cadeias, né? É um desafio que a gente tem tido isso a nível regional, né, a nível estadual, a nível federal, que é integrar todos os sistemas produtivos. E hoje, Serra do Ramalho, né, tem esses sistemas produtivos fortes, e o nosso desafio é fazer com que esse sistema, junto com os produtores, junto com toda a equipe de gestão, junto com a sala do empreendedor, fortaleça cada vez mais, porque é mais recursos circulando dentro da economia local e mais gente feliz, porque a gente precisa de um campo, principalmente, um campo com gente e gente feliz.
2: Como o senhor pode ver aqui, o pessoal tocou, né, naquela questão da criação de uma CDL para fortalecer o empreendedor aqui dentro de Serra do Ramalho. O senhor acredita que esse pode ser um ponto de partida para que Serra do Ramalho passe aí a alguma segunda fase?
3: Hoje, é como a gente está colocando, a integração das cadeias, ela é muito importante. E a gente tem aí, por exemplo, a cadeia, as cadeias produtivas, né, da agricultura familiar, e tem também o empreendedorismo local, que é um eixo de desenvolvimento. E quando a gente traz isso para perto, a gente vê, né, a importância que tem dessa organização dos empreendedores, justamente para poder pleitear algumas ações, né, através de parceiros, para fortalecer, por exemplo, a gestão, fortalecer o marketing, atendimento, fortalecer as ações, para que ajude também os colaboradores de cada um desses empreendimentos a entrar cada vez mais num mercado que hoje está cada vez mais digitalizado e que requer muita formação para que a gente possa sair daquele momento que às vezes a gente está muito preso ao município, para a gente expandir para uma visão mais estratégica já a longo prazo. Então, assim, a gente vê essa importância, por exemplo, dessa integração, né, de pensar, por exemplo, nenhuma articulação em que os empreendedores possam entender que é importante, né, ter uma organização que os represente. Assim como a gente tem as associações e cooperativa para o setor rural e até urbano mesmo, mas a gente também poder ter esse momento e essa dinâmica para que o município, né, os empreendedores locais tenham a sua representatividade, porque isso pode ajudar muitos empreendedores a formar parcerias, né, com outros parceiros a nível regional, a nível de estado, a nível federal ou até internacional, para que possa estar dinamizando a sua produção, fortalecendo e ter uma organização forte. Então, por isso eu vejo que essa integração, né, dos empreendedores, quando a gente fala de empreendedores, a gente está falando de donos de mercado, donos de mercearia, donos de gerentes, né, de lojas. Então a gente está falando dos empreendedores como um todo. Então essa integração dos empreendedores em um modelo de organização, que seja uma associação comercial, que seja uma CDL, e aí a gente tem exemplos, né, de algumas CDLs que hoje conseguem fazer um trabalho muito perto, né, dos empreendedores, buscando alternativas, né, para ajudar na gestão. Isso é muito importante. E Serra do Ramalho tem um potencial muito grande, tem pessoas visionárias, tem pessoas que estão pensando a 10, 15 anos na frente, e a gente precisa potencializar isso. E a gente sabe que quando um grupo de empreendedores sentam, a gente sabe que dali vai sair propostas novas, vai sair ações estratégicas, e quem vai ganhar com tudo isso vai ser o município, vai ser os comércios, vai ser quem trabalha, quem presta o serviço, que são os colaboradores, e principalmente o cliente que está lá na ponta. Então, sem dúvida, é uma das ações também que fortalece muito a dinâmica local.
2: O senhor, como consultor do Sebrae aqui, primeiro agradecer ao senhor pelas informações, por ter cedido do tempo aqui para falar com a gente, mas deixa uma mensagem para a população do Serra do Ramalho, os empreendedores, tanto os empreendedores aqui da área urbana, mas também rural, para que eles possam saber que o Sebrae está ali próximo a eles.
3: Aos empreendedores urbanos que levanta cedo e se desafia a cada dia, eu digo que empreender é sem dúvida um ato de amor e desafio. Então, logo eu quero deixar para vocês aí um forte abraço e dizer para os empreendedores que estão, né, no meio rural, que estão trabalhando com as cadeias produtivas, dizer que vocês não desistam apesar de que nós vivemos numa região semiárida, estamos aqui a mais de São Francisco e temos alguns desafios, mas é tornar com que esse desafio que nos assola, principalmente a questão da seca, possa se tornar oportunidade. Então, quero reforçar com vocês o nosso compromisso, o nosso abraço e dizer que a gente acredita muito num campo com gente e gente feliz.
0: Tá aí.
2: Certo, e aqui José Manareda para o jornalismo da Sucesso FM.
0: Geovane Freitas, consultor do Sebrae, esteve na cidade de Serra do Ramalho. Inclusive, quando a gente fala assim do Sebrae e da criação da CDL, é inaceitável, inadmissível a cidade do porte de Serra do Ramalho não ter uma CDL. É, não tem como aceitar isso. Ah, depender de Bom Jesus da Lapa, de uma CDL de Bom Jesus da Lapa, não desmerecendo, mas aqui tem potencial para isso. Tem comércio para isso, tem comerciante para isso. Inclusive, eu estou recebendo hoje aqui, nos estúdios da Rádio Sucesso, eu já quero agradecer por ter aceitado o convite. Estou recebendo Juca Machado, Eto de Gilson e Polac de Iriã. É, estão aqui Ricardo também, que é do setor ali de mídia, está aqui conosco também. E nós vamos debater sobre o torneio leiteiro da Agrovila 18. Eu recebi uma informação, eles vão me confirmar se tem veracidade ou não, de que foi a primeira Agrovila que realizou o torneio leiteiro em Serra do Ramalho. Eu perguntei a Josemar ficou assim em cima do muro, né, sem querer confirmar se era ou não. Quem vai me dizer são vocês, se realmente tem veracidade, que foi a primeira Agrovila a realizar o torneio leiteiro em Serra do Ramalho. E qual é a edição já desse torneio leiteiro lá da Agrovila 18? Eu vou ao show do intervalo, eu vou dar boa tarde aqui, vou ao show do intervalo, vou faturar. Volto já, pode abrir já a câmera, inclusive, para eles, já estão todos ali. É, a gente vai falar sobre os preparativos, a organização para o torneio leiteiro. A Rádio Sucesso vai estar presente lá, Josemar Areda. Inclusive, nós estivemos na Agrovila 6, né? O torneio leiteiro da Agrovila 6. Agora vamos à Agrovila 18 para esse torneio leiteiro. Deixa eu dar uma boa tarde para Juca Machado. Né? Depois das eleições, é a primeira entrevista sua ou não?
4: Depois
0: das eleições de prefeito? Boa tarde.
4: Depois das eleições eu vim aqui agradecer. Eu vim aqui agradecer a toda a população de Serra do Ramalho. E agora, depois daqueles momentos, sim, é a primeira entrevista. Eu já tava com saudade de estar aqui com vocês.
0: Pois é, rapaz, já tá se preparando pra.
4: Aqui eu tô me sentindo em casa.
0: Deixa eu lhe fazer logo uma pergunta de cara antes da gente falar do torneio leiteiro. Você já tá se preparando para as eleições municipais próximas, né? A pré-candidato a prefeito ou não?
4: Na verdade, eu já ando preparado. Mas assim, Fábio, eu quero dizer que hoje a gente trabalha, eu trabalho junto com um amigo aqui que eu quero até mandar um abraço para ele, meu amigo Mário Filardi, onde Dr. Tony Filardi, que teve candidato a prefeito em 2020, ele me concedeu apoio em 24. E aí, dentro dessa formação de grupo, hoje a gente trabalha com o nome de Mário Filardi, como pré-candidato a prefeito. E aqui eu estou trabalhando e pleiteando a vice junto com ele. Caso possa ocorrer alguma coisa, eu vou para a coordenação, enfim, mas estamos juntos nesse projeto. E quem sabe, ninguém sabe, se lá na frente também, se ele quiser me apoiar também, o nome está à disposição. Mas
0: para o legislativo, não pensa mais no legislativo?
4: Não, é uma coisa que a gente pode se pensar. Nunca posso dizer que dessa água não beberei.
0: Não lá... pode dizer também que tá cedo demais, porque terminou a eleição de governador, já começa o trabalho da eleição de prefeito.
4: Com certeza. Aí vai depender muito do grupo, onde quando eu fui eleito lá em 2020, na sequência eu falei que não me candidataria para vereador. E assim, muitas pessoas já tomou aquele choque e achou que eu falei que eu poderia voltar atrás. Mas cumpri com a minha palavra, que é uma coisa que eu tenho muito, graças a Deus, é palavra. Então, fui à disputa, me senti muito feliz, o conhecimento que eu tenho hoje dentro de Serra do Ramalho, as amizades, grandes amizades, enfim, estamos nesse projeto junto com o nosso amigo Mário, e aqui eu deixo tudo em aberto.
0: Deixa eu fazer uma pergunta, Ju, que eu não tive a oportunidade no ar, e os ouvintes sabem que eu faço a pergunta mesmo, mas às vezes agrada, às vezes não, né? Não é o tema hoje aqui, não foi combinado,
4: sim,
0: não tem
4: não,
0: pauta,
4: mas
0: eu quero te fazer essa pergunta. Você, naquele momento das eleições de 2024, você é a segunda maior liderança, tô falando pela quantidade de votos,
4: sim,
0: né?
4: Sim.
0: Segunda maior liderança de Serra do Ramalho. O gestor que conseguiu a reeleição e você que foi o segundo mais votado, né, nas eleições municipais. Lógico, não quero criar situação nenhuma, Mário tem colocado o nome dele nesse momento, mas naturalmente não teria que você ir à frente e tentar mais uma, né, ou mais outras, já que você foi o segundo mais votado e pelo andar da carruagem, quando se vê isso em qualquer cidade, em qualquer disputa, o segundo mais votado é o que chegou mais próximo, então é a chance maior, né, numa outra de participar. Isso não foi discutido dentro do grupo logo depois das eleições, ou você simplesmente, não ganhei essa, não quero mais, não vou participar mais? O que é que você poderia falar nesse momento?
4: Não, Fábio, assim, eu agradeço até pela pergunta, esse espaço, muito obrigado a você por essa pergunta. E aqui a gente temos o grupo nosso de oposição, onde, como eu falei, doutor Tony me apoiou, ele também sendo candidato e tendo uma quantidade de votos muito expressiva naquela eleição de 2020. E aí a gente chegou aqui num consenso, onde aqui não tem vaidade. Nosso grupo aqui é um grupo que não tem vaidade. Você vai estar entrevistando várias outras pessoas e aqui a gente deixa em aberto. Eu lhe agradeço, como eu te falei, onde eu tive quase 7 mil votos, mas doutor Tony também, na outra eleição, ele teve praticamente 4 mil votos, me apoiou. Dessa mesma forma, a gente chegou aqui num consenso, quando o Mário colocou o nome à disposição, onde aqui a gente está tendo um suporte ali através do prefeito Euris Bom Jesus da Lapa, ajudando as pessoas, que aqui a gente sabemos da deficiência que o nosso município vem passando no decorrer desses anos, várias pessoas precisando ali, principalmente da área da saúde, e ele tem nos dado esse suporte muito bom. Esse suporte está vindo, né, através do nosso amigo Mário Filardi, e aqui dentre outras condições, a condição principalmente financeira, você sabe que tem que ter, não adianta, porque tem que ter a questão de logística, essas coisas aqui numa campanha, mas aqui não é que eu esteja desistindo, jamais. Como eu falei, meu nome está à disposição do povo Serra do Ramalho, e como aqui eu estou pleiteando essa vaga de vice junto com o Mário, onde aqui eu tenho certeza que juntos poderemos fazer um trabalho mais consistente e vitorioso nessa eleição vindoura, com fé em Deus.
0: Tá aí o queridinho de Jerônimo Rodrigues, viu? Eu dizia isso. Eu vou ao show do intervalo e voltamos logo depois do show do intervalo. O tema é o torneio leiteiro, né? O torneio leiteiro. Depois do show do intervalo, a gente fala sobre o torneio leiteiro. Chegou alguma demanda? Inclusive, eu tenho uma demanda aqui. Olha, o ouvinte colocou aqui, ó. Boa tarde, Juca, pessoa do bem, porém deveria ficar fora de política, sofreu muito na eleição passada, investe na agricultura, na política tem muita maldade, parabéns pela organização, Juca, ouvinte mandou aqui. Boa tarde, Fábio e equipe. Boa tarde, Fábio, nada de receber salário hoje, já é sexta. E o pessoal ficou até a data, busca aí por gentileza, né, em relação aos salários, né? Eu recebi uma demanda aqui e entrei em contato com o secretário de educação. Eu vou te mandar aí, Josemar, para ver se é a resposta em relação ao transporte lá de Campinhos e Mariápolis. Um pai de família hoje esteve comigo aqui na recepção da emissora, foi eu que atendi, não foi ouvi dizer ou me disseram, ele mesmo esteve presente comigo, reclamando e querendo uma solução. Em qual sentido? O ouvinte pai de família disse que pelo menos uma ou duas vezes por semana, palavras dele, de que o transporte escolar tem faltado, né, para buscar a filha dele, filho dele. E aí ele disse que às vezes tem que deixar os seus afazeres para trazer o filho para a escola. Porque a informação, ou o carro está em manutenção, ou outras vezes faz alguma excursão. E aí o aluno fica sem vir para a escola, sem um transporte para vir para a escola. E aí eu mandei por volta de 11 horas para o secretário de Educação, Jean Carlos, para saber dele, né, o que que estava ocorrendo com o transporte dessa localidade, né? Se havia veracidade, o que o ouvinte, ele tirou momento do seu tempo para vir até aqui, a emissora, E você nota quando é questão política, né? Você consegue distinguir quando é questão pessoal, política. E não, esse pai de família não aparentava ser nenhuma questão política ou pessoal. Apenas ele está tentando entender porque está tirando minutos do tempo dele para levar o filho. Sendo que tem que ter o transporte, e é o amarelinho, não é transporte locado. É, ele disse que é o micro-ônibus amarelinho que roda para lá, que vai buscar os alunos. E aí eu busquei do secretário, né, vou só ouvindo, esses áudios vai pro ar? Já?
5: Ele não falou para ir pro ar, né, mas não tem nada.
0: Não tem? Então manda para cá, é em relação, dando a resposta em relação à situação. Então manda pro ar antes da gente ir pro show do intervalo. Porque aí quando eu voltar do show do intervalo eu vou só pro torneio leiteiro, né? Inclusive o pessoal tá colocando aqui, Fábio, outro que ficou sem receber da empresa, tem alguma previsão, gente? A gente buscou em relação ao pagamento, né? E teve alguns pagamentos, parece que saiu um, pelo que eu ouvi, só que tem ainda, né, em atraso. É, boa tarde, Juca, na outra Mário e Euris foram do partido do atual prefeito? Fiz parte do seu grupo, grupo esse que hoje tem membros diferentes. Acho que você confundiu a questão. Juca deveria ser candidato a prefeito. Concordo com o Fábio. Juca só não elegeu porque o grupo rachou no final. Teve racha, Juca? O ouvinte colocou, eu tenho que perguntar. Teve ou não, teve?
4: Não, eu não.
0: Não teve racha. Você não teve racha.
4: Não
0: teve racha. Gente, o objetivo aqui, o jornalista ele faz as perguntas, o entrevistado responde se quiser, né? O ouvinte colocou aqui. O secretário de Educação mandou a resposta em relação a essa situação. Jean Carlos, por gentileza, boa tarde.
6: E Fábio, eu conversei com o Léo aqui, é aquela questão, né, cara? Léo falou que o carro quebrou de lá, né? Como sempre os carros quebram, né? E tem um substituto, né? Um reserva carregando os alunos. E ele afirmou que não há essa quantidade de dias, né, velho? Assim que ele afirmou, 1, 2 dias por semana, entendeu, Fábio? Aí fica aquela questão, aquele desencontro de informação, né? Mas foi o coordenador me respondeu, né? Inclusive o ônibus que carrega esse menino tá aqui hoje, né? Novo, né? Entendeu? Então, assim, foi o que ele me passou. Há problema, inclusive tá quebrado, tá dando manutenção. E tem um reserva. É aquela história que eu falei pra você, Fábio. É muita rota, cara. Muita rota mesmo. Ônibus que dá o suporte à noite pra faculdade, pra UIF Baiano, pra as estradas muito ruins, né? A gente sabe. E acaba que não consegue, às vezes, dar manutenção, né, Fábio? Cá pra nós, né, Fábio? A gente recebe aí do governo federal estadual R$210 mil. Nós estamos gastando R$580 mil de transporte por mês. A nossa demanda cresceu muito, Fábio, sem nenhuma desculpa, sabe, em relação aos anos anteriores, aos governos passados, entendeu? Rota de IFBAI nós temos 12, nós temos rota noturna para faculdade de segunda a sábado. E aí, Fábio, tem que acaba tirando do FPM, né? E aí acaba que dá esses problemas mesmo, né? A gente tá abraçando muita coisa, né? Todo lugar tem uma rota, e aí fica nessa situação. Mas, Fábio, é isso aí mesmo que você me perguntou. O coordenador do transporte falou que não, que há essa falha, sim, quando quebra, geralmente o ônibus não vai, mas lá hoje tem uma rota de um ônibus reserva, viu, Fábio? Beleza? Foi o que ele me passou.
0: Tá aí. Jean, eu quero agradecer pela gentileza, não se negou a dar informações, ele nunca se nega. Raríssimos os que não dão informações, raríssimos, né? Eu não vou aqui dizer que não dá informação, demora às vezes. Mas Jean, imediatamente, assim que ouviu, ele buscou aí em relação a essa situação lá do Campinhos e Mariápolis. Agora, se há reclamação hoje, passou no Senado. E agora, os ônibus que fazem a rota para a zona rural vai ter que levar professor também da zona rural. É lei, foi aprovado no Senado. E também os municípios não vão agora ter que pagar um outro ônibus, vai aproveitar os mesmos ônibus para levar para os IFES e para os universitários. Teve cadeira suficiente no ônibus, vai levar o professor agora para a zona rural. É lei. Passou. aí nós vamos ter dois problemas agora, né? As reclamações vai ser de ônibus lotado. E aí vai ter que colocar mais ônibus. O governo será que vai dar um suporte financeiro, né? O que é que chegou de demanda aqui, José Mareda? Você mandou uma demanda aqui?
7: É só dando uma boa tarde.
0: Boa tarde, então deixa eu falar com o ouvinte antes do show do intervalo, manda pro ar.
8: Greuza. Fábio Silva, e o calor, Fábio Silva, que deu uma garoinha hoje, tá pegando fogo, Fábio Silva. E aí, como é que tá, meu irmão?
0: Bem,
8: tudo
0: graças
8: bem?
0: A Deus.
8: Tudo bem,
0: você,
8: José Mareda, Lorena, todo mundo da área. Feliz sexta-feira pra vocês e que Deus abençoe vocês e dê muito uma bênção nessa rádio, que Deus abençoe todos nós. Um abraço, fica com Deus.
0: Amém.
8: Toda a equipe da rádio.
0: Amém. O ouvinte aqui pediu para não se identificar, e é um direito que cabe a ele, disse o seguinte: olha, a informação em relação ao ônibus é falsa porque não está rodando por falta de combustível. Isso é grave. Vamos apurar isso aí, porque isso aí é grave. O ouvinte colocou aqui agora. José Mareda, eu vou ao show do intervalo, no retorno vamos falar de torneio leiteiro da Agrovila 18. É rapidinho, aguarda aí.
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0: Olha, são 13h41 na Bahia. Deixa eu começar aqui. O Eto de Gilson, chega pra cá. Traz a, vem pra cá, traz a cadeira pra cá. A gente vai falar de algo agora que chama a atenção. É, fica tudo próximo aqui. Microfone puxa aí, tranquilo. Deixa eu conversar aqui com Eto de Gilson, Polac de Irian. Primeiro eu quero saber, o torneio leiteiro da Agrovila 18 foi o primeiro... A primeira Agrovila a realizar torneio leiteiro, chega bem pertinho aí. Seja bem-vindo à Rádio Sucesso FM. Boa tarde, Eto.
1: Boa tarde para todos os produtores de Serra do Ramalho. A Agrovila 18 foi a primeira Agrovila cinza, Fábio.
0: A realizar um torneio leiteiro.
1: Isso, 12 torneios leiteiros já.
0: 12 já realizaram?
1: Vai fazer agora.
0: 12.
1: É isso.
0: Então, 11 já foram realizados.
1: Já, graças a Deus.
0: Como é que surgiu a ideia, né? Vocês já me falaram internamente aqui. E por isso eu acredito que foi o primeiro, por quê? Porque parece ser a maior bacia leiteira é a 18.
1: Eu concordo que sim, Fábio. Aí tem umas pessoas que botam que é uma ou outra agrovilha, mas eu acho que a nossa agrovilha 18 sai em primeiro lugar no leite.
0: Na quantidade?
1: Na quantidade de leite, eu acredito que sim, Fábio.
0: Quando a gente fala assim, me permita, Eto de Gilson e Polaco de Irian e Juca, que tá aqui também. Mas o que eu vou deixar agora um pouquinho de lado agora, porque a gente já tratou de coisa agora. Falando do torneio leiteiro. É, em relação ao leite, a bacia leiteira, Serra do Ramalho, ela se destaca pela quantidade de litros de leite que sai diariamente daqui de Serra do Ramalho. Eu já bati muito nessa tecla e já me convenceram de que não era positivo trazer para aqui um local, né, para armazenar todo esse leite, produzir queijo, produzir que não era legal, não ia ser positivo para os donos, né, para o pessoal do leite. E aí até aí eu entendi. Mas de que forma, na avaliação de vocês, produtores, pode se fortalecer o município de Serra do Ramalho, que já é considerado como a maior bacia leiteira? De que forma vocês encontram ou têm discutido para potencializar? Porque eu bato na tecla sempre de que Serra do Ramalho, o dinheiro da agricultura tem que vir para o comércio. Não vai acontecer o contrário, né? Não vai dizer que Serra do Ramalho vai ser um comércio igual Santo Antônio de Jesus. Né? Santo Antônio de Jesus é top, Feira de Santana. Então esqueçam isso. Então o forte daqui é fortalecer a agricultura, a pecuária, para essa grana da pecuária e da agricultura vir fortalecer o comércio.
1: Verdade.
0: Mas o que está faltando para a gente ser o top?
2: Ei, Fábio, olha, eu vou tomar aqui um pouco aqui.
0: Fica à vontade,
2: aqui. É que a gente está um pouco tímido aqui e você vai ter a oportunidade.
0: Fica à vontade. Pronto. Sinta-se em casa.
2: Tem várias situações, Fábio. Primeiro, assim, você pode colocar com as estradas. Até mesmo ouvi aqui um áudio do secretário de Educação, onde ele mesmo afirma as questões das estradas do nosso município. Elas estão todas em estado de calamidade. Então, para o produtor de leite, isso é muito desgastante. Inclusive, as empresas, para vir fazer a coleta de leite, reclamam muito, baixam o preço do leite, né, por conta das estradas. Isso é um dos itens. Aí agora, quando você fala na questão de um laticínio aqui, eu também concordo, lutei muito atrás disso, inclusive junto ao deputado Diego Coronel, conseguimos uma emenda junto também com o governo, né, Jerônimo, que está sendo construído ali um mini laticínio, porque na verdade eu queria que fosse um negócio bem maior, para que o produto nosso fosse industrializado aqui. Com isso, é como você fala, aí vai gerar grandes empregos e renda dentro do nosso município, fortalecer, né, a economia local. Vamos lá, imagine só você produtor, você morador, jovem, pai de família, mãe de família aqui de Serra do Ramalho. Vamos supor, suponhamos que aqui na Agrovila 10, que é a Agrovila centralizada, que vai estar pegando lá da parte de cima, né, também daqui de baixo. Enfim, dos quatro cantos do município, colocássemos ali um laticínio de grande porte e que esse leite que sai, né, daqui do nosso município para outras cidades vizinhas, ela fosse industrializada aqui. Quantos empregos, Fábio, iam gerar dentro de um laticínio desse? Para estar fazendo, igual você falou, o queijo, fazendo o iogurte, fazendo leite em pó, enfim, fazendo tudo dentro do nosso município aqui, o nosso povo iria ter salários dignos, não ia estar sofrendo por meio salário e ainda atrasado, né? Então, assim, eu creio que você, pai de família, mãe de família, iriam, aquele que não estava produzindo leite, mas que estava trabalhando ali, iria poder comprar uma casa, uma moto, enfim, um carro, enfim, fazer vários investimentos. Também, para o outro lado, o produtor que está produzindo 100, 200, 300, 500 mil litros de leite, ele ia dobrar a sua produção e com isso ele vai gerar mais emprego dentro de sua propriedade. Enfim, o mercado, os donos de mercados, enfim, os comerciantes, aqui que eu já aproveito e mando um abraço a todos os comerciantes do nosso município, eles iriam vender mais. Enfim, é um meio que tem que ser mais explorado e ser mais visto dentro do nosso município, Fábio. É essa questão da bacia leiteira aqui de Serra do Ramalho.
0: Deixa eu dar uma boa tarde para Polac de Irian, né? Fiz a pronúncia correta? Puxa o microfone para ele aí. Polac, seja bem-vindo à Rádio Sucesso FM. Boa tarde.
3: Boa tarde, Fábio. Estamos aqui, né, enfim. Para nós revistar aí nesse projeto aqui no Torneio Leiteiro, que estamos do lado aí, né? Eu, Juca Machado e Ed Gils. E para não deixar parar, né? Isso aí é tipo uma tradição, para quanto mais a gente tá para frente, é que a coisa fica melhor. E é como ele falou mesmo, tá faltando para nós só estrada.
0: Estrada é o grande problema.
3: É o problema mais a estrada, porque tendo estrada, tudo está mais fácil, né, Fábio?
0: Há muitas perdas por parte dos produtores, né, com a estrada ruim? Ou não chega a ter perdas?
3: Rapaz, pelo que tô vendo aí, vai ter perda, porque se não tem estrada...
0: Com as chuvas.
3: É, com as chuvas.
0: A chuva, vocês acreditam que agora em outubro já começa a ter chuva dentro do município?
1: Esse ano, Fábio.
0: Sim. Chega pertinho aí, vai.
1: Esse ano tem tudo para nós parar nosso leite, que caminhão não vai entrar a moda da estrada. Você sabe, hoje é a ração que, quanto mais chove, nós precisamos da ração. Eu, por final, sim, eu comprei essa semana 200 sacos de milho e toquei para... Porque vai chegar o ponto de caminhão carregado entrar no nosso município. Falta de estrada. E leite, nós podemos preparar. Cada quem ficar com 10 sacos de milho e fazer um angu de leite e comer. Que não tem caminhão baú, não vai entrar lá na nossa estrada. Nós vamos ficar ilhado.
0: São quantos quilômetros de estrada que precisa de uma atenção?
1: 9 quilômetros.
0: 9 quilômetros?
1: É, dá 6 para 18 e do H, que é uma BR principal, eu acho que dá uns 12.
0: 12.
1: Que nem avião vai passar nessa estrada.
0: Todo ano que chove.
1: Todo ano. Jeito. E tem uns filhos de Deus abençoados pra não xingar, né? Diz que ainda a estrada tá boa. Mas você sabe como é aqueles que diz que é boa, né?
0: Você já... eu não conheço muito essa coisa. Pra mim, eu estive recentemente, eu fui conhecer lá o Taquari. Na verdade, eu fui até. Como é o nome? Tabuleiro.
1: Tabuleiro.
0: Lógico, eu fui com o patrão, tava em carro, caminhonete, né? Pra mim, a estrada estava razoável, né? Para mim, de caminhonete, você vai embora, não encontrei. Mas Josemar já disse que a estrada ali tá ruim. Eu achei péssimo do Taquari pro Tabuleiro. Ali, no dia que eu fui, praticamente não existia, né? Nessas outras localidades, Josemar, fica pior do que aquela do Taquari para o Tabuleiro?
4: Fica. Você falando assim, Fábio, a gente acha que o Tabuleiro do Taquari tá ruim. Porém, ali, quando tá chovendo, você passa tranquilo pra Taquari, pra Tabuleiro. Tá ruim, tem aqueles buraquinhos. Sim. Porém, dá doce pra Taquari, quando tá chovendo, é pior. Né? Então, assim, você vê que dá pra você olhar. Olhando, você acha uma pior que a outra. Mas quando você pega ali 18, igual o pessoal mora, eu passei por lá, 17, tá pior do que Taquari, de Taquari pra Tabuleiro na sua visão, como você viu que tá ruim. Muito ruim, é muito ruim mesmo.
0: É, asfalto, logicamente que a gente não vai ter, Eto. Vamos ser bem sinceros, né? Ser bem sinceros. Aí só se o Estado, né, e as emendas vierem, boas emendas, para conseguir fazer. Mas o que resolveria, na avaliação de vocês, para amenizar a situação para o caminhão passar?
1: O cascalho já era tudo para nós. O cascalho já serve.
0: E cascalho
1: é
0: bom.
1: É bom e é fácil. Tá em cima da terra. Fácil, fácil. Só falta a pessoa ter a compreensão, o nosso gestor, né?
0: Então, se pegar esse cascalho, tem que ser feito agora, né?
1: No agora, caso. Isso.
0: Já fazer agora, para quando chegar a época da chuva.
1: É, mas a desculpa deles é daqui para o mês que vem chove, aí a desculpa vai ser porque choveu. Mas de fevereiro para cá tem muito tempo, não tem?
0: Tem,
1: sim. Mas para semana começa a chover, aí a desculpa foi a chuva. E quando não faz no sol, porque o sol tá quente, as caçambas esquentam.
0: É algo que não. Vocês já tentaram um diálogo, reunir os produtores, né? Porque vocês têm força.
1: Temos.
0: Vocês mexem com a economia do município, mesmo que não tenha um imposto, que não tenha um laticínio aqui, o leite vai para fora, mas vocês compram aqui, né? Vocês vão pro comércio daqui, então parte do dinheiro fica dentro de Serra do Ramalho. Dentro do município. Então gera a economia.
1: É.
0: Então a força, vocês já se reuniram. E aí, porque eu deixei Juca de lado, mesmo sendo produtor também, mas porque tá na política, e aí. Município pequeno desse negócio, né? Quando fulano tá no meio do grupo, ou é do grupo A ou grupo B, então vamos deixar de lado. Os produtores já se reuniram, né, com a Secretaria de Agricultura, ou com o próprio gestor, ou com alguém que possa discutir isso?
1: Ô Fábio, eu tenho assim, tem um, como é que fala, o representante da nossa agrovida, todo mundo tem, né?
0: Sim.
1: E todo, acho que até o prefeito mesmo, tem poucos dias que ele teve na 18, eu acho que não carece ninguém, nem protô, não é respondendo mal vocês.
0: Ah, não, sim, sim.
1: Ele devia ver aquilo, né? Que não carece, que todo mundo sabe. Todo mundo sabe como o município está sob estrada. E não carece assim, pela lógica de fazer, o que é dele, o que não é, é o projeto é dele fazer nossas estradas, né?
0: Sim.
1: Eu acredito que sim, né?
0: Não, lógico.
1: Não é verdade. Mas
0: é dever do município.
1: Há uma abelha azul, diz que o prefeito não tem obrigação de fazer estrada, porque os caminhões bagaçam, então como é que vai fazer estrada para os aviões passar, então, né? Eu acho que deve ser, muitos pensam isso.
0: Mas se alguém fala dessa forma, está totalmente errado.
1: Pois é.
0: É errado. É o município que é responsável pelas estradas vicinais.
1: Isso aí.
0: Agora
1: as BR é os governos.
0: O governo.
1: Verdade.
0: BA Estado, BR Federal. Inclusive essa vicinal não era responsabilidade de Estado, né? Pela disputa política, graças a Deus saiu, tá uma beleza o IPA.
1: Verdade.
0: Né? Mas é vicinal.
1: É
0: vicinal, então era do município. Mas falando do torneio leiteiro, como é que estão os preparativos para o 12º torneio leiteiro Polac de Irian?
3: Rapaz, até agora tá indo bom. Estamos ajeitando para ficar, já ter um nome grande, né, na Gova 18, no torneio leiteiro, e a tendência é só crescer.
0: Como é que vai ser? Já está esperado quem vai participar, quantas pessoas, né, produtores vão levar para lá, né, o seu gado lá para disputar?
3: Rapaz, pela boa vontade da gente,
0: sim.
3: Quem tem suas vacas leiteiras pode ir para lá, que é bem-vindo, gente, né? Não tem negócio de estar escolhendo, aí só vem fulano, cicano, não, venha, pode ser com uma bezerrinha, pode levar para lá. E graças a Deus, chegando lá, bem-vindo, bem recebido, e vai sair com soldado e voltar de novo. E vai para voltar de novo. Né, Fabi?
0: Mas nós temos o quê? Vai começar. É dia 24, é isso?
1: Sim.
0: Dia 25. É 25, 26 e 27. 25, 26.
5: Na verdade, 24 chega as
0: vacas,
5: né?
0: É, 24 já chega, já chega.
5: 25
0: é municípios vizinhos podem participar?
3: Pode participar.
0: Pode levar tranquilamente.
3: Pode levar tranquilamente, que todo mundo volta bem-vindo, satisfeito.
0: Mas se o município vier e levar o prêmio?
3: Tem prêmio pra todo mundo.
0: Vai ter vaca de Serra do Ramalho disputando boas vacas aqui?
3: Tem, já tem.
0: Agrovila 18, quem é lá da Agrovila 18 que vai colocar lá os seus animais lá pra disputar?
3: Rapaz, Agrovila 18.
0: Tem muita gente?
3: O criador todo lá vai levar.
0: Vai levar?
3: Vai levar. Gente que nunca tinha levado já tá com vaca preparada pra levar.
0: Ô Josemar, na Agrovila, você que cobriu lá com Cassandra, na Agrovila 6, né? Teve o torneio leiteiro na Agrovila 6. Lá teve uma vaca que era o quê? Era de malhada?
6: Na verdade, teve duas,
0: sim,
6: né, Fábio? De
0: sim.
6: Malhada.
4: Elas tiveram aí da fazenda Bem Bom, né? Do grupo Bem Bom.
0: Bem Bom.
4: Isso.
0: Sim.
4: Elas duas ali ficariam em primeiro e segundo lugar, só que aí no dia retirou uma e ficou só uma porque foi a mesma quantidade. Então, produziram aí 2 dias acima de 100 quilos.
0: 100 quilos?
4: Então produziram os 2 dias acima de 100 quilos. Mas aí logo em seguida veio, acredito que foi o menino da 22, da 11. E isso, depois veio os outros aí que produziram bastante também. Mas as vacas do rapaz da fazenda lá é diferente, né? O trato é diferente.
0: Na,
4: né,
0: verdade, ele já participa dos torneios, né?
4: E aí, ele leva até as vacas para a questão do que muitas pessoas levam da genética, né? O pessoal vê ali já fazer a venda, né? De embrião, né, Juca? essas questões, já para o povo ver que as vacas produzem e num torneio daquele já comprar os embrião também, né?
0: Deixa eu fazer uma pergunta. Esse momento, eu vou perguntar porque eu não entendo nada de vaca, de pecuária, não entendo absolutamente nada.
1: Mas é só você me comprar 10 que você entende.
0: Olha, rapaz, eu já tá querendo me vender aqui, né? Vamos lá, pronto, eu vou passar o fio para Lio Roriz, que é quem tem o dinheiro. Me diz o seguinte, esse momento, nós temos vacas produzindo bem, bastante leite aqui em Serra do Ramalho?
6: Tem.
5: Com certeza.
0: Com a média de quantos litros?
3: Rapaz.
0: A média, não a precisa média. Ser números exatos.
3: A vaca média tá ok. Em duas tiradas, tá tendo vaca de 50
0: quilos. 50 quilos. Tá então certo. A média de 25, é. 24 a 25.
3: Essa é a base.
0: Né? Por tirada.
1: No trato.
0: Sim.
1: Agora, com o curral, você tiver 25, 20, 30, alguma, 20. Né?
0: Esse é um número bom, Edson? Esse é um número bom? 25, 30 é um número bom?
1: É, pra nós, no curral é, né?
0: No curral. É. No curral.
1: Acaba vendo uma vacada dessa assim, já é muito bom. Já deixa um lucrinho bom pra nós tomar.
0: Já dá pra fazer, dá pra sobreviver bem. Fala,
4: só uma dúvida. Mas tinha gente aqui de Serra do Ramalho com as vacas que tava produzindo 55, quase 60 ali, né? Isso. No dia do.
5: É que é o trato do torneio.
4: Ah, o trato do torneio é diferente.
0: É diferente. Qual é?
1: É que nem uma noiva, uma mulher quando vai só namorada, quando ela vai casar, ela vestir de noite já é outra coisa, né?
0: É diferente. A preparação é outra. Em termos de premiação, né? Logicamente fica todo mundo de olho, qual vai ser a premiação? Como é que está a premiação, Polanco?
5: Mais de 25 mil.
0: É. A premiação é boa.
1: Boa.
0: Você vai colocar as suas também lá, ô Josemar?
4: Ah, não, as minhas não. Vai ganhar a premiação inteira e aí.
5: Pode levar,
0: sem problema.
3: Oxi.
0: Pra se inscrever, como é que faz? Né? Querendo participar, como é que deve proceder?
2: Bem, Fábio, a gente espera o maior número de produtores aqui no nosso município, onde é que a gente estende o convite a todos os produtores e produtoras de Serra do Ramalho, onde, na verdade, ali é um torneio, é uma brincadeira, um encontro de amigos, onde a gente valoriza, né, a nossa pecuária, a nossa produção. Né? Então, assim, a gente não limita, não tem inscrições, porque quanto mais vaca for, mais bonito fica a festa. Enfim, esperamos vários produtores. E aí as pessoas vão estar entrando em contato, onde a gente já entrou em contato com a DAB, já protocolamos todos os ofícios nos órgãos competentes, né, para a gente fazer o negócio tudo, né,
0: dentro conforme, do correto.
2: Isso.
0: Né?
2: Então, assim, agora, a partir de agora, aqueles produtores que entrar em contato aí, a gente já vai estar mapeando para estar indo fazer os exames dos animais e deixar tudo ajustado para quando for dia 24 ter a chegada dos animais na ordenha. Parque, né? Ordenha da Amizade na Agrovila 18, onde estamos lá de portas abertas para receber todos.
0: Vai ser na fazenda de quem lá?
2: Lá. No
0: local.
2: Lá é na entrada da Agrovila, tem um parquezinho já lá do campo, bem na entrada.
0: Onde já ocorre já os torneios.
2: Isso.
4: Já. Jogou uma coisa que eu pude notar, eu participei de uns dois torneios, aí uns dois ou três já, e teve uns que eu vi que tinha uma competição ali, tinha um pessoal competindo um com o outro, né? Aí só que nesse último da Agrovilha 6 eu já vi um clima mais assim, parece que não tinha as vacas ali decidindo, mas não tinha competição entre eles, um ajudando o outro, na tranquilidade. Lá também vai ser desse modo.
2: Dessa mesma forma, é uma coisa que está se ampliando dentro do nosso município aqui. A gente tem que mandar aqui um abraço, né, para os nossos amigos aqui, Valdivino, nosso amigo Jaitinho e nosso amigo Landinho. Eles três foram os primeiros idealizadores do torneio leiteiro da Agrovila 18. Agora está sendo, nós três estamos aqui na frente, eles estão aqui com as demandas pessoal para resolver, né, e foi passando para um, para outro, e a gente vai tocando aqui a nossa cultura, fortalecendo a nossa pecuária. Não vamos deixar esse evento morrer. E, inclusive, a gente também aproveita a comemoração do aniversário da Agrovila 18.
0: Ah, é no período?
2: É isso, entendeu? Então, dia 24 de setembro agora, a nossa Agrovila 18, ela é aniversariante e a gente já...
0: Quantos anos de Agrovila 18?
2: 45.
0: 45?
2: Agora 45, a gente já parabeniza, né, a nossa Agrovila e a todos os moradores, né, que ali levantam cedo e lutam cada dia para fazer uma Agrovila, um município cada vez melhor.
0: Lá, né? O forte é o leite.
2: Lá o forte é o leite.
0: Gado de corte?
2: Tem também.
0: Tem também, mas bem pouco. É. A pecuária de leite que é o forte.
2: É forte.
1: Eu acho que lá é de uns 80% o leite.
0: O leite.
1: É, lá.
0: Eu já ouvi algumas pessoas, me corrijam aí, dizer, ó, Fábio, o leite dá muito trabalho, né? O gado de corte, né? Já manda, já... E por que a escolha do leite, já que algumas pessoas dizem que dá muito trabalho, mais do que o gado de corte?
1: Dá, ele dá mais trabalho, Fábio. Realmente ele dá. Tem hora que você tem R$100 pra gastar e ele não dá tempo. Ele não deixa. Ele é. Certo. Mas só que assim, nós... Deixa um...
0: Em termos de retorno, porque ninguém faz nada sem... ninguém vai trabalhar sem ter retorno. Qual é o melhor para retorno?
1: O do leite?
0: O do leite ou de corte?
1: Hoje, no momento, é o leite.
0: O leite.
1: Então, da vida, né? Você vê que teve o coronavírus, você viu que o leite não impediu nada. A renda do leite não baixou, nem ficou estável. Para nós, eu, pelo menos, tudo que eu tenho foi, eu agradeço... A minha segunda mãe, que é as vacas, né? Eu tenho hora que deixo de quero largar uns pouquinho, que elas têm, olha, eu tô aqui, mas ela já tá me chamando. Elas estão lá, vem, cuida ela.
0: Mas vem cá, você tem uma equipe hoje trabalhando, né? Ou você mesmo é que vai trabalhar?
1: Eu quero mandar então um alô pra ela, minha esposa Francisca. Eu lhe amo, minha velha.
0: Fez até declaração no jornal,
1: né? Ela já tá, uma hora dessa, ela já tá quase de saída. A vaca leite é uma mãe. Ela é uma segunda mãe. Tem um perigo assim, que ela não dá tempo pra ser e sair um pouco, mas eu agradeço tudo que eu tenho a ela. Tudo que eu tenho, graças a Deus, foi a ela.
0: Faz a pergunta, Josemar. Josemar gosta, é a área dele. Vamos lá, vai, Josemar.
4: Não é uma pergunta. Eu conversando com os tiradores de leite, por que eles preferem a vaca de leite do corte? Porque a vaca do corte ali, se for vender o bezerro, a vaca vai demorar 4-5 meses pra você ver um dinheiro. E a vaca de leite, se você quiser, você vê todo dia. Todo dia você tem um leite ali. Então, por isso eles preferem a vaca de leite do que o corte. O corte, se botar um bezerro, pro bezerro ficar pronto 6-8 meses. Né? E a vaca ainda vai demorar 9 ali pra nascer. Ou então no coxo ainda vai demorar 3 meses pra engordar um boi. Já o leite todo dia. Todo dia, se você quiser um dinheiro, você tem um dinheiro todos os dias.
0: Você é pecuarista também do leite, Juca?
2: Sim, sim.
0: Sim.
2: Até quando eu dava outras entrevistas aqui, sempre eu até falava, né? Eu tava nessas correrias da política e tô. Eu tava mais distante um pouco, mas sempre lá, dentro da propriedade. Agora eu tô empenhando mais. Onde aqui eu já aproveito aqui e vou pegar a carona de meu amigo.
0: O que é que dá mais dinheiro, pecuarista ou político?
2: Na verdade,
0: que ganha mais?
2: Pra mim, toda
0: vida. Você foi vereador.
2: Pra mim, toda vida é a pecuária. Eu, graças a Deus, tive vereador, onde fui muito feliz, conhecimento muito grande, mas nunca fiz uma feira, graças a Deus, com salário de vereador. Sempre pra estar ajudando.
0: Olha, sério?
2: Sempre falei isso pras pessoas. Nunca fiz. E graças a Deus, nunca deixei de fazer, onde também eu tenho minha renda, graças a Deus. Eu agradeço sempre a Deus, a meu pai, minha mãe, minha família, meus irmãos, minha esposa, né, que ela joga duro ali todo dia de madrugada, tá acordada, tá lá mexendo. Eu vim pra cá, mas ela tá lá na luta, como o Ed também falou, e aqui eu já mando também um abraço, né? Vou aproveitar, né?
0: Já teve declaração já agora no jornal.
2: Pode deixar, né? De mandar um abraço pra minha esposa Geisa, que tá lá lutando todos os dias. Enfim, é como você falou. É, tu que fala, é muito corrido, é. Mas é uma coisa que você tá trabalhando para você mesmo, Fábio. Entendeu? Então, assim, muitos. Eu sei, já trabalhei também na empresa Busato, onde tenho grandes amigos, né? Mas você ter ali, eu quero fazer um desafio e mostro para qualquer um. Se aqui aí as pessoas fossem investir mais em vacas leiteiras, e qualquer pessoa que pudesse criar 6 vacas. 6 vacas, ele vai ter no mínimo aí 4 vacas sem parida. Tenho certeza que essas 4 vacas, até mesmo dentro do quintal da casa deles, eles vão fazer no mínimo R$2.000 de lucro a parte dele. R$2.000, ou seja, você com 6 vacas, você vai fazer acima de R$2.000, R$2.000, R$3.000 todo mês, livre, sem depender de ninguém.
0: E a agricultura familiar, como é lá na região, na Agrovila 18, ela é forte?
2: Eu digo sim, porque assim, a Agrovila 18, além do leite, a gente ali tem muitas pessoas ali que criam uma galinha, um porco, uma ovelha, enfim, é muito forte, né? E aqui também a gente já manda um abraço ali para as mulheres das barracas da agricultura familiar, onde a gente está sentando, discutindo aqui, que é para a gente estar organizando e ter a presença delas lá no evento, né? Também para estar fortalecendo a agricultura familiar, onde também não podemos deixar de agradecer aos patrocinadores, né, Fábio? Que sem eles a gente não teria
0: condições. Quem são seus apoiadores?
2: De estar fazendo isso. Nosso amigo o prefeito de Bom Jesus da Lapa, Eurico Ribeiro, que sempre esteve presente nesse
0: torneio. Só não vai poder falar de candidato a deputado, mas não, o restante você pode.
2: Eurico sempre ajudou a Agrovilha 18, como também outras agrovilhas no município. Eurico está nos ajudando nesse evento. Nosso amigo Mário Filardes, né, também vem ajudando aí, inclusive no torneio passado, junto ao nosso amigo Landinho. Nesse agora está nos ajudando mais uma vez. E também o Laticínio Aparecida, né, onde aqui a gente agradece ao Laticínio e aqueles produtores que fornecem o leite para o Laticínio Aparecida. Também o Laticínio da Vaca. Enfim, e aqui a gente agradece a todos os outros laticínios que não estão participando, mas se quiser participar ainda está a tempo, né? Está em tempo, aberto. Tá em aberto. Todos os laticínios, né? Que seja ele Campanella, Faz Bem,
0: Todos Sabor, buscam lá a leite lá de vocês lá?
2: Aqui em Serra do Ramalho, né? Enfim, são vários laticínios que estão aqui coletando leite no nosso município e vários produtores fornecendo, né? Distribuindo para todos esses laticínios. Então, assim, a gente agradece a todos, de modo em geral, e contamos com o apoio de todos também. Alguém que se sentir no coração de querer apoiar, né? A gente tá lá recebendo esse apoio desses laticínios para estar fortalecendo mais ainda essa bacia leiteira dentro de Serra do Ramalho.
0: Já que você citou aí, logicamente que tem um momento festivo, né? Vai ter o aniversário da Agrovila, vem o torneio leiteiro, a 12ª edição do torneio leiteiro. Barraqueiros, né? Como é que vai funcionar essa organização, né, lá no torneio leiteiro? Porque tem que ter local para comer, né? Para fazer o lanche, quem vai lá com a família, quem gosta de tomar uma bebidinha tem que ter um local lá. Como é que vai funcionar essa organização? Isso,
2: nosso amigo Ed ficou responsável nessa questão, né, do pessoal que estão entrando em contato para questão, por exemplo, de um bar. Sim. Né, tem um bar, aí as pessoas procuram para alugar o ponto, né, para estar tocando esse comércio. Já ali, por exemplo, a questão das barracas da agricultura familiar, a gente está sentando para nós estar discutindo, né, e alinhar ali de maneira gratuita para eles lá trabalhar, mostrar os seus produtos, né, Fábio?
0: Comercializar durante os dias.
2: Isso, comercializar lá durante os dias. Enfim, eu creio que vai ser um grande evento, como todos os anos vem sendo, né? Todos os anos um grande evento, quando fala o torneio leiteiro da Agrovilha 18, enfim, das outras agrovilhas, a exemplo também da Agrovilha 6, né? Um grande torneio leiteiro, que aqui a gente manda um abraço para o nosso amigo Eliton e seu Edson, e estende mais o convite a eles e aos amigos deles ali, que ele possa estar levando mais produtores também, onde nós participamos, cara, eles participam lá, também tem o nosso amigo Fábio, lá da seu Xará, ó, da Agrovilha 21, né? Edilson, né? Que eu, para mim, Edilson foi o campeão do torneio leiteiro da Agrovilha 6. Quando todo fala, porque, por exemplo, a questão, quando se fala das vacas lá de malhada, lá do grupo Bem Bom, eu parabenizo e sou a favor deles, porque estão mostrando genética, mostrando que todos os produtores têm capacidade de chegar àquele patamar. Eu sei que não podemos comparar com ele, a nível deles, eles são uma empresa multinacional, né? Sim. A Bem Bom, o grupo Bem Bom, mas eles levam ali, o produto está dando oportunidade de estar vendendo ali, igual nosso amigo Josimar falou, tem os embriões, tem a questão de uma bezerra, um bezerro, onde já vendeu vários para dentro do nosso município. Então está melhorando cada vez mais a genética. Lá também a gente vai estar sentando ali junto aos demais produtores lá da localidade para a gente discutir a questão das categorias. As categorias, para ver o que fica melhor para o produtor. Porque também você pode observar que o pessoal da Bem Bom, eles não vêm nem pela premiação. Porque eles não vão estar atrás de 2, 3, 4 mil reais, né? Mas sim expor aquilo que ele tem.
0: É uma divulgação, na verdade.
2: Não é verdade?
0: Divulgação.
2: Então é o animal dele produziu 100 e tantos litros de leite. Parabéns. Parabéns. E é bonito, enfeita a festa. E aí o que é que acontece? Agora mesmo, teve uns produtores lá da Agrovilha 18 que foram lá na fazenda deles, já fizeram a aquisição de animais. Então tá melhorando cada vez mais a genética do nosso município.
0: Na verdade é o pós-venda, né?
2: Isso.
0: Terminou o evento e ainda tem a venda.
2: Agora ele vai estar fazendo aqui em nosso município, né? O pessoal da Bem Bom com o grupo Balbino, um leilão.
0: Antônio Balbino.
2: Isso. Eu fiz aquisição de uns animais lá com ele, com o grupo Balbino. Então assim, vai estar cada vez mais melhorando a genética e a produção dentro do nosso município.
0: Eu fico feliz de ouvir produtores como vocês e o Josemar e Cassandra, que tem me colocado para fazer essas coberturas todas nesse nicho agora. Eu fico feliz de saber que Serra do Ramalho tem um potencial enorme.
2: Sim.
0: Enorme, sim, né? E eu já disse isso, ele que acompanha o jornal já deve ter ouvido algumas vezes, de que não espere fortalecimento do comércio se não tiver o fortalecimento da agricultura.
2: É. Com certeza.
0: Se não tivermos uma agricultura pecuária forte, nós vamos ter o fracasso no comércio.
2: É verdade.
0: No comércio. Vamos ficar dependendo de Bolsa Família, Prefeitura e aposentado. Vamos ser bem sinceros, né? E isso é o fim para qualquer município, ou não é, Edson?
1: É verdade. Hoje a mola mestre do mundo é a agricultura.
0: Agricultura.
1: É.
0: Seja ela o agro, isso, que é o top, é, a agricultura familiar, a pecuária, é, né? Do menor ao top. É,
1: o comércio da cidade só vai através do agricultor, quem, da roça, quem traz para a cidade. A cidade só fica esperando os produtores, sim, chegando.
0: Isso, essa é a realidade. E geração de empregos, dá para se acreditar, se fortalecer, gerar empregos no campo?
2: Certo.
0: Dá para se acreditar que nesse fortalecimento também possa gerar empregos de pessoas até da cidade mesmo para ir trabalhar no campo?
1: Pode. Pode.
0: Porque hoje é familiar mais, né? É mais as famílias que têm trabalhado, né? Mas a partir do momento que há o fortalecimento, você vai gerar empregos. E aí, ah, mas Fábio, você não entende nada de pecuária, de roça. Sim, mas eu posso trabalhar em outra área lá dentro, ajudando em outro setor, se eu estiver precisando do trabalho. Mas para isso tem que ter o fortalecimento lá. E aí vem as políticas públicas, né, Juca? Aí é onde depende das políticas públicas para fortalecer.
2: Né?
0: Porque quem vai ter o lado braçal, trabalhar e jogar o dinheiro são eles, os produtores, vocês, isso, produtores. Mas tem que ter políticas públicas de boa estrada, né? De, isso, energia de qualidade, né? De termos aí água chegando, né? Nas terras,
1: verdade,
0: né? Água de qualidade, poços artesianos, sim, ao longo para irrigação.
2: Um lençol freático muito, temos,
0: muito bom.
1: Tem,
0: né?
1: Isso nós temos.
0: Tem. Água tem. Né? O que falta é estrada.
1: Estrada.
0: O que falta é estrada.
1: Que pena, que Deus abençoe que ele esteja escutando, que ele ouça nós, tenha pena de nós. Que não seja de nós, que é não foi do lado dele, mas seja dos dele, né?
0: Olha, isso me dá uma tristeza, sabe? Politicamente geral. Eu brigo contra o sistema em relação a isso.
1: Isso é verdade.
0: Aqui não se discute, não tem que se discutir quem votou. Cada um tem o direito de votar em quem quiser.
2: É democracia.
1: E outra, nós, pelo menos da roça, nós não somos umas pessoas pedidoras, nós só pedimos a Deus. Nós, as coisas que nós, eu mesmo, pelo menos eu, é estrada e saúde. Tendo essas duas coisas, pronto, resolve tudo.
0: Pronto, vou trabalhar e ganhar meu dinheiro.
2: Sim. Quando fala no lençol freático, uma das coisas que tinha no meu plano de governo era a aquisição de uma perfuratriz de poço artesiano, porque com isso eu tenho certeza que o município tem condição, estou falando, inclusive, sim, eu acredito que até mesmo dá tempo o gestor fazer isso, adquirir a máquina perfuratriz, porque tem produtor que não tem a condição de fazer um poço, outros, a exemplo de amigos da gente lá na Agrovida, que já perderam mais de 10 poços, perfurar mais de 10 e perder, talvez na marca ou alguma fraca.
0: E é caro.
2: E é caro. Então, assim, se o município entrasse com a máquina e o produtor entrasse ali com alguma quantia de ajuda, um óleo, alguma questão, que o município tem questão, dinheiro suficiente para fazer isso, fazia ali por Agrovilas, pegasse ali aqueles produtos que estão produzindo ali para depois ir ampliando para todos, mas desse ali um poço artesiano para ele estar ali plantando sua meia hectare ali de capim, de milho, enfim, do que fosse, para estar alimentando seus animais, tenha certeza que só tende ao nosso município crescer. A exemplo também do projeto que, inclusive, eu fiz essa solicitação até quando tive vereador, junto ao vereador Atenildo e ao ex-vereador Clóvis, junto ali na Codervas, que é a adentração dali do canal do projeto, atravessando aqui pelo menos dois eixos aqui e colocasse os ramais, né? Porque
0: tem
2: ele
0: água tem, suficiente para isso?
2: Tem, porque a captação de bomba, eu acho, não sei se você já foi lá lá no Rio Corrente, ela tem como ser ampliada. Ela tem condição de você colocar um ou duas ou três ou quatro bombas a mais ali.
0: E não vai gerar problema.
2: Não. Você vê a transposição que Lula fez, levou água aí para onde não tinha água de forma alguma, aquela transposição do Rio São Francisco. Da mesma forma, pode chegar aqui e coloca aqui onde nosso município tem o eixo 1, o eixo 2, o 3 e o 4. Então, se colocasse, suponhamos aqui, no eixo 2, no eixo 4, aí daqui desse eixo, coloca os ramais interligando aos demais eixos. Eu tenho certeza que iria estar atendendo mais outros produtores. A exemplo de produtores de banana, pode ter certeza do nosso município está plantando várias bananas com poços artesianos.
0: E estão vindo para o lado de cá agora, né?
2: Isso, entendeu? Então, assim, nosso município é um município, Fábio, das terras muito fértil, do povo trabalhador. Enfim, tudo eu falo. Nosso município tem cascalho, tem o pó da brita. Se quiser fazer aquelas estradas principais com qualidade, pode colocar o cascalho e depois colocar o pó de brita em cima, porque nosso município produz tudo isso. Tem tudo isso. Só está faltando alguém que enxergue, que queira realmente fazer com que o nosso município chegue em um dos patamares
0: elevados. Eu vou finalizar o programa, então o torneio leiteiro, mas o seu Luiz mandou um áudio aqui, deixa eu trazer só para finalizar. Seu Luiz, manda pro ar, vai.
6: Boa tarde, Sérgio Romário, boa tarde, Fábio Silva. Eu tô aqui, o cabeça quente, esperando, vontade de falar, e agora eu vou falar. Sérgio Romário, só me ora um dia, meu amigo. Quando for já um CEASA, Sérgio Romário, que é pros produtores trabalhar e tendo vender sua mercadoria. Que nem bom em Juazeiro da Bahia, quanto não, eu deixa para trás. Eu já briguei por isso aí. Falei no asfalto, graças a Deus, hoje Serra do Ramalho ganhou um asfalto muito bacana. Agora tá faltando esses políticos aí, fazer um CEASA em Serra do Ramalho, ou que seja na Lapa, seja onde for. Boa tarde para vocês, meus amigos.
0: Muito obrigado aí, seu Luiz, é lá da 3, seu Luiz. É, o Luiz participando. Fábio, como é que é? Boa tarde, Fábio. Leite é algo que deveria ser mais valorizado, viu? Aqui falta mais investimento dos órgãos maiores. Tem pessoas que têm vontade, mas não têm condições de comprar uma vaca. Na verdade, de começar. Se a gente conseguisse um apoio para começar, seria muito bom. Isso é para todos que gostam e querem trabalhar. Um grande abraço a todos. O ouvinte enviou aqui. Vamos lá, Fábio. Fábio, tomara que a união do gestor com o governo do estado traga melhorias nas estradas. Antes não vinha nada de emendas. Os deputados deveriam ser cobrados, pois só vem aqui de 4 em 4 anos. Tá aí. Boa tarde, Fábio. Na parte das bandas, queremos manos VIPs, os meninos da roça. E aí? A cobrança do ouvinte aqui.
2: Não, mano, o jeito tá que tá. É assim, Fábio, a gente tá trabalhando essa semana agora já pra divulgar os cards já com a banda, com as bandas, na verdade.
0: Já tem algo confirmado?
2: Inclusive, não, as bandas não tem nenhuma. Uhum. Na verdade, tem duas bandas local aqui que já tá confirmado, local do nosso município.
0: Local.
2: Que é Cleiton Nascimento.
0: Sim.
2: E a questão do Valmir... Lá da Agrovila 20.
0: Da Agrovila Mizinho. 20.
2: Isso. Esses dois já foram confirmados já. Inclusive aqui a gente quer agradecer ao nosso amigo Almiro, né, pelo apoio, e também ao nosso amigo Clóvis pelo apoio. E nós estamos trabalhando agora essa semana para ver se fecha junto aí ao empresário da banda Manos VIP, que é um pedido não só desse ouvinte aí, que a gente já quer agradecer, como de outros, o Manos VIP. A gente vai ver se ele pode também fechar e ver se a gente consegue mais uma ou duas bandazinhas pra estar animando e fazendo aquele forró bom pra todos que gostam de pisar o forró e animar a galera. Também aqui, eu quero aqui mandar um abraço a todo o pessoal da Igreja Católica que nos procurou pra ver a realização de um leilão beneficente, né, a construção da igreja. E aqui a gente quer dizer que tá tudo lá de portas abertas, inclusive aqui sentei com o Eto pra gente fazer umas doações lá, e aproveitar e chamar mais o público de modo geral para que possa estar indo lá e rematar uma galinha assada, rematar um bezerro, alguma coisa assim, para estar ajudando.
0: A meta do leilão?
2: Não, ainda não ficou definido. Eu acredito que o leilão deve ser no sábado.
0: No sábado.
2: Eu acredito que sim, porque é
0: o dia do ápice, maior público.
2: Então, é um ponto de vista meu, não posso definir pelos outros. Mas quer dizer que está aberto. E eu creio que vai ser um grande evento.
0: Aqui. Boa tarde, Fábio. Sou de Porto da Folha, Sergipe. Um abraço para Ju, Caline.
2: Opa,
0: de Porto
2: obrigado.
0: Da Folha, Sergipe.
2: Muito obrigado.
0: Né? Sergipe, abraçando a você aí e a todo o pessoal. Gente, eu tenho que finalizar, são 2h20, viu? Eu quero agradecer aqui, né, de coração mesmo, muito obrigado, né? Fiquei sabendo aqui pelo Juca que o Ed de Gilson é ouvinte assíduo da

0: O Ricardo, fiquei sabendo hoje também que sempre ouve pelo aplicativo, muito obrigado. Polaco de Ilhã, né? Muito obrigado pelo carinho, viu? Desejo sucesso lá. Fica à vontade,
1: Estamos esperando você lá para nós comer um churrasco.
0: Um churrasco? Olha.
1: E meu amigo,
0: Josemar vai estar lá. Já está garantido. Josemar e Cassandra já estão garantidos, porque já vão cobrir a festa.
1: Vou preparar uma picanha para tu comer assada lá.
0: Um abraço aí para o Fábio Gilson.
2: Fábio, deixa ver se Polac aqui já nos erramos. Faz um verso aí convidando.
0: Faz um verso aí. Polac de Irinha. Por gentileza, um verso convidando lá para o torneio leiteiro. Vai.

0: mano e todos seus companheiros, vocês nós estamos esperando. Eira, oh, show, saudade.
1: Então vai ter mais lá verso no dia do torneio, né? A gente vai cobrar lá ao vivo lá. Gente, é muito aí. Obrigado, Juca. Um abraço. Muito obrigado a todos aqui. E dias 24 é o aniversário da Agrovila. Né? E a chegada dos animais.
2: Isso, 24 é o aniversário da chegada dos animais.
1: E aí, 25 começa o grande torneio. Isso. 25, 26 e 27.
2: Encerramento 27.
1: Todos os caminhos levam Agrovila 18.
2: Todos.
1: Todos os caminhos Agrovila 18. Um abraço forte. José Mareda. Um abraço, Josemar.
3: Um abraço, Fábio. Boa tarde a todos vocês.
1: Fiquem todos com Deus. Olha, teve um ouvinte aqui, teve muitas demandas, final de semana. Boa tarde, Fábio. Tudo bem? Como amigo estava comentando sobre máquinas para vir para limpar poços aqui mesmo na fazenda. Roberto está precisando muito. Inclusive, aqui tem muito calcário no poço, né? Tem pessoas que a água não está indo em suas residências. Gostaria que fizesse um apelo à gestão. Manda aí para o prefeito a demanda, Fábio. Vou pedir a produção para enviar, sim, para demanda aí a questão lá na Fazenda Roberto, para limpeza de poços artesianos, né? Poços artesianos. Calcário, dá muito calcário nessa região, é isso?
4: Tudo
1: saludável. Então tá aí, a demanda dos ouvintes. Muito obrigado, bom final de semana e até segunda, se Deus permitir. Tchau, pessoal.
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2: Cerveja aí? Eita,

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1: Olá, boa tarde você. Agora são 15 horas e a gente segue juntos aqui na sua tarde.
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17: Estamos de volta, as últimas do esporte.
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17: O meio-campista Breno Bidon vai continuar no Corinthians. O staff do jogador de 21 anos encerrou nessa quinta-feira as conversas com Beşiktaş da Turquia. O clube turco tinha sinalizado com uma oferta de 18 milhões de euros, cerca de R$107 milhões, mas não mandou uma proposta oficial a tempo, antes do fechamento da janela de transferências local. O empresário Fernando Brito disse que encerrou as negociações por não sentir segurança no projeto. Ele também afirmou que os objetivos agora são a convocação para a seleção brasileira e a conquista da Libertadores com o Timão.
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17: O Santos acelerou nas últimas horas a conversa para ter o meio-campista Lima do Fluminense por empréstimo. Diante das possíveis lesões de Barreal e Neymar, o clube avançou para ter o jogador de 30 anos até o final da temporada, com possibilidade de renovação. O atleta aceitou reduzir o salário para viabilizar o negócio com o Santos, que quer tê-lo já à disposição para o confronto diante do Atlético de Minas na semana que vem pela Copa Sul-Americana.
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17: O Atlético de Minas termina a semana com dor de cabeça na defesa. O zagueiro Juan foi diagnosticado com lesão no músculo posterior da coxa esquerda após ser substituído aos 17 minutos do jogo da Arena MRV contra o Cruzeiro. O atacante Thiago Borbas teve a mesma lesão, só que na coxa direita. Os dois são desfalques certos por mais de um jogo. O meio-campista Maicon também está fora, mas com uma fadiga muscular, situação considerada menos grave. Com Lianco e Igor Duarte também lesionados, as únicas opções na vaga são Vitor Hugo e Vitão, de 18 anos. O banco da próxima partida pode ter zagueiros da base. Ao todo, o Galo tem 7 jogadores no departamento médico. Tô de volta na próxima segunda trazendo mais informações por aqui. Tudo que rola e acontece no mundo da bola, comigo De Luca, por aqui na melhor rádio do seu rádio. Abraço, fiquem com Deus e até a próxima. Tchau, tchau, valeu.
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1: Displicente.
0: Conta essa história pra nós, pai.
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1: Olha a hora, 15 horas e 31 minutos.
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2: Atenção, atenção, meninas. Se vocês vão usar secador, prancha ou difusor para finalizar e modelar a sua franja no fim de semana, então lembre-se de aplicar o protetor térmico nos fios antes de ligar a ferramenta de calor. Ele cria um escudo contra as altas temperaturas e os raios solares, evitando o ressecamento e o frizz. Proteja seu cabelo e exiba uma franja perfeita e bem cuidada.
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4: Homenagem a Alexandre Pires.

0: fazer barulho, Ribeirão Preto! Que honra, cara! Que honra.
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1: Uma professora em Atlanta virou sensação no TikTok após criar uma solução hilária e funcional para evitar que os alunos perdessem a matéria: o cantinho do Pum. Cansada de ver as aulas interrompidas a todo momento por pedidos para ir ao banheiro, Candice Sidney Browning separou um espaço estratégico na sala com aromatizador de ar e aviso de área de ventos fortes. A ideia é simples e sem burocracia. Os alunos se aliviam sem pedir licença. A professora continua explicando a matéria e ninguém perde o conteúdo. A educadora garante que tratar a necessidade fisiológica com naturalidade e bom humor ensina maturidade e mantém o foco nos estudos. O método inusitado provou que, com um pouco de cheirinho bom, até o ar pesado da sala de aula pode ser resolvido.

0: barulho aí.
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6: Olá, boa tarde a você. Agora são 16 horas e a gente segue juntos aqui na sua programação.
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1: Agora são 16 horas e 31 minutos.
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1: Olá, uma excelente tarde, 17 horas e 2 minutos.
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3: Agora são 17 horas e 30 minutos. Boa tarde.
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1: Ramon no beat, Iguinho Lulinha, falando de amor.

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2: Marcelo Carlos, cantando pra Vaquerama.
3: Alô, Canina, no safoneiro de vocês. Vamos!

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1: Olha a hora, agora 18 horas.
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0: Oração do Anjo. O anjo do Senhor anunciou a Maria.
1: E ela concebeu do Espírito Santo.
0: Ave Maria, cheia de graça, o Senhor é convosco. Bendita sois vós entre as mulheres, e bendito é o fruto do vosso ventre, Jesus.
1: Santa Maria, Mãe de Deus, rogai por nós, pecadores, agora e na hora da nossa morte. Amém.
0: Eis aqui a serva do Senhor.
1: Faça-se em mim segundo a vossa palavra.
0: Ave Maria, cheia de graça, o Senhor é convosco. Bendita sois vós entre as mulheres, e bendito é o fruto do vosso ventre, Jesus.
1: Santa Maria, Mãe de Deus, rogai por nós, pecadores, agora e na hora da nossa morte. Amém.
0: E o Verbo de Deus se fez carne
1: e habitou entre nós.
0: Ave Maria, cheia de graça, o Senhor é convosco. Bendita sois vós entre as mulheres, e bendito é o fruto do vosso ventre, Jesus.
1: Santa Maria, Mãe de Deus, rogai por nós, pecadores, agora e na hora da nossa morte. Amém.
0: Rogai por nós, Santa Mãe de Deus,
1: para que sejamos dignos das promessas de Cristo.
0: Oremos.
1: Infundi, Senhor, em nossas almas a vossa graça, para que, pela anunciação do anjo, cheguemos ao conhecimento da encarnação de nosso Senhor Jesus Cristo, vosso Filho, que pela sua paixão e morte na cruz, cheguemos à glória da ressurreição. Pelo mesmo Jesus Cristo, Senhor nosso. Amém.

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1: Jadson Araújo, atualizando, com sentimento. Glória Groove.

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1: Tá na hora do Happy Hour. Agora são 18 horas e 30 minutos. Uma ótima noite pra você.
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0: Sexta-feira, 4 de setembro de 2026.
1: Vamos ao destaque do dia.
0: Acesso à justiça.
1: Leis criam fundos para modernizar instituições e ampliar a capacidade de atendimento à população. Pablo Mundim.
2: Os recursos poderão ser usados na compra de equipamentos e softwares, infraestrutura, capacitação e modernização dos serviços.
0: Setembro Amarelo.
1: Saiba como buscar acolhimento em saúde mental na rede pública de saúde. Márcia Fernandes.
3: Quando o sofrimento for persistente e prejudicar a rotina, os estudos, o trabalho ou as relações, é importante buscar atendimento nas unidades básicas de saúde ou direto nos centros de atenção psicossocial.
0: Brasil completa 10 anos sem raiva humana transmitida por cães.
1: Mas a prevenção continua. Mantenha a vacinação em dia e proteja seu animal de estimação. Graziele Bezerra.
4: O objetivo da mobilização é vacinar principalmente na região de fronteira. Meta é imunizar 28 milhões de animais em todo o país.
0: Hoje, na apresentação da Voz do Brasil, Luciano Seixas e Mariana Jungmann.
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0: Novas leis que criam fundos para modernizar instituições do sistema de justiça.
1: Também foram atualizados os valores das custas dos processos judiciais.
0: Mais pessoas que recebem até R$5.000 por mês podem requerer gratuidade da justiça.
2: Quatro novas estruturas passam a ter recursos próprios para modernizar o sistema de justiça da União. As leis criam fundos para a Justiça Federal, o Superior Tribunal de Justiça, a Defensoria Pública da União e o Ministério Público da União. Os recursos poderão ser usados na compra de equipamentos e softwares, infraestrutura, capacitação e modernização dos serviços. Na Defensoria Pública, também poderão financiar ações de atendimento a grupos vulneráveis. No Ministério Público, estão previstas iniciativas de atendimento à sociedade e às vítimas. O ministro da Justiça e Segurança Pública, Wellington César Lima e Silva, falou sobre os efeitos esperados para mudanças para o sistema de justiça.
5: Todo o sistema de justiça da União, o Judiciário, o Ministério Público e a Defensoria têm condições efetivas de se reestruturar para prestar melhor o serviço.
2: A nova legislação também muda o valor das custas dos processos na Justiça Federal. A cobrança passa de 1% para uma faixa entre 2% e 3% do valor da causa. O valor mínimo será de R$ 193,20 e o máximo de R$ 107.332,80. O advogado-geral da União, Jorge Messias, fala sobre os impactos das mudanças.
6: Estes recursos novos da atualização das custas permitirá que estas instituições ampliem o seu parque tecnológico, invistam em inteligência artificial, ampliem o seu planejamento.
2: Quem não tem condições de pagar, continua podendo pedir a gratuidade da justiça. Pessoas com renda de até R$5.000 por mês passam a ter presunção de hipossuficiência, sem impedir a análise de cada caso. Reportagem Pablo Mundim.
1: Tecnologia aliada ao aprendizado na sala de aula.
0: Mais de 108 mil escolas de todo o país contam atualmente com estrutura adequada de internet para o ensino.
1: Os dados foram divulgados pelo Ministério da Educação, que realiza monitoramento nacional e avalia as condições de acesso à conexão banda larga nas redes públicas de ensino.
7: O Ministério da Educação atualizou os dados sobre as condições de conectividade das escolas públicas em todo o país. As informações são resultado do painel de monitoramento da Estratégia Nacional de Escolas Conectadas, realizado pelo MEC. 108.658 escolas públicas estão conectadas dentro dos parâmetros adequados, que envolvem o acesso à energia elétrica adequada, o serviço de conexão à internet para uso pedagógico e a cobertura de Wi-Fi. Ao todo, foram 138.086 escolas públicas monitoradas. Os dados do painel de monitoramento do MEC apontam que quase 137 mil delas em todo o país estão com condições adequadas de energia elétrica para suporte de conectividade. O monitoramento também aponta que cerca de 80% desse total de escolas têm velocidade de internet adequada para atividades pedagógicas, enquanto quase 81% têm cobertura de rede Wi-Fi dentro dos parâmetros parâmetros estabelecidos. Para avaliar as condições de conectividade das instituições, o Ministério utiliza o indicador Escolas Conectadas. A metodologia classifica as escolas em 6 níveis, a partir da análise conjunta das condições de energia, internet e Wi-Fi. Locução, Leôncio Almeida. Reportagem, Flávia Fernanda de Souza.
0: Uma rede vai monitorar a situação da educação especial inclusiva no Brasil.
1: O observatório será criado a partir de um edital que já está aberto.
0: A ideia é produzir indicadores e pesquisas para apoiar a criação de políticas públicas na área.
8: O edital vai criar o Observatório da Educação Inclusiva, rede que vai reunir universidades públicas de todo o país para estudar e acompanhar como está sendo oferecida a educação especial para estudantes com deficiência, transtornos e altas habilidades. Segundo Zara Figueiredo, secretária de Educação Continuada, Alfabetização de Jovens e Adultos, Diversidade e Inclusão do Ministério da Educação, existe hoje uma lacuna no monitoramento da educação especial brasileira e o observatório vem para cumprir essa função.
9: Hoje nós não temos nenhuma base nacional atualizada com as informações sobre organismos e secretarias de políticas para as mulheres nos estados nem nos municípios. Logo, nós temos uma lacuna de informação no que se refere à estrutura destes organismos, à sua capacidade de gestão, às dificuldades que são enfrentadas no cotidiano da atuação destes organismos.
8: Na prática, o observatório vai reunir pesquisadores de diferentes regiões do Brasil para produzir informações sobre a educação inclusiva. A ideia é que, com esses dados, as políticas públicas sejam mais efetivas e direcionadas. As inscrições no edital estão abertas até o dia 5 de outubro. As instituições de ensino devem submeter as propostas para integrar o observatório. A coordenadora geral de formação docente e valorização das licenciaturas da CAPES, Lorena Lins, dá mais detalhes de como vai funcionar a rede.
10: Essa rede de instituições, ela vai ser selecionada pela CAPES por meio do edital que está aberto, e depois que essa rede tiver aprovada, né, em edital, então ela será a rede que vai monitorar, criar esses indicadores e fazer a avaliação dessas políticas.
8: Segundo Francisco Moraes da Costa Marques, coordenador-geral de avaliação, monitoramento e fortalecimento da política de diversidade do MEC, as instituições interessadas não devem deixar para enviar a proposta na última hora.
11: Porque a instituição, as instituições interessadas têm que apresentar a proposta já com a rede formada. Então tem todo um trabalho prévio que tem que ser feito agora, durante o período de inscrições, para construir essa rede.
8: O edital prevê 8 milhões de reais em bolsas e os projetos poderão durar até 36 meses. Mais informações sobre o edital, as inscrições e os valores das bolsas podem ser obtidas pelo e-mail obeduc.ei@caps.gov.br. Reportagem, Luciana Colares de Holanda.
1: E uma dica para quem quer abrir o próprio negócio e foi estudante do FIES, o Fundo de Financiamento Estudantil.
0: Está disponível uma linha de crédito especial para financiar atividades profissionais de quem se formou e está em dia com o pagamento do fundo.
1: O financiamento deve estar na fase de amortização há pelo menos 3 anos ou ter sido quitado a partir de janeiro desse ano.
0: A coordenadora-geral de Política Fiscal do Ministério da Fazenda, Ana Paula Garcia, explica que o crédito funciona como incentivo a quem está com o pagamento em dia.
12: Se essa pessoa, ela terminou a graduação, está pagando direitinho, ela já mostrou que ela é uma ótima pagadora e está querendo dar um apoio para ela. Muitas das pessoas que estavam se chamando do FIES e eram adjuntos já eram empreendedoras.
1: O limite da linha de crédito para pessoa física é de R$80 mil, com até 60 meses para pagar e 6 meses de carência.
0: Já no caso de pessoas jurídicas, o crédito pode chegar até R$180 mil, com prazo de até 96 meses.
1: As contratações podem ser feitas pelo Banco do Brasil ou pela Caixa Econômica Federal.
0: Os gabaritos das provas do Exame Nacional para a Certificação de Competências de Jovens e Adultos, o INSEJA 2026, já podem ser consultados pelos participantes.
1: Os arquivos estão disponíveis no portal do Instituto Nacional de Estudos e Pesquisas Educacionais Anísio Teixeira, o INEP, e organizados por área de conhecimento.
0: Os resultados individuais serão divulgados em 14 de dezembro.
1: O INSEJA é destinado a jovens e adultos que não concluíram os estudos na idade apropriada, com participação voluntária e gratuita.
0: Para conferir, acesse ensejanacional.inep.gov.br.
1: Começa hoje nova etapa do Censo de Políticas para as Mulheres.
0: A iniciativa vai levantar a estrutura, o funcionamento, a capacidade e a atuação de órgãos públicos para o público feminino.
1: E as informações coletadas vão apoiar o planejamento, o monitoramento e o fortalecimento das políticas para as mulheres.
0: É o que explica Vanessa De Bortoli. Ela é secretária de Avaliação, Monitoramento e Gestão da Informação do Ministério das Mulheres.
9: Hoje, nós não temos nenhuma base nacional atualizada com as informações sobre organismos e secretarias de políticas para as mulheres nos estados nem nos municípios. Logo, nós temos uma lacuna de informação no que se refere à estrutura destes organismos, à sua capacidade de gestão, às dificuldades que são enfrentadas no cotidiano da atuação destes organismos. Logo, o censo, ele vem com o objetivo de cobrir essa lacuna e, para isso, serão convidados mais de 2 mil organismos e secretarias de políticas para as mulheres no Brasil.
1: O link para preenchimento está sendo enviado pelo Ministério das Mulheres. Quem não recebeu, pode solicitar um novo envio para o e-mail censo@mulheres.gov.br.
0: O prazo para preenchimento do questionário vai até 5 de outubro de 2026.
1: Este mês é conhecido como Setembro Amarelo, uma campanha nacional de valorização da vida e de proteção à saúde mental.
0: Quem precisa de cuidados pode acessar diferentes serviços no Sistema Único de Saúde.
1: É o que vamos ouvir agora na reportagem de Márcia Fernandes.
13: Na região da Ponte Alta, no Gama, a 40 minutos do centro de Brasília, uma fila de pessoas aguarda atendimento no CAPS, Centro de Atenção Psicossocial. Esses locais reúnem diferentes serviços voltados para a saúde mental. Além de psicólogos e psiquiatras, também contam com o trabalho de enfermeiros, terapeutas ocupacionais e assistentes sociais. Essa unidade do Gama disponibiliza ainda outras atividades, como crochê e pintura. A gerente do CAPS, Adriana Câmara, explica que a avaliação de cada paciente é feita de forma individual.
14: O paciente chega e ele é avaliado por uma equipe multi, né? E dessa avaliação a gente vê a demanda dele, se realmente é demanda para CAPS ou se ele pode ser referenciado para a rede. Então a gente vai avaliando, né? Se ele deixou de ter a vida dele minimamente, né, fazer as coisas básicas, então a gente começa a construir um plano terapêutico com ele.
13: Pacientes com problemas relacionados a jogos e apostas e dependentes químicos também encontram acolhimento nos CAPS. Esses centros fazem parte de uma rede de cuidados de promoção da saúde mental, que funciona de forma articulada, de acordo com o diretor do Departamento de Saúde Mental, Álcool e Outras Drogas, do Ministério da Saúde, Marcelo Kimati.
15: A área de saúde mental, hoje, é a maior preocupação de saúde do brasileiro. Ela envolve muitos fenômenos diferentes, muitas formas de expressar. Então, a rede de urgência e emergência, ela tem um componente de atenção à saúde mental. Os consultórios na rua têm um campo forte de atuação de saúde mental junto à população em situação de rua. De uma forma geral, todo o Sistema Único de Saúde, os dispositivos, eles têm um componente de atuação na saúde mental e que funcionam de uma forma articulada e serviços que têm uma especificidade maior.
13: Quando o sofrimento psíquico for persistente, prejudicar a rotina, os estudos, o trabalho ou as relações, é importante buscar atendimento nas unidades básicas de saúde ou direto no Centro de Atenção Psicossocial. O atendimento pode ser iniciado por escolha própria ou por meio de encaminhamento de outros serviços da rede. Lembrando que o SUS também oferece consultas por teleatendimento em saúde mental para mulheres em situação de violência, mães atípicas e cuidadoras de pessoas com deficiência ou doenças raras. Reportagem Márcia Fernandes.
0: Serviços mediados por aplicativos e plataformas digitais já mobilizam 2 milhões de pessoas no mercado de trabalho.
1: É o que apontam dados da Pesquisa Nacional por Amostra de Domicílios Contínua, divulgados hoje pelo IBGE.
0: Os números mostram um crescimento de 17% desse ramo no terceiro trimestre de 2025.
1: A pesquisa considera trabalhadores que usam plataformas para oferecer serviços profissionais e também os chamados serviços gerais, como pequenos reparos e limpezas domiciliares.
0: Desse total, mais da metade atua no transporte particular de passageiros. O técnico da pesquisa PNAD Contínua, Gustavo Fontes, destaca essa expansão.
16: No Brasil, em 2025, havia aproximadamente 2 milhões de pessoas que realizavam trabalho por meio de plataformas digitais de serviços. Analisando por tipo de aplicativos de serviços, o maior contingente, né, de plataformizados exercia o trabalho por meio de aplicativos de transporte particular de passageiros. Em seguida, vinham os aplicativos de entrega, né? Observamos que houve um importante crescimento de 9,1% em comparação a 2024. Observa-se um predomínio, né, de trabalhar por conta própria, né? Quase 87% dos plataformizados. E analisando o perfil sociodemográfico, né, dos ocupados plataformizados no trabalho principal, observa-se que mais de 80% desses trabalhadores eram homens, enquanto as mulheres eram apenas 15,6%.
1: No mês de agosto de 2026, o Brasil vendeu para fora um volume maior do que comprou.
0: O saldo da chamada balança comercial ficou em 7 bilhões e 394 milhões de dólares e registrou um crescimento de 23,8% em relação ao mesmo mês do ano anterior.
1: O desempenho foi impulsionado pelo crescimento das exportações no mês, que avançaram quase 12,2%, com destaque para agropecuária, indústria extrativista e de transformação.
0: De janeiro a agosto, a balança apresentou um superávit de mais de 55 bilhões de dólares, com um aumento de 28,2%.
1: Vacine o seu bichinho contra a raiva.
0: Campanha tem como foco as regiões de fronteira, em cooperação com os países vizinhos.
1: A vacinação contra a raiva em cães e gatos é obrigatória por lei no Brasil.
0: A meta é imunizar 28 milhões de animais em todo o país.
4: O objetivo da mobilização é vacinar cães e gatos contra a raiva, principalmente na região de fronteira. De acordo com o diretor do Departamento de Doenças Transmissíveis do Ministério da Saúde, Francisco Edilson Ferreira, a campanha está em andamento em 23 estados, mas com atenção especial ao Acre, Rondônia e Mato Grosso do Sul.
17: A região da fronteira é uma região mais vulnerável para que a gente possa ter reintrodução do vírus, da variante canina, que a gente chama, que é o vírus da variante 1 e 2 da raiva, e que circula ainda em países vizinhos como Bolívia e Peru. Então, o objetivo dessa mobilização é a gente garantir uma cobertura vacinal boa nos nossos municípios de fronteira e, ao mesmo tempo, também mobilizar os países vizinhos a também manter essas coberturas altas.
4: O diretor Francisco Edilson lembra que a meta é imunizar 28 milhões de animais em todo o país e que a vacina é a melhor forma de proteção.
17: Para que evite que eles possam adoecer. E a raiva é uma doença praticamente 100% letal após a manifestação dos sinais clínicos. Então o animal morre, então a gente protege a saúde dos animais e consequentemente também a gente protege o ser humano, para que caso um ser humano entre em contato com um animal e seja agredido, esse animal, a gente tem um risco bem menor dele estar infectado e poder também provocar doença no ser humano.
4: Há 10 anos o Brasil não registra a circulação da variante canina da raiva. Os 37 casos de raiva humana ocorridos na última década estão associados a variantes silvestres e grande parte deles tem o envolvimento de morcegos. Mesmo assim, é importante manter em dia a vacinação de cães e gatos e a vigilância de animais suspeitos, como explica o veterinário Márcio Bicalho.
18: É muito comum, fazendas, cidades muito próximas a áreas ambientais, onde você tem esses animais, aí as pessoas têm a mania de deixar o animal solto, né? Criar o cão e o gato à vontade, bicho ambiente. Esses animais entram na área de mata, têm contato com os animais doentes e trazem o vírus para casa. Ou com o morcego e trazem o vírus para casa.
4: A raiva pode ser letal se não for tratada imediatamente. Em caso de mordida, arranhão ou contato de risco com a saliva de mamíferos, a orientação é lavar o local com água e sabão e procurar um serviço de saúde o mais rápido possível, mesmo que o ferimento pareça pequeno. Reportagem Graziele Bezerra.
1: A Voz pelo Brasil. Hoje vamos viajar pela Estrada Real, que tem 1.630 quilômetros, passando por Minas Gerais, Rio de Janeiro e São Paulo.
0: Ela é muito mais do que um caminho antigo, é um pedaço da história do Brasil que continua vivo.
1: Reconhecida como Monumento Nacional em 2023, a rota guarda as marcas do período colonial, do ciclo do ouro e dos momentos importantes da formação do país.
0: E às vésperas do 7 de setembro, a Estrada Real também ajuda a contar a história de caminhos por onde passaram riquezas, pessoas, ideias e movimentos que ajudaram a transformar o Brasil.
19: Antes do carro, do ônibus e das estradas asfaltadas, era por aqui que viajantes tropeiros e aventureiros cruzavam as montanhas de Minas. Símbolo do auge da mineração, a Estrada Real passa por mais de 180 cidades de Minas Gerais, Rio de Janeiro e São Paulo. Hoje, esses antigos caminhos formam uma das grandes rotas de turismo histórico do Brasil. São mais de 1.600 quilômetros divididos em quatro caminhos: o velho, o novo, o dos diamantes e o do Sabarabuçu. Reconhecida pelo governo federal em 2023 como Monumento Nacional, a Estrada Real nasceu ainda no período colonial. A coroa portuguesa oficializou os caminhos usados para levar o ouro e diamantes das regiões mineradoras até os portos. Séculos depois, o que era caminho de exploração virou roteiro de descoberta. E tem até passaporte para quem quiser registrar a viagem. Gratuito. O passaporte Estrada Real pode ser usado nas versões física ou virtual. Pelo caminho, o viajante coleciona carimbos nas cidades da rota. A influenciadora digital Graziela Guimarães fez a viagem com o marido e, segundo ela, depois do primeiro carimbo, fica difícil parar.
20: Nós nos cadastramos, né, no site da Estrada Real para ter direito ao passaporte, para experiência ser bacana mesmo. A Estrada Real, ele disponibiliza, né, o PDF mostrando todas as cidades que você consegue pegar esse carimbo. A gente conseguiu 21 carimbos passando na cidade.
19: Mas é só deixar os centros históricos para perceber que a Estrada Real não é apenas uma viagem ao passado. É o que conta o guia Felipe Bezerra sobre a Serra do Espinhaço.
21: E a gente tem uma aula de geografia a céu aberto nessa viagem o tempo inteiro. Porque o que o Espinhaço faz? O Espinhaço, ele divide tudo que está à direita da cordilheira do Espinhaço, é a Mata Atlântica. No alto da serra são os campos rupestres. E à esquerda da serra começa o Cerrado Brasileiro. Então, no mesmo dia, você consegue sair do Cerrado, atravessar um campo de altitude e descer para a Mata Atlântica.
19: Há coisas que não aparecem no mapa. Pertinho de Diamantina fica a Ervanaria de Marcos Guião. Há 25 anos, ele recebe curiosos pelos aromas e propriedades medicinais de espécies da região.
22: Eu costumo dizer que lá é um jardim de delícias, né? Porque você experimenta uma planta, você sente o cheiro de outra. Ah, essa é doce, essa é azeda, essa é amarga, essa outra é salgada. E aí você vai, né? Uma viagem, né? De que a gente chama de testes dos sentidos, né? Você vai ver o cheiro, você vai ver a cor, você vai ver o gosto. Então, o tempo todo é uma área pequena que você faz um passeio que termina no pé da cachoeira da cidade.
23: Ei, trembão!
19: Na Estrada Real, cada um pode escolher o caminho, o ritmo e a experiência. Pode ser de carro, a pé, de bicicleta, uma trilha, uma mesa com comida mineira. Talvez seja essa a melhor lembrança que o viajante leva da Estrada Real, que alguns caminhos não servem apenas para levar a um destino. Segundo o guia Felipe Bezerra, servem para a gente descobrir o que existe pelo caminho.
21: Os principais atrativos que eu brinco, que são os diamantes do caminho e o ouro do caminho, são as pessoas. São as pessoas com quem a gente convive, com quem a gente apresenta, porque acaba que elas são tão atrativas para quem recebe, quanto quem recebe é atrativo para elas, sabe?
19: Com sonorização de Reinaldo dos Santos, reportagem Karine Melo.
1: Na próxima sexta-feira, a gente continua a nossa viagem pelo Brasil. Nossa parada será no Parque Nacional da Serra da Capivara, no Piauí.
0: Criado em 1979, o local foi reconhecido como Patrimônio Cultural da Humanidade pela Unesco em 1991.
1: E essas foram as notícias do governo federal.
0: Fique agora com as notícias do Poder Judiciário e do Congresso Nacional. Boa noite, um bom fim de semana.
1: A gente volta segunda-feira. Boa noite.
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5: Presidente do Supremo participa de cerimônia no Planalto de criação de fundos para a Justiça Federal e STJ.
6: Justiça barra candidatura de José Roberto Arruda ao governo do Distrito Federal.
5: Patroa que mantinha empregada doméstica em regime de trabalho escravo volta a ter o nome na lista suja do governo.
6: Boa noite, eu sou o Arthur Filho.
5: E eu sou Walter Lima.
6: O presidente do STF, do CNJ, ministro Edson Fachin, participou na manhã de hoje de uma cerimônia no Palácio do Planalto para a sanção de leis que criam e reestruturam fundos especiais do sistema de justiça, com destaque para o Fundo Especial da Justiça Federal e o Fundo Especial do Superior Tribunal de Justiça.
5: Ao final do discurso que fez durante evento no Planalto, o ministro Edson Fachin fez um pronunciamento sobre o momento vivenciado pelo Supremo Tribunal Federal. Vamos ouvir.
24: As instituições da República precisam ser preservadas. Nenhuma autoridade está acima da Constituição. Nenhum poder está acima da lei. Não haverá precipitação, mas tampouco omissão. A resposta institucional será firme, proporcional e rigorosa. Os acontecimentos recentes demonstram o acerto e a urgência de três metas de nossa gestão: a adoção de um código de ética, o fim do inquérito das fake news e a modernização do sistema de justiça.
6: Sancionada hoje a nova lei de custas da Justiça Federal e do Superior Tribunal de Justiça.
5: O presidente do STJ, ministro Luiz Felipe Salomão, participou da cerimônia com outras autoridades dos três poderes. Fátima Uchoa.
25: Segundo o ministro Salomão, a nova lei atualiza um modelo vigente há mais de duas décadas e contribui para ampliar o acesso da população à Justiça Federal, inclusive estabelece critérios para a gratuidade da justiça. Ele ainda destacou que a mudança busca ampliar o acesso aos serviços oferecidos, por exemplo, ao aposentado, à mãe que pede o benefício para o filho com deficiência, ao agricultor familiar e ao pescador artesanal. Ainda segundo o presidente do STJ, a nova lei protege os mais vulneráveis, estabelece a cobrança proporcional das custas processuais para causas de maior valor e transforma os recursos arrecadados em serviços para a sociedade.
6: Após acolher pedido do Ministério Público Eleitoral, Justiça barra candidatura de José Roberto Arruda ao governo do Distrito Federal.
5: O candidato foi considerado inelegível em razão de 6 condenações por improbidade administrativa. Vanessa Pereira.
26: A decisão do Tribunal Regional Eleitoral do Distrito Federal considera 6 condenações do ex-governador por atos dolosos de improbidade administrativa. Segundo o tribunal, as condenações são sucessivas e autônomas, por isso foi aplicada a regra que limita a restrição dos direitos políticos a até 12 anos. O tribunal apontou que a inelegibilidade pode ser contada a partir de 2018 ou da condenação mais recente, de junho de 2026. A defesa ainda pode recorrer ao TSE. Até uma decisão definitiva, Arruda pode continuar em campanha, inclusive no horário eleitoral.
6: Patroa que mantinha a mulher em condição análoga à escravidão volta a ter nome na lista suja do trabalho escravo.
5: A decisão é do Tribunal Superior do Trabalho. Marla Lacerda.
27: A empregadora, esposa de um desembargador em Santa Catarina. Ela mantinha em casa uma empregada doméstica que não recebia salário nem tirava folga. Essa situação fez o nome da patroa parar na lista suja do governo federal, mas o Tribunal Regional do Trabalho retirou. Diante disso, a Advocacia Geral da União acionou o TST, que anulou o processo do TRT, fazendo o nome da patroa voltar à lista suja.
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6: A você, uma boa noite.
5: Tenha um ótimo fim de semana.
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8: Eu sou Paula Groba e estes são os destaques de hoje do Jornal do Senado, que começa agora. Senado aprova a proposta que reduz juros do seguro rural. Avançam novas regras para publicidade de apostas online. Sugestão de cidadão vira projeto para regulamentar psicoterapia. Boa noite. Para quem vive da produção no campo, ter acesso a crédito e proteção contra prejuízos pode fazer toda a diferença. Para facilitar esse acesso, o Senado aprovou uma proposta que reformula o seguro rural no Brasil, com previsão de juros menores e prioridade para produtores em operações de crédito. A medida também muda as regras de acesso ao seguro. Repórter Pedro Pince.
9: O custo do seguro será bancado por um fundo com recursos públicos, chamado de Fundo Catástrofe. Ele está previsto em lei desde 2010, mas nunca funcionou por falta de recursos contínuos e de regulamentação. Agora, o projeto busca suprir essa lacuna e prevê a administração do fundo por pessoa jurídica, da qual poderão participar, na condição de cotistas, as sociedades seguradoras, as sociedades cooperativas de seguros, as sociedades resseguradoras, empresas da cadeia produtiva do agronegócio e cooperativas da produção agropecuária. O texto também cria novos benefícios para as operações de crédito rural que têm a proteção do seguro. As mudanças feitas pela Câmara foram principalmente para detalhar as regras do seguro quando ele for usado como garantia em empréstimos rurais. A autora da proposta, a senadora Tereza Cristina, do Progressistas de Mato Grosso do Sul, lembrou que os produtores rurais esperavam a aprovação da proposta.
10: Ou seja, o seguro rural, com certeza, ele vai contribuir para a estabilidade da renda agrícola, e é isso que nós precisamos. E para também a segurança alimentar do nosso país, reduzindo a vulnerabilidade do produtor, estabilizando as cadeias produtivas e fortalecendo a resiliência do setor frente às mudanças climáticas.
9: Para contar como garantia de empréstimo do setor rural, o banco poderá exigir que a apólice de seguro contenha algumas cláusulas específicas, como cessão fiduciária, em que o devedor transfere temporariamente a titularidade de um direito ou crédito ao credor até que a dívida seja paga. O texto segue agora para a sanção presidencial.
8: Senadores também aprovaram regras mais claras para a regularização de propriedades embargadas por crime ambiental. Pelo projeto, se o órgão ambiental não se manifestar sobre o acordo de regularização em 60 dias, o proprietário pode voltar a produzir. Repórter Raíssa Abreu.
11: A proposta teve como relator o senador Zequinha Marinho, do Podemos do Pará, e prevê que o órgão ambiental informe os proprietários infratores sobre a possibilidade do acordo de regularização logo na notificação da irregularidade. Com 60 dias sem resposta do órgão ambiental, o produtor volta à atividade. O autor, senador Sérgio Petecão, do PSD do Acre, disse que a medida vai beneficiar especialmente os pequenos produtores.
12: Hoje, os órgãos dão-lhe um embargo de gaveta de 3, 4, 5 anos, essa pessoa fica totalmente impossibilitada de fazer qualquer coisa. Porque, da forma que nós estamos hoje, é uma luta desigual com os nossos produtores.
11: O projeto foi enviado à Câmara dos Deputados.
8: Na Amazônia, chegar até uma escola pode ser um desafio. Grandes distâncias, transporte difícil e falta de infraestrutura são alguns dos obstáculos enfrentados pela educação na região. Para levar em conta essas diferenças, a Comissão de Assuntos Econômicos aprovou a criação do Fator Amazônico para a Educação Básica. A proposta prevê que a distribuição de recursos federais considere as particularidades da Amazônia Legal. Repórter Marcela Cunha.
4: A proposta cria um índice, o fator amazônico, para que a distribuição de recursos federais leve em conta características como as grandes distâncias, a baixa densidade populacional e as dificuldades de transporte e infraestrutura. Durante a discussão, o senador Oriovisto Guimarães, do PSDB do Paraná, questionou se o aumento dos recursos destinados à Amazônia poderia reduzir o que é aplicado em outras regiões. Relator do projeto, o senador Eduardo Braga, do MDB do Amazonas, afirmou que a proposta pretende considerar os custos específicos sem prejudicar os demais estados.
13: Imagine o transporte escolar em um estado que tem 1,5 milhão de quilômetros quadrados e com um vazio demográfico tão grande. Isso, obviamente, não tirará recurso de outras regiões.
4: O índice será aplicado ao Fundeb e a programas federais de alimentação e transporte escolar, transferência direta de dinheiro às escolas, educação infantil e infraestrutura, entre outros. A proposta segue agora para a Comissão de Educação, onde será analisada em decisão final.
8: Elas estão nas redes sociais, nos uniformes de times e até em propagandas com influenciadores, as apostas online. Mas esses tipos de jogos podem ganhar novas regras de publicidade e de proteção aos cidadãos. A Comissão de Ciência e Tecnologia aprovou um projeto que proíbe propagandas e patrocínios de bets e cria mecanismos para limitar perdas e evitar o jogo compulsivo. As informações com Patrícia Oliveira.
14: O texto proíbe propaganda de apostas em rádio, televisão, redes sociais e outras plataformas, além do patrocínio a clubes, competições esportivas, atletas e influenciadores. A proposta também prevê mecanismos de proteção, como autoexclusão, limites de depósitos e perdas e alertas sobre os riscos do jogo compulsivo. Outra novidade, destacada pelo relator, senador Alessandro Vieira, do MDB de Sergipe, é a classificação de jogos considerados de risco excessivo à saúde, que terão a oferta proibida, como os de ciclos rápidos e repetitivos e de resultados aleatórios, que estimulam o jogador a continuar apostando.
15: Consiste no deslocamento do foco regulatório da mera comunicação comercial para o desenho do produto.
14: O projeto também cria um novo tipo de crime para quem divulgar apostas de operador que não seja autorizado. Para influenciadores, atletas e pessoas famosas, a pena poderá ser maior. A proposta segue para análise da Comissão de Assuntos Sociais.
8: Afinal, quem é que pode exercer a psicoterapia no Brasil? Essa é a discussão que chega agora ao Senado. Uma sugestão apresentada por um cidadão, que restringe a prática a psicólogos e psiquiatras, foi transformada em projeto de lei pela Comissão de Direitos Humanos e Legislação Participativa. A reportagem é de Márcio Maturana.
16: A psicoterapia só poderá ser praticada por psicólogos e psiquiatras, segundo uma sugestão de cidadão que virou projeto de lei e começa a ser discutida agora no Senado. A sugestão legislativa apresentada no portal E-Cidadania em 2024 por Ícaro de Almeida Vieira foi aprovada na Comissão de Direitos Humanos com parecer favorável da senadora Mara Gabrilli, do PSD de São Paulo.
17: Restringir o exercício de tais práticas a esses profissionais contribuirá para garantir que as intervenções que não são isentas de riscos aos pacientes sejam balizadas pelos pressupostos científicos da psicologia e da psiquiatria.
16: Qualquer cidadão pode apresentar ideia legislativa no portal senado.leg.br/e-cidadania. Se receber pelo menos 20 mil apoios em 4 meses, vira sugestão legislativa e é analisada pela Comissão de Direitos Humanos. Se aprovada, se transforma em projeto de lei.
8: Com trabalhos técnicos de Eliseu Caires, o Jornal do Senado fica por aqui. Acompanhe agora as notícias do Tribunal de Contas da União e da Câmara dos Deputados. Boa noite e um bom fim de semana.
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20: O Tribunal de Contas da União avaliou a oferta e a demanda profissional nas áreas de ciência, tecnologia, engenharia e matemática no Brasil. A auditoria mostrou que o país tem dificuldades para formar e aproveitar esses profissionais. A fiscalização apontou baixa qualidade da formação básica, pouca procura pelo ensino técnico e altas taxas de evasão em cursos de nível superior. O TCU também identificou que a formação oferecida pelas instituições de ensino nem sempre atende

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1: 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Câmara institui política para incentivar a produção de alimentos orgânicos.
2: Parlamentares ratificam acordo internacional para impedir a pesca ilegal.
1: Plenário cria universidades federais no Amapá, no Rio e em Minas Gerais.
2: Boa noite. A Câmara aprovou a criação de 3 universidades federais. O repórter Marcelo Larcher traz mais informações sobre as novas unidades de ensino superior.
3: A Câmara dos Deputados aprovou projetos do governo que criam 3 novas universidades federais. Um dos projetos aprovados transforma os Centros Federais de Educação Tecnológica de Minas Gerais e do Rio de Janeiro, respectivamente, na Universidade Federal de Ciência e Inovação de Minas Gerais e na Universidade Federal de Ciência e Inovação do Rio de Janeiro. As 2 novas instituições vão atuar no nível superior e na formação profissional técnica de nível médio. As novas universidades vão aproveitar a estrutura já existente. Tanto o CEFET de Minas Gerais quanto do Rio de Janeiro têm unidades em 8 municípios. De acordo com o governo, transformar CEFETs em universidades favorece parcerias, obtenção de recursos e novos programas de pós-graduação. O relator, deputado Rogério Correia, do PT de Minas Gerais, resumiu os objetivos da proposta.
4: A proposição lista os objetivos das instituições e reafirma o compromisso em atuar ao nível superior, mas também na formação profissional técnica de nível médio.
3: O plenário também aprovou o projeto que cria a Universidade Federal da Fronteira Norte. A instituição será criada a partir do desmembramento da Universidade Federal do Amapá, a Unifap, e será sediada no município de Oiapoque. A justificativa do governo ao propor o desmembramento da Unifap e criação da Universidade Federal da Fronteira Norte é a necessidade de expandir as atividades acadêmicas que contribuam para o desenvolvimento da região. A proximidade da fronteira com a Guiana Francesa também foi apontada como importante para fortalecer a cooperação acadêmica e científica entre Brasil e França. Outra justificativa é a demanda por profissionais capacitados para a pesquisa de petróleo na costa do Amapá. De acordo com o governo, a criação da nova universidade não terá impacto orçamentário este ano, já que vai aproveitar a estrutura já existente. Já para o ano que vem e 2028, os gastos são estimados em R$20 milhões por ano, recursos que serão previstos no orçamento. A criação das 3 universidades foi criticada pela oposição, como o deputado Luiz Carlos Raul, do Podemos do Paraná.
5: Evidentemente, meu partido não vai ser contra a criação de uma universidade. Mas cá entre nós, né? O projeto chegou dia 10 de agosto, dentro do período eleitoral. É evidente um projeto eleitoreiro.
3: Já deputados da base do governo defenderam a necessidade de criação de novas universidades federais, principalmente no interior. Foi o que disse o deputado Chico Alencar, do PSOL do Rio de Janeiro.
6: Então é muito importante tomarmos essas medidas nesse sentido, de constituir uma universidade que opere nos ditames constitucionais, ensino, pesquisa e extensão e gestão democrática.
3: Os projetos que criam a Universidade Federal da Fronteira Norte e as Universidades Federais de Ciência e Inovação de Minas Gerais e do Rio de Janeiro seguiram para análise do Senado. Da Rádio Câmara de Brasília, com informações de Antônio Vital, Marcelo Larcher.
2: Depois de passarem na Câmara, os projetos que criam as universidades federais também foram aprovados pelo Senado e enviados à sanção presidencial.
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1: Saúde. Dr. Fernando Máximo, do PL de Rondônia, repudia restrições da Anvisa ao uso da polilamina, desenvolvida pela cientista Tatiana Sampaio após 30 anos de pesquisas. Produzida a partir de uma proteína extraída da placenta, a substância tem potencial para regenerar a medula espinhal.
2: De acordo com o Dr. Fernando Máximo, a Anvisa limitou a aplicação da molécula a 72 horas após o trauma e a certas lesões. O parlamentar cita casos de recuperação após meses do acidente e defende o acesso ao tratamento experimental.
1: Previdência. A Comissão de Previdência Social e Família aprovou o projeto que cria o Auxílio Mãe Atípica e estabelece um benefício de R$ 600.

0: mensais. Carla Dixon, do PL do Rio Grande do Norte, comemora a aprovação, mas defende que o valor seja elevado para um salário mínimo.
1: A deputada quer garantir ainda o acesso à assistência e a outros benefícios sociais, ampliando a proteção a famílias com casos de neurodivergência. Carla Dixon observa que as mães atípicas precisam de apoio efetivo, já que enfrentam abandono, perda de emprego e falta de terapias.
2: Trabalho.
0: A Câmara aprovou dois projetos que fortalecem a estrutura da Justiça do Trabalho nos estados do Ceará e do Rio Grande do Sul. O repórter Antônio Vital acompanhou a votação.
3: A Câmara dos Deputados aprovou dois projetos que ampliam a estrutura da Justiça do Trabalho. Os dois foram enviados ao Congresso pelo Tribunal Superior do Trabalho. Um deles autoriza a criação de 51 cargos no Tribunal Regional do Trabalho da 7ª Região, sediado em Fortaleza, no Ceará. A proposta prevê 5 vagas de juiz do trabalho substituto, 31 de analista judiciário e 15 de técnico judiciário. As despesas são estimadas em R$12 milhões. O segundo projeto aumenta o quadro do Tribunal Regional do Trabalho da 4ª Região, com sede em Porto Alegre, no Rio Grande do Sul. O texto prevê a criação de 16 vagas para juízes do trabalho substitutos, 7 cargos em comissão e 165 funções comissionadas. A medida também transforma 48 cargos de chefia de gabinete em cargos de assessor. O custo anual é de R$18 milhões. Nos dois casos, a justificativa é de que as varas do trabalho apresentam déficit de pessoal e enfrentam aumento constante de ações judiciais. As duas propostas renderam debate no plenário. O deputado Kim Kataguiri, do Missão de São Paulo, criticou o aumento de gastos.
4: A gente está falando aqui de criar mais cargos dentro da justiça trabalhista, que é o ramo da nossa justiça, dos mais ineficientes que nós temos hoje. E, mais uma vez, eu acho que este plenário tem de se comprometer a não criar mais nenhum cargo no judiciário brasileiro, considerando que nós temos o judiciário mais caro do mundo.
3: O governo defendeu a aprovação dos dois projetos, como explicou o deputado Bongás, do PT do Rio Grande do Sul.
5: Que se trata de estruturação das varas do trabalho. O que nós temos ouvido muitas vezes, e quando essa casa votou a reforma trabalhista, ela tratou de anular proteção para os trabalhadores. Então, nessa situação, nós defendemos para que a estrutura da Justiça do Trabalho ela seja forte para garantir direitos.
3: Os dois projetos serão encaminhados para análise do Senado. Da Rádio Câmara de Brasília, Antônio Vital.
1: Talíria Petroni, do PSOL do Rio de Janeiro, defende o fim da escala 6x1 como parte da luta histórica pela redução da jornada de trabalho. A deputada lembra que a Constituição reduziu a jornada semanal de 48 para 44 horas, apesar das previsões de que a mudança provocaria desemprego.
0: Talíria Petroni avalia que os ganhos de produtividade e os avanços tecnológicos devem permitir mais tempo livre aos trabalhadores sem redução salarial. Ela cita acidentes, mortes e afastamentos por transtornos mentais relacionados ao trabalho para reforçar a necessidade de combater a sobrecarga.
1: Reginaldo Lopes, do PT de Minas Gerais, acredita que a redução da jornada de trabalho para 40 horas semanais trará mais qualidade de vida e produtividade. O deputado ressalta que o descanso é fundamental para prevenir afastamentos e permitir o convívio familiar e a qualificação.
0: De acordo com o Reginaldo Lopes, a medida beneficia principalmente trabalhadores vulneráveis e sem força sindical. O parlamentar também afirma que não há estudos técnicos que comprovem que a redução da jornada trará prejuízos econômicos ao país.
2: Relações Exteriores.
1: O plenário da Câmara aprovou acordo internacional voltado para impedir a pesca ilegal. Confira os detalhes com a repórter Ana Raquel Macedo.
6: A Câmara dos Deputados aprovou o texto do acordo internacional assinado pelo Brasil, destinado a impedir a pesca ilegal. É o primeiro acordo internacional sobre o assunto, com foco específico no controle dos portos como ferramenta de combate à pesca ilegal, não declarada e não regulamentada. Esse tipo de atividade ilegal prejudica os ecossistemas marinhos e os meios de subsistência das comunidades que dependem da pesca. O acordo foi assinado em 2009, na Conferência da Organização das Nações Unidas para a Alimentação e a Agricultura, a FAO, na Itália. De acordo acordo com o organismo internacional, a pesca ilegal é responsável pela captura de 11 a 26 milhões de toneladas de pescados por ano, com perdas econômicas anuais entre 10 e 23 bilhões de dólares. Os países que assinaram o acordo se comprometem a impedir que embarcações envolvidas em pesca ilegal utilizem portos ou desembarquem suas cargas, o que dificulta a entrada do pescado de origem ilícita nos mercados nacionais e internacionais e reduz os incentivos econômicos à continuidade dessas operações. Se houver prova suficiente da atividade ilegal, o país deve não só recusar a entrada ou o uso do porto, mas também comunicar aos demais países e organizações competentes sobre o ocorrido. De acordo com o relator do texto, o deputado Alencar Santana, do PT de São Paulo, a adesão ao acordo é estratégica para o Brasil. Do ponto de vista ambiental, fortalece os instrumentos de conservação dos recursos marinhos. E do ponto de vista econômico, protege a pesca artesanal e industrial nacional da concorrência desleal. O acordo foi aprovado de maneira simbólica pelo plenário, sem votos contrários. Para a deputada Érica Cocai, do PT do Distrito Federal, o Brasil se une à comunidade internacional para impedir esse tipo de atividade.
7: Esse é um acordo internacional para a preservação dos biomas, preservação da pesca e eliminação da pesca ilegal. E esse acordo possibilita esta unidade internacional, o Brasil se inserir numa unidade internacional para impedir que haja a pesca ilegal, e o dano da pesca ilegal é absolutamente concreto.
6: O texto do acordo internacional destinado a impedir a pesca ilegal seguiu para a análise do Senado. Da Rádio Câmara de Brasília, com informações de Antônio Vital, Ana Raquel Macedo.
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0: Justiça. Para Bia Kicis, do PL do Distrito Federal, as investigações da Polícia Federal apontam o envolvimento do gabinete do ministro Alexandre de Moraes em contratos de prestação de serviços para o Banco Master. No entendimento da deputada, a gravidade das denúncias ultrapassa limites legais e morais.
1: Bia Kicis argumenta ainda que as denúncias de censura e de perseguição contra opositores evidenciam a crise de credibilidade da cúpula do judiciário. Na visão da parlamentar, há um enfraquecimento do devido processo legal no país.
0: Sargento Faur, do PL do Paraná, pede o afastamento do ministro Alexandre de Moraes e do procurador-geral da República, Paulo Gonet, para a investigação de possíveis conflitos de interesse no caso envolvendo o empresário Daniel Vorcaro e o Banco Master.
1: Para Sargento Faur, os serviços descritos pelo escritório da mulher do ministro Alexandre de Moraes a Daniel Vorcaro não justificam os mais de 129 milhões de reais cobrados. Sobre Gonet, o deputado diz que o procurador deveria ser impedido de analisar casos nos quais seu nome esteja envolvido.
0: Jandira Fegali, do PCdoB do Rio de Janeiro, cobra a instalação de uma CPI para investigar o Banco Master. A deputada afirma que parlamentares governistas assinaram um requerimento, mas apontam que um acordo político na Câmara impediu a abertura da investigação.
1: Jandira Fegali pede que as apurações sobre o Banco Master alcancem de forma isonômica autoridades dirigentes e parlamentares citados no caso. Ela também questiona a atual relatoria do processo no STF diante de informações sobre encontros com dirigentes da instituição financeira.
0: Na avaliação de Ranieri Paulino, do Republicanos da Paraíba, o STF precisa resgatar a neutralidade e o devido distanciamento das partes. O congressista cobra postura imparcial e integridade dos magistrados superiores para preservar a credibilidade do judiciário.
1: Ranieri Paulino ressalta a importância de defender a imagem das instituições democráticas acima de divergências partidárias ou ideológicas. Para o deputado, o Congresso e os tribunais devem manter uma atuação firme na apuração de desvios e no resgate da confiança da população.
0: Aloysio Mendes, do Republicanos, acusa o ministro do Supremo Tribunal Federal, Flávio Dino, de interferir na política do Maranhão. O parlamentar alega que o magistrado atua indevidamente em processos judiciais contra seus adversários políticos.
1: Aloysio Mendes aponta o que considera abusos judiciais, como o afastamento de um conselheiro do Tribunal de Contas do Maranhão e o descumprimento do sigilo da fonte jornalística. O deputado defende o respeito ao devido processo legal para assegurar a estabilidade no estado.
2: Agricultura.
0: Os deputados aprovaram um projeto que estimula a produção de alimentos orgânicos. O repórter Antônio Vital acompanhou a votação.
3: O plenário da Câmara aprovou o projeto que cria uma política nacional de agroecologia e produção orgânica, com a previsão de preferência nas compras públicas para produtos orgânicos da agricultura familiar, linhas de crédito e mecanismos de garantia de preços. O projeto foi apresentado pelo deputado Valmir Assunção, do PT da Bahia, e recebeu parecer favorável do relator, deputado Padre João, do PT de Minas Gerais. O projeto define princípios e diretrizes para o plano, propõe as fontes de financiamento e cria um sistema de certificação de produtos de base agroecológica. Entre os objetivos da proposta estão a oferta e o consumo de alimentos sem resíduos químicos danosos à saúde e o desenvolvimento de sistemas agrícolas sustentáveis. A Política Nacional de Agroecologia e Produção Orgânica também prevê outros instrumentos para expandir a produção agroecológica. Entre eles estão o seguro rural para a agricultura familiar, subsídios para os produtos, monitoramento de agrotóxicos e fertilizantes sintéticos na água e nos alimentos e a oferta de cursos técnicos de nível médio e superior de agroecologia. O projeto prevê ainda que regulamento do governo vai estabelecer um sistema participativo de certificação da produção agroecológica, com selo destinado prioritariamente aos agricultores familiares, povos e comunidades tradicionais. O projeto foi criticado pela deputada Adriana Ventura, do Novo de São Paulo.
9: O projeto, ainda que bem intencionado, uma vez que reconhece a agroecologia para a produção sustentável, incentiva pesquisa e inovação, os instrumentos que ele usa para chegar nesse projeto é intervenção estatal excessiva, compras públicas que são dirigidas porque exige prioridade e não se baseando em preço e eficiência, dá incentivo fiscal sem análise de custo.
3: De acordo com a proposta, o plano para estimular a agricultura orgânica receberá recursos do orçamento e será implementado pelo governo federal com a cooperação de estados e municípios. O governo fica ainda autorizado a criar linhas de crédito para financiar a produção, beneficiamento e comercialização de alimentos orgânicos ou agroecológicos e do extrativismo sustentável, bem como para a implantação de projetos de geração de energia alternativa e renovável. O relator da proposta, deputado Padre João, falou da importância de ter uma política articulada para estimular a produção de alimentos saudáveis.
10: Eu venho acompanhando há mais de 20 anos a questão da produção do nosso país e com estudos de várias universidades, a gente tem acompanhado a importância que é ter essa política mais estruturante, que incentive de fato um alimento que garanta saúde e vida para o nosso povo. De entender que a segurança alimentar, alimentos saudáveis, é muito importante.
3: O projeto que cria uma política nacional de agroecologia e produção orgânica seguiu para análise do Senado. Da Rádio Câmara de Brasília, Antônio Vital.
2: Habitação.
1: Hildo Rocha, do MDB do Maranhão, afirma que a meta de contratação de 50 mil moradias rurais previstas para este ano não vai se concretizar. Ele propõe a criação de um novo cadastro de reserva com a possibilidade de outras entidades já aprovadas serem chamadas.
0: Segundo o deputado, nesta nova etapa do Minha Casa Minha Vida Rural, apenas 20 mil contratos foram contemplados. E o do Rocha espera que o governo federal aceite a proposta da Federação das Entidades de Habitação Social do Norte e Nordeste do Brasil para beneficiar outras 20 mil famílias rurais ainda neste ano.
1: Termina agora o Jornal Câmara dos Deputados, produzido pela Rádio Câmara, com trabalhos técnicos de Everson Urani e apresentação de José Carlos Andrade e Luciana Vieira. Uma boa noite para você e um bom fim de semana.
0: Uma ótima noite e um excelente feriado também. A Voz do Brasil volta na terça-feira.
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2: Excelente noite para você que acompanha aqui a nossa programação.

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1: Tarcísio do Acordeon.
2: Ô, parceiro, em Freitas.
1: Mais uma, viu? Apaixonando os corações.

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